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1: 98. 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
14: 9:16.

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1: 9:45.
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5: 9:52.

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1: 10 e 11.
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1: 10 e 15.

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1: 10:38.
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1: 10:43.

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2: 4:27. Agora.

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2: 4h57.
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0: certa, minha gente. Agora são 5 horas 5 minutos. Muito bom dia, bom dia, bom dia. Terçou na presença do Senhor. Hoje, terça-feira, 9 de junho, ano é 2026. Estamos a 160 dias do ano, faltando 205 dias para mudarmos o calendário para 2027. 24ª semana, estação é outono, signo é Gêmeos.
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0: Abraçar você, meu amigo, irmão, caminhoneiro, carreteiro, cegonheiro, motorista de ônibus, condutor de transporte alternativo, pessoal das vans, aos taxistas, mototaxistas, você que trafega pelas BIBRs da vida, no seu carro, no carro da empresa, é passageiro, tá de carona, mas tá ouvindo a nossa programação. Deus abençoe a sua viagem.
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0: Alô, minha amiga dona de casa, já levantou, já está aí forte, né? Isso, pronta pra mais uma labuta. Tá, mas Deus no comando, tudo já deu certo, né? O maridão também já acordou? Levanta, cabaré! Abraçar todos os feirantes, já que hoje é dia da procissão do Bocapio, dia de feira livre aqui no município. Deus abençoe o nosso dia, Deus abençoe a nossa terça-feira, que realmente seja um dia próspero, com muita saúde. 759-9203-6677 é nosso WhatsApp. 759-9203-6677. Eu daqui, você daí, juntos até às 7h20. Bom dia! Tá aí, ó, Dominguinhos, tô beirando!

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0: confusão, hein, rapaz? Frank Aguiar, mototáxi. Agora são 5 horas, 21 minutos. Alô, Dona Luísa, pelas bandas da Vila Esperança. Bom dia.
1: Bom dia, Edmaro Rei, que ajuda a última terça-feira a pessoa lá por Deus. Bom dia para você e toda a sua família. E um bom dia para todos os ouvintes de uma sem para não esquecer o nome de ninguém. Bom dia. Bom dia, Valdinei do, de Humilde, Vitício do Candial, Fernando Chico Arandai, Dona Ana do Requeijão, Dona Bruna do Beiju, e a Vidalba, meu primo. Se for possível, Edmaro Rei, passa aí, Frank Aguiar e a música Motoqueiro. E obrigado, tchau, um abraço. Luísa da Vila Esperança.
0: Olha, Dona Luísa, acabei de tocar mototáxi, um abraço pra senhora. Alô, Prolígia. Prolígia também pediu, já toquei aí. É uma música belíssima, canção do Amado Batista, participação Eduardo Costa, amigo. Uma ótima terça-feira. Um abraço também aqui pra meu amigo Alexandre Leite, que é o homem do leite da vaca preta, né? Fala, meu amigo Alexandre, bom dia.
2: Bom dia, cabra bom, Edmaro Rei. Quem está falando aqui é Alexandre do Leite, o homem do leite da vaca preta. Uma boa terça-feira abençoada para você e para os ouvintes da Educadora. Um abraço para Luz de Daú do Fogo, Zeca da Galinha, Pitu do Gado, Bu do Gado, Índio da Reciclagem, meu amigo Enoco e seu nem vaqueiro, José Freire. Alexandre do Leite, o homem do leite da vaca preta.
0: Grande Alexandre, sempre ouvindo a nossa programação. Um ótimo dia para todos nós. Alô, alô, minha amiga Adriana Drica, lá pelas bandas do município de Lauro de Freitas, Bahia. Chevetaço, o rapaz caiu da cama. Oi, Chevetaço. Já tá aqui me dando bom dia. O homem acordou cedo, viu? É maravilha. Alô, Bitinho do Candial, bom dia, bom dia, bom dia. Moisés, grande Moisés, lá em Coração de Maria, ele pediu aqui a música, a homenagem à Caravéia, eu toquei também. Tá certo, um abraço pra você. Minha amiga Rose lá pelas bandas da Coreia pediu, toquei Dominguinhos. Tô beirando, foi a primeira canção do programa. Agora são 5h23, Giro Agro.
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1: Produtor rural, fique atento! Um estudo recente da consultoria EY aponta as mudanças climáticas como o principal risco para o agronegócio brasileiro em 2026. A pesquisa, que ouviu empresas e produtores de todo o país, destaca a necessidade urgente de um zoneamento agrícola mais aprimorado para enfrentar os desafios impostos pelo clima. O sócio líder de agronegócio da EY, Otávio Lopes, ressalta que, embora o tema seja recorrente, ainda falta preparo das organizações. Ele enfatiza que o seguro agrícola e o crédito já começam a precificar esse risco, o que pode desestimular a produção em áreas mais vulneráveis e impulsionar o deslocamento das lavouras para regiões mais seguras no mapa.
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23: Olha, hora certa! Agora são 5 horas 32 minutinhos. Lembrando a você que 6h30 nós temos aí no Terreiro do Forró. Isso mesmo. Um abração aqui para meu amigo Roberto do Pão do Leite. Fala, Roberto. Bom dia, bom dia.
24: Bom dia, meu amigo Edmário Reis. Aqui é seu amigo Roberto do Pão do Leite, da Farinha e do Feijão também. Manda um alô aí para Léo de Linha de Bosta, Paulo Motoboy, Jorginho George, minha esposa Cláudia, meu amigo Corte, Tepeiro, Nivaldo Siguendé, Tony Vivi, Chico de Rocha, Débora Gadol, Zé de Assad, Dino Motoboy, Ricardo da Volta, Alec da Via Reis, sua esposa Salete, Ricardo da Volta, sua esposa Nathalie, Fernando Juriti, meu irmão Capuz, sua esposa Yolanda, viu? Aquele abraço, meu amigo. Tá na educadora, tá bom demais. É com você, Edmar.
23: Valeu, valeu. Um abraço aqui para o Bitinho do Candeal, também ouvindo a gente. Alô, meu amigo Carlos da Estrada da Volta, só que lá pelas bandas da capital baiana, sempre ouvindo a nossa programação. Bom dia, bom dia, bom dia. Ele tá mandando alusão aí para o Cabo Valente. Alô, Cabo Valente. É o filhão, né? Aí o pai fica todo cheio de orgulho, né? Um abraço aí, Tazina de Mário. Bom dia. Tô ligado na educadora. Manda alô para minha esposa Noélia, meus filhos David, Nayane, Lana e Tainá. E também para o Cabo Valente, que está curtindo a programação. Deus abençoe. O Carlos sempre pediu aqui com o Alcimar Monteiro, diga para mim, eu vou tocar com o Zezo, viu? Porque com o Alcimar Monteiro eu não tenho por cá, tá bom? Alô, alô, Jânio do Bessa, bom dia. Bom dia aqui também para o Ricardo da Volta. Fala, Ricardo.
0: Bom dia, meu bom sertanejo. Aqui é Ricardo da Volta que vos fala. Quero desejar uma excelente terça-feira a todos os ouvintes da Educadora FM. Manda um alô aí, meu irmão, para meu amigo Carlos da Volta, sua esposa Noélia, Roberto Lupão, Índio da Reciclagem, Budo Gado, Lourdinho na Rua do Fogo, Vado da Torre, Adilno Picado, Cosme do Tempeiro, Valdomiro, Ângela da Rua Nova, Cosme da Clarinha, toca aí para nós, meu irmão, onde é o Simar Monteiro. Te obrigado.
23: Beleza, vamos seguindo por cá, vamos sim. Alô, alô, Alex da Vila Real.
1: Bom dia, Edmário. Manda um filme de Porto Celeste aí. Pato lá do Amparo, Zé de Mário do Amparo, Roque da Serraria, Sepô da Cira, Gilmar, Sepô Maria, Casa da Volta, Sepô Noel, Ibano Espinópolis, Sepô Zaneiro, Mandioquinha, Beto Helena, Dunga com a Estrada, Eduardo da Volta, Turma da Vila Real, Turma da Barbosa e Barbosa, Del Bigodão, Roberto Pão de Leitamento, Antônio Afonso da Mel Rodrigo, Matheus, Savaldeiro, Nunes Cícero, Rosi Erlan, seu Miguel de Dona Bela, Luciano Pica-Pau, Nilcinho do Dedo, Padina Gameleira, Dunga da Vida Serena, sua esposa Ana, Dona Ana do Queijão, Alexandre Leite, Jorginho Cerqueira, Paulina do Beiju, para todos meus amigos animados, Animário, coloca muito prazer, oi pai, uma de Machus Comete, e tem ótima terça-feira, abençoada por Deus para todos, valeu, Animário.
23: Alô, meu amigo Zé do Leite, bom dia, Cabalém.
2: Bom dia, Sérgio Animário, bom dia, com Jesus, como é que tá a vida, como é que tá a saúde?
23: Tudo em paz, meu irmão.
2: Estamos por aqui na escuta. Dá um alô para os ouvintes aí maravilhosos. Dá um alô para Alexandre do Leite, Padre do Sítio, para meu funcionário novo que eu tenho aqui agora. Estamos por aqui. E dá um alô para essas mulheradas aí.
23: Valeu.
2: Que é bicho bom no mundo.
23: Ô, Zé do Leite, retado, viu, rapaz? O pessoal tava me perguntando, Edmar tá doente, se não apresentou o programa na segunda-feira, não. Na realidade é assim, nós estamos montando a fachada, a identificação da rádio, né? O nome da rádio lá na frente. E também algumas coisas internas. E aí trabalhei no sábado aqui o dia todo. No sábado eu saí aqui 8h30 da noite. E no domingo também o dia todo de sair aqui. Já na segunda-feira, 1h30 da manhã. Imagina aí. Aí como eu moro em Feira, cheguei em Feira mais ou menos 2h10. Mas quando foi 4 horas, quem disse que eu levantei? Não tive condição nenhuma, né? Não terminamos ainda a fachada. Quarta-feira à noite, né, a gente vai pegar de novo a partir das 6 da noite. Quer dizer, amanhã já, né? Para ver se pelo menos até meia-noite a gente já deixa tudo prontinho, tá certo? Esse foi o motivo de eu não estar presente aqui ontem apresentando o programa, tá certo? Thaís Ezo dos Teclados, diga para mim, 5h36.

0: Alcimar Monteiro, Chora Eu Morena, 14 minutos para 6 da manhã. Passando aqui para meu amigo Zé de Oscar, ouvindo a gente. Alô, meu amigo Jorginho Cerqueira. Ouvindo também a nossa programação. Sua música eu não encontrei, não, viu, Jorginho? Sua música aí você não disse nem o cantor, quem é, não sei.
1: Procurei aqui. Bom dia, meu amigo Edmário Reis. Paz e saúde para nós todos, em nome de Jesus e da Virgem Maria. Hoje eu quero mandar um abraço para toda a comunidade da Gameleira que segue a novena de Santo Antônio. Hoje até domingo é o encerramento. E quero pedir uma música de Siri do Forró.
0: Já pra... Ah, você falou o nome aqui. A Siri do Forró não tem o mesmo, não. Aí a gente já sabe quem são os cantores que a gente tem aqui, apesar de ser uma biblioteca de 100 mil músicas, mas Siri do Forró não tem.
1: Passei dos 30.
0: Há muito tempo você passou dos 30, viu, seu Jorginho Cerqueira? Grande Jorginho Cerqueira, quem tem amigo tem tudo. Alô, Baião da Pindoba, bom dia. Bom dia aqui também para minha amiga Maria das Graças.
2: Passei esse outro aí. Bom dia. Feliz. É, tá. João, é turista, aniversariante do dia, viu? Você mandou uma música sua, esse daí, aniversariante do dia, João Tratorista. João Tratorista, hoje, aniversário dele, que Deus abençoe, dê muitos, muitos anos de vida a ele, passa uma música pra ele, viu? Passa esse áudio daí agora.
0: Valeu, minha amiga Maria das Graças, aí parabenizando o João Tratorista, e eu aproveito e estendo as felicitações para todos os aniversariantes do dia de hoje, tá certo? Alô, Dona Maria, bom dia!
3: Bom dia, bom dia, bom dia, Edmário Reis. Tá lindo de bonito nesse perfil, viu? Uma abençoada terça-feira recheada das bênçãos de Deus. Que não te falte saúde, paz, fé, sabedoria, perseverança. Um alô para Robson, José Roque, todos os ouvintes da Educadora e aniversariantes do dia. Um alô para todos os feirantes. Deus é contigo sempre, meu irmão. Paz e bem.
0: Valeu, minha amiga. Deus abençoe. Alô, Robson.
4: Bom dia, Edmário Reis, como é que tá, Edmário Reis? Uma filha abençoada. Terça-feira para você e todos os ouvintes aí, toda a bancada, todos os ouvintes. Aqui é Robson de Curitiba. Manda um alô para ele assim, na Ruquinha de Magalhães, minha irmã de igreja, Maria Lúcia, está da Roda Lama, minha irmã de igreja. E um alô pro meu pai Rock, que tá ouvindo a rádio. Um alô para todos os ouvintes, valeu, obrigado.
0: Valeu, valeu. Quem está por cá também é Paulo Motoboy. Fala, Paulo.
5: Bom dia, Edmário Reis, bom dia. Edmário Reis, manda um alô aí pra Pega Boi, Amel Rodrigues, Corme do Tempero e Roberto do Pão. Edmário, bota uma boi aí, Tonico de novo. Tonico de novo.
0: Valeu, valeu, alô Zé de Dezinha, bom dia aqui também pra meu amigo Joãozinho Carreteiro. Isso aí na escuta, diretamente da BR-101, seguindo aí pra Itabuna, Bahia. É, rapaz, pela 101. Muito bem, que já tem mais ou menos aqui uns 60 dias que eu fui em Ilhéus pela essa BR. Deus te abençoe e te guarde, meu amigo, viu? Te guarde mesmo nessa estrada da vida. Cadê Pipi, motorista da alegria? Por onde anda? É? Alô, Bida Poronga!
6: Bom dia, Demário. Mando um alô para todos os ouvintes. E sinta eles todos abraçados. E vai aquele abraço para nossa família. Valeu.
0: Alô, minha amiga Zezé, aí pelas bandas da 7 de setembro. Cadê Dani? Já pulou do berço, Zezé? Fala, Zezé, bom dia.
7: Bom dia, meu amigo Edmário Reis. Deus abençoe nosso dia. Manda um alô de A100 para não esquecer de ninguém, Edmário. Um forte abraço. E toca um forró aí pra gente na roda do forró, no terreiro do forró. Abraço a todos que estão ouvindo essa rádio maravilhosa. Bom dia a todos. Dia do Bucapio.
0: Valeu, valeu. Agora 10 minutinhos para 6. Tonique Tinoco, adeus, moçada.

0: Daqui a pouco tem mais músicas, né? Daqui a pouco eu vou colocar aqui o seu alô, o seu pedido. Agora vamos para o nosso quadro Cuide-se Bem.
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2: Tá a fim de um lanchinho saudável, gostoso e que não vai pesar na balança? Então anota aí essas frutas super leves que você pode comer sem culpa. E a campeã da leveza é a melancia. Com muita água e poucas calorias, ela hidrata e refresca. O morango também é uma ótima opção. Docinho, cheio de vitamina C e com pouquíssimas calorias. E que tal a gente incluir nessa lista o mamão? Além de leve, ele ainda ajuda na digestão, hein? Outras estrelas é a maçã e a pera, que tem fibras e ajuda na saciedade. E claro, né, a nossa querida laranja, que além de gostosa, ajuda bastante na imunidade. Agora é só aproveitar bem essas delícias e se alimentar sem culpa. Cuide-se bem.
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0: você. Olha a hora certa, minha gente. Agora tudo igual, viu? 6:06. Alô, Roque da Serraria, bom dia. Ele tá mandando alusão aí pra sua esposa Cida, como sempre, né? Ouvindo a nossa programação. E também a galera do Garrancho. É, Admário toca aí, prepara a fogueira com Oswaldo Oliveira. Né? Quem está por cá também é, aqui já passei, Paulo Motoboy, já que ele pediu Tonico e Tinoco. Minha amiga Dona Moça, bom dia, Dona Moça. Uma ótima terça-feira pra senhora também. É o quê, Zezé? Ah, deixa eu ver o áudio dela aqui, já ouviu o primeiro?
1: Dani já tá na feira, meu filho, desde 5:30 da manhã.
0: Tá gastando dinheiro, aí sim, viu? Aí sim. Quem aqui é Débora?
2: Fala de Mário Reis, bom dia, meu irmão. Um abração pra você aí. Quero mandar um abraço aí também pra Dona Ana do Requeijão, Pajé do Mendes, Dona Gui, costureira, Margot do Rio Seco. Todo o pessoal que escuta aí, viu? Muito bom dia. Toca aí pra gente, Seu Olhar no Mente, de Flávio José. Um abraço. Breve tô voltando das minhas férias, viu?
0: Ah, é brincadeira, pai. Quem pode, pode, viu? Tá de férias, só vai voltar de sábado a 8. Maravilha, grande Débora, comunicadora. Alô, Nino de Vanda. Alô, João Tratorista, aniversariante do dia.
3: Bom dia, Demário, família educadora. Que Deus abençoe a todos. Hoje é meu dia, Demário. Tô completando idade nova hoje. É... ficando mais experiente hoje. Quero agradecer a Deus por tudo que ele tem feito em minha vida.
0: Amém.
3: E também quero parabenizar também a todos os aniversariantes do dia de hoje. Valeu, Demar, tudo de bom.
0: Tá certo, vai fazer o churrasco, não convida ninguém. Se fosse pra bater uma laje, né, João? Você ia me convidar, né? Vou tocar aqui a pedido do meu amigo Jorginho Cerqueira. Quem tem amigo tem tudo. Cremilda, forró cheiroso, agora 6:08.

0: Olha a hora certa, agora 6 horas 20 minutos, 6h20.
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0: 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Você precisa degustar os produtos da São Brás. 6h24, agora eu vou no nosso quadro Hora do Consumidor, depois o nosso apoio cultural, e eu já volto direto no terreiro do forró.
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3: A Hora do Consumidor chegando no seu rádio com mais uma dúvida aqui de mais um ouvinte nosso, né? O Eduardo de Caxias do Sul, no Rio Grande do Sul, comprou um eletrodoméstico pela internet e ele chegou amassado. A transportadora disse que não é responsabilidade dela. E ele pergunta como que funciona essa questão. Olha, Eduardo, o consumidor não precisa descobrir quem foi o responsável pelo dano, viu? A loja que vendeu o produto responde pela entrega em perfeitas condições, tá bom? Você deve comunicar o problema imediatamente e solicitar a troca ou outra solução adequada, tá certo? Esse foi o nosso quadro A Hora do Consumidor e a gente espera ter ajudado você aí, viu, Eduardo? Grande abraço e até a nossa próxima edição, hein?
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0: Olha a hora certa, agora 6h57, 3 minutinhos para 7 da manhã. Tá aí, calcinha preta, cobertor. Nosso terreiro do forró, tocamos aí 6 músicas. Toquei Boita na Pista com a Rei de Ouro, Calcinha Preta. Toquei também Cor Morena com Caninana do Forró. Aldemário Coelho, Talismã. Some ou Me Assume com João Gomes. E também Que Deus Me Livre com Xambinho do Acordeão. Acordeão e também o Juan Vitor Vaqueirinho.
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0: Já em clima de São João. Alô, alô, minha amiga Binha do Neto. Bom dia. Bom dia aqui pra minha amiga Iva, conhecida como Branca. Ela esteve ontem aqui, não foi? Conhecer o José Luiz. Um abraço pra você, viu, Iva? Deus abençoe o seu dia. Alô, meu amigo Nenê Menezes, motorista da alegria. Bom dia. Alô, Adelinda, professor Jonas também ouvindo a gente. Alô, Ana Cristina Nanega. Dona Moça também tá por cá, né? Disse, ah, você já tá com traje de São João, né? De Mário Reis. Pois é, rapaz, essa foto aí não é nem de hoje, é uma foto do ano passado, viu? Mas tá valendo, já no clima, já no clima.
2: Bom dia, Edmário, mais uma vez, meu amigo. Manda meus parabéns aí pra João Tratorista, que Deus abençoe, proteja e guarde, cubra de bênção. Feliz aniversário, João, e todos os aniversariantes do dia.
0: Isso, e na hora do churrasco, convida, convida me convida, convida José Luiz, que a gente vai com a barriga lá bem vazia, pra encher mesmo. Alô, meu amigo Vinícius, grande Vinícius. Vinícius é retado, toda vez que sai de casa pra trabalhar, já sintoniza na 88,5. Alô, dona Cira, um cheiro no coração pra senhora, viu? Deus abençoe, dona Cira, também é ouvinte assídua aqui da Rádio Educadora, né? Um ótimo dia, uma ótima terça-feira pra todos nós. Alô, meu amigo Mazinho!
3: Alô, alô, alô, Edmário, bom dia aí a toda a galera que nos ouve na Educadora FM, a melhor da região. Tô por cá, viu? Tô por cá. A Getúlio Vargas tá aqui parecendo que já é São João hoje, viu? É o movimento retado, birimbau diferente, viu?
0: É verdade, já tá no clima mesmo, viu, Mazinho? Já tá até aquela agonia no trânsito, né? Já tá no clima de São João. É porque já tem muitos municípios que já tá realizando o São João antecipado, né? Aqui, Conceição do Jacuípe vai ser na data certinha aí. Amélia Rodrigues, São Bento de Inhatá também. Coração de Maria, a região toda, né? A região toda. Tá curtindo vai curtir o forró. E esse ano é um ano diferente, né? Ano de, também de Copa do Mundo, que a seleção brasileira já joga no sábado, dia 3, me parece que é às 19 horas, viu? Já é o primeiro jogo, Brasil e Camarões. As ruas, não sei lá, lá onde o senhor mora, viu, José Luiz? Se José Luiz já tá comigo aqui, se já tá toda a cara. Porque lá na minha rua, eu cheguei ontem lá, a vizinhança já tinha passado batendo na porta semana passada. Ó, a gente quer R$20 de cada um, que é pra deixar a rua no jeito, viu? Clima de Copa do Mundo, quando chegou, já tá tudo verde e amarelo lá, viu? É, rapaz, então já é o clima mesmo do São João misturado com a Copa do Mundo. Pois é, 7 horas em ponto, você acabou de ouvir aí no Terreiro do Forró e nós temos os nossos patrocinadores.
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0: Agora são 7h04, 7h04. Você está acompanhando o programa de Mário Reis, programa esse que vai ao ar sempre de segunda a sexta-feira, de 5 às 7h20. 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
0: Pois é, chegando já ao finalzinho do programa. Agora são 7h16. Mas dá pra gente colocar os alô aqui, os áudios, né? E tocar uma música no finalzinho, uma música minha, vencedor a pedido da minha amiga que está oferecendo ao João Tratorista, né? Fala, minha amiga Jailda, aqui já é Pedrão, Bahia.
1: Bom dia de Mário Reis, Jailda de Pedrão, passando aqui para desejar uma excelente terça-feira a todos os ouvintes. Forte abraço, meu amigo.
0: Valeu, valeu. Alô, Raimundo Queiroz no Baldez, aqui em Conceição do Jacuípe.
2: Bom dia, Edmário, bom dia. Como é que tá você? Tudo bem? Um abraço para você, um bom dia, uma ótima terça-feira. Tô passando aí para lhe desejar um alô. Uma ótima terça-feira. Que Deus abençoe todos vocês aí e a todos os seus ouvintes. Fica com Deus. Tô por cá que eu tô no tratamento. Tchau, tchau e obrigado. Tchau.
0: Valeu, valeu. Alô, meu amigo Popó da Cana Brava, Coração de Maria, Bahia.
3: Rádio Educadora de Conceição do Jacuí. Bom dia, minha amiga Edmário Rei. Quem tá falando aqui é Popó de Cana Brava. Um abraço para Edith, Vaneide, João Gramosa, João Tratorista, Chico da Venda, Tony do Feijão, Rosa Preta, Laudelino. E os demais amigas, minhas amizades, Granfino, um abraço especial para toda uma música e um forró bem gostoso, São João.
0: Eu toquei foi seis de vez num bloco aí, viu? O homem das amizades, Granfino, grande Popó, gente boa da melhor qualidade. Alô, Conceição, pelas bandas do Tizeiro, bom dia.
4: Bom dia, bom dia, meu amigo Edmário. Está falando aqui com Conceição da Tizeiro, um excelente dia e uma terça-feira abençoada para todos nós, para mim, para a família de Brau, a família de Lina, a família educadora e os urpins da educadora. Toca aí para mim, Edmário, um forrozinho daquele arrumado de Dorival Danta, que eu estou aqui, ligadinha, ligadinha, na educadora, ó, com a Edmário Reis.
0: Alô, Linde, da Lanufo Valadares, bom dia aqui, a Gracinha lá pelas bandas de Amélia Rodrigues, o Margot do Rio Seco, fala Margot.
5: Bom dia, Edmário Reis. Eita, meu bom sertanejo, ontem tive saudade sua, viu?
0: Foi mesmo.
5: Manda um abraço aí pra todos que estão ouvindo Rádio da Final Educadora, viu?
0: Tô por cá, Margot. É ontem, rapaz, como eu falei no início do programa, de domingo pra segunda, nós trabalhamos aqui na rádio até 1h30 da manhã. Cheguei em casa, era 2h20, e aí já sabe, né? Como é que você deita e acorda 4 horas? O sono me pegou legal, rapaz. É, passei direto, quando acordei era 5h40, já não dava tempo mais. Mas tô aqui, firme e forte, tá certo? Obrigado pelo carinho, Margot.
5: E um abraço para o seu João Tratorista, que o Divino Espírito Santo guia o espaço dele. Tchau, obrigada.
0: Valeu, valeu. Alô, Chico de João Rocha, o homem do cuscuz adubado, viu? Alô, dona Teté, na Ilha Curitiba.
6: Bom dia, Edmário Reis. Estou aqui na escuta desde 5 horas. Estou na escuta te ouvindo. Fica com Deus. Está no clima de São João aí, né?
0: Pois é.
6: Está com um chapéuzão aí. Tá bom, fica com Deus.
0: É, rapaz, é o clima de São João, um chapéu, uma camisa quadriculada, né, dona Teté? Alô, Matias, Noitizeiro.
7: Bom dia, Edmário Reis, Matias Miguel da Frente Noitizeiro, vindo da programação de minha esposa, Ana de Fátima, e passando por aí para desejar uma ótima terça-feira para todos nós. Você com a bancada, todos os seus ouvintes, seu Barriga e Amélia, meu irmão Corme Irecê, Nelito na Frente Corlinha Água Fria, Agostinho, meu primo, em Santanópolis, na Fazenda Boa Esperança, e outro atorista, Braulina, todos os ouvintes.
0: Tá certo, tá certo. Um abração, meu amigo Matias, aí pelas bandas do Oitizeiro, né? Ouvindo a nossa programação. Rapaz, tá chegando aqui uma sumidade, viu? É, tô vendo aqui pelas câmeras ali, ó. Ó, o homem, ó, passos largos, ó. Olha, pode abrir a porta e entrar aí, ó. Alfredo Venceslau, bom dia. E tá vindo novidade aí, viu? Novidade. E é duplo, viu? Não é isso mesmo? Novidade. Depois a gente vai. Você vai dizer agora, não. Deixa o povo na curiosidade, né? Aí é da Irmandade também, viu? Viu? Da Irmandade também aí. Viu? Grande Alfredo Venceslau, uma sumidade, gente boa da melhor qualidade. Conheci esse camarada assim que eu cheguei em Conceição do Jacuípe. E foi um fato inusitado quando eu conheci. Mas a amizade aqui é de família. É? De família mesmo. Deus te abençoe e te guarde nessas estradas da vida aí, viu? Tá certo? Depois a gente vai falar as novidades. Deixa concretizar tudo certinho, tá certo? Alô, alô, Nicinho do Neto! Bom dia, Nicinho!
8: Ah, de Marohei, bom dia, bom dia. Manda um alôzão pra toda a galera aí e bota uma música aí, se dá tempo, Admaro Coelho, viu? Se casamento fosse bom.
0: Ericode é bom, rapaz. Fala, João Tratorista!
27: Obrigado, dona moça, pelo alô. Deus abençoe a todos nós.
0: Ah, pronto. Alô, Vânia no Deiró!
29: Bom dia, meu amigo Edmário Reis. Bom dia para todos aí que estejam na escuta. Vânia do Deron. Estou aqui ligadinha na programação.
0: Deixa eu mandar um abraço aqui para Sandrinha no Bom Sucesso e Tia Lia. Um cheiro no coração de vocês. Tia Lia deve ter acordado. Sandrinha também, né? Já fez aquele cuscuz adubado, aquele cafezinho saboroso sem açúcar, né? Olha, final da programação. Vê se dá para tocar pelo menos um pedacinho dessa canção de Edmário Reis, vencedor. Eu retorno amanhã, se Deus permitir. Ele há de permitir, porque Deus é misericordioso, é bondoso e as suas misericórdias se renovam a cada manhã. Cuidado, viu? Não se engane. Você acha que tem muitos amigos, né? Na verdade, você conhece muita gente. Beijo no coração. Tchau, tchau.

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12: Zé, todo mundo bom dia, né? Um bom dia bacana a todos vocês. Essa terça-feira, hoje é dia de feira aqui no município. Quando eu falei feira, é a profissão do bocapio, do saco, tudo mais, dos encontros, não é? Isso é tão bom. As pessoas saem de suas casas, muitos para comprar, outros para trocar, outros para passear. É um lazer, né? A feira popular. E eu acho muito interessante essa cultura, tanto que eu sempre falo, incentivo, a se manter, né? Porque comprar em outros lugares é legal, é bacana, mas na feira tem outra energia, tem outra história, né? Cada um ali tem seu comércio, você negocia. E naquele lugar chega até o preço ali tabelado, é aquilo ali, acabou. Mas na feira não. Não, peraí, tira um pouquinho daqui, tal, tal. Não quero um quilo, não. Eu quero só 600 gramas, é o que eu tenho aqui. Não, peraí que eu... Aí vai lá, dá um jeito, né? Quero só uma mãozinha de farinha, né? E por aí vai. Nessa terça-feira maravilhosa, hoje são 9 de junho, né? E estamos andando devagarinho. Vamos ao nosso Salmo número 24. A terra pertence ao Senhor. O mundo e tudo que nele vive pertencem a Ele. Foi Ele que colocou a terra firme no meio dos oceanos e sobre as águas. Quem será capaz de subir o monte do Senhor? Quem será capaz de entrar no seu santo lugar? Somente quem tem as mãos e o coração puro, que não se volta para a mentira e nem jura falsamente. E o que não tem de mentiroso nesse país, gente falsa e mentirosa, é o que não falta, tem abundância, não é? E ele receberá a bênção do Senhor, a aqueles que não são falsos, nem vivem na mentira. E Deus, o seu Salvador, lhe fará justiça. Assim vivem as pessoas que procuram agradar ao Senhor e viverem na presença do Deus de Jacó. Abram-se, ó portas eternas, abram-se para que entre o Rei da Glória. Quem é o Rei da Glória? Senhor, forte e poderoso, invencível nas batalhas. Sim, abram bem os portões, abram as portas antigas e deixem entrar o Rei da Glória. Quem é esse Rei da Glória? O Rei da Glória é o Senhor dos Exércitos. Ele é o Rei da Glória. Amém. Começa agora o programa de liderança, pessoa do horário, visão geral.

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2: Ai, lá vem a zorra mesmo, todo entupido, meu amigo, afim Maria, todo entupido mesmo, mas estamos aqui, a Bé tem Vick na orelha, no nariz, na boca, todo entupido, tô com a máscara de Vick, né, pra poder respirar, é brincadeira, que zorra é essa? E falar isso, eu vou abrir o programa logo dizendo assim, vocês ouviram, a história da vacina do Butantan, da dengue, deu problemas, foi suspenso, pois é. E outra, daqui a pouco eu falo sobre isso, é como eu digo, rapaz, os caras vivem brincando com a vida da gente, brincam o tempo todo, e chega na televisão, como eu vi ontem, aí com aquela linguagem técnica dentro do cienticismo deles, né, e aí, tá suspenso, mas muita gente se leiou, teve gente que, ó, saiu daqui, ó, foi para a cidade dos pés juntos. Pois é, né? Então, agora vai suspender, não tem prazo aí, vamos investigar, vamos reestudar o processo, ai, procurar o que fazer. E a gente se arrumando todo. E as coisas acontecem, e fica tudo por isso mesmo. Mas bom dia para o seu Joaquim, bom dia, minha querida Minimal. Bom dia você que está acordando, que está caminhando, você que está malhando, você que está aí, ó, nas suas atividades já laboriais do lar, né? Abrindo o seu lar para estar nos ouvindo, né? Mas muito obrigado mesmo por essa consideração, esse carinho, essa amizade, esse respeito que há entre nós, né? Em sentido de convivência, todas as manhãs, de segunda a sexta-feira, aqui na 88,5, na Educadora FM, situada aqui, ó, na Rua do Júlio. Vocês viram, rapaz, ontem de tarde eu passei aí, rapaz, tava bonitão ali, um letreirão grande e retado. Quando você vier da 7 de setembro, da Rio Curitiba, quando olhar, bota o olhão, tá lá, ó, Educadora 88,5. Pois é, rapaz, bonito o trabalho, né? Bacana mesmo. É porque a Casa Verde, né? Pois é, que fica entre o Pelotão, não, a Companhia 66 e o Cemitério da Cidade. Aí pronto, não tem erro. Todo mundo sabe onde é que fica essa rádio, né? Quem é que não sabe, né? Agora tem rádio aí que você procura, é difícil de achar, rapaz, é complicado. É, tem um amigo que eu conheço que eu nunca mais ouvi, rapaz, da Getúlio Vargas. Não sei se está funcionando, se não está. Até era uma radiozinha bacana, rapaz. Tinha um sucesso legal e deu uma sumida na cidade. Mas tinha uma história. Isso está vivo, tem uma história. Como também tem um camarada que ligou para mim outro dia. Ele me deram um telefone meu para ele. Ele conversou que só a zorra, falou um bocado de coisa, que contou a história daqui, dali, acolá. Está montando também uma radinha, como a gente fala, né? É uma rádio bacana, pequenininha, mas bacana. Ele me deu até o nome, não me lembro. Fica ali na Chegada do Picado. Chegada do Picado. Ele disse, Renato, você vai perguntar, todo mundo sabe onde é. Uma hora dessa eu vou visitar. Eu gosto de ver as coisas funcionarem, né? Principalmente na área da comunicação. Eu vejo, analiso, fico na minha, tá? E sempre incentivando mais e mais veículos de comunicação. Porque quanto mais comunicação houver na sociedade, de forma aberta, de forma clara, não é para manipular. Porque para manipular está cheio, né? Me dê aí com a cuiazinha na mão, me dê X. E aí a manipulação rola, e rola feio. Tome na cabeça de vocês um bocado de história, um bocado de balela, narrativa mentirosa, arretada. Mas é isso mesmo, né? Faz parte do show. Né? Essa cidade que pulsa, a cidade que caminha com suas próprias pernas, a cidade que é do empreendedorismo, né? Porque aqui o Jacuipense, aquelas pessoas também que vieram para cá e aqui se situam, moram e também trabalham criando riqueza para o município, também é de chegar junto. Tem a minoria aí que é puxa saco, babaú, x9, dedo duro, alcaguete, aspone, mas é isso mesmo. Esse faz parte do teatro da vida, né? Essa galera que gosta de mamar e não fazer nada, só fazer zoada. Aí procurar o que fazer. Vai tomar um banho, né? Agora, cuidado que a água tá complicada, viu? O quê? Ah, tá bom, né? Pois é. E também cuidado com o chuveiro, porque a energia é cara, viu? Porque chuveiro, ligado, rapaz, a conta vem lá em cima pipocada, né? Se segura com o banco e o friozinho mesmo, porque é melhor para a saúde, melhor para a conta, tá bom? Aí, bom dia a você que está aí, ó, no Bessa, no Picado, nos ouvindo aqui na cidade, nos nossos bairros. Um forte abraço, beijo, né? E dizer assim, vamos caminhando mais um dia, vamos caminhando, vamos para frente, que atrás vem gente, rapaz. Vamos para frente, atrás vem gente. É assim que a sociedade caminha, é assim que a humanidade caminha, né? Não tem negócio de ficar parado, não, andando para o lado, não. É sempre em frente, na busca, né, reta da vida, né? E fazer o certo. Importa, se não fizer o certo, ó, Papai do Céu tá te olhando, tá vendo. E no juízo final, meu amigo, você não tem absolvição. Essa, para mim, é a única justiça que funciona. É o adivino. As outras são complicadíssimas, eu vejo cada injustiça acontecendo por aí, que é arrepiante, não é? Mas vamos que vamos. Diz assim, a cidade que é rica, que as pessoas realmente gostam de trabalhar, de um comércio pulsante. Hoje, dia de feira, começa a estar aí a mil. E agora que se aproxima o São João, mais ainda a movimentação do, na área comercial, a área industrial sempre a todo vapor. E por aí vamos e vemos que cada dia que passa, nós temos que acordar, cuidar de nossa vida e tocar, viu, velho? Tocar, porque não é brincadeira, não. Ah, tá bom? Ah, tá sempre, tá sempre brincadeira? Pois é, esta é Conceição do Jacuípe. Eu gosto de falar que cidade que pulsa que tá viva, tá ali, tô, tô, tô, tô, tô, tô, tô. Batendo e batendo firme. E saindo de Conceição do Jacuípe, eu vou para onde? Para Coração de Maria. Um abraço, meus amigos, Coração de Maria. Um forte abraço mesmo a todos vocês que estão nos ouvindo, né, que estão participando do programa de forma direta ou indireta. Porque tem muita gente que ouve, muita gente que encontra na rua, não ouve, mas não liga, não diz, mas está ouvindo, isso que é importante. Vou até colocar aqui os áudios que eu tenho aqui, daqui a pouco, né, para mostrar que as pessoas ouvem a gente de forma bacana, numa relação muito de respeito, né? E tem aqui, eu acho que é João da Carroça, Zé da Carroça, que é figura bacana, tem uma risada fantástica, tem uma alegria na vida, é negão, é cara da melhor qualidade, que eu vou colocar o áudio dele, né? Ele fez 60 anos, mas está na luta, na labuta, né, no suor, para manter a vida dele, da família. É da luta, né? E aí eu estava falando de Coração de Maria, vou para Irará, Água Fria, Ouriçangas, passando por Pedrão, né, descendo por Teodoro Sampaio. Tá feio, gente. Tá feia a situação, Teodoro, Terra Nova. Eu tenho aqui também um vídeo de um acidente que uma vida de uma jovem foi ceifada, um acidente de veículo, né? E os caras mostrando o estado da estrada. Tô liado, viu? Não vou mentir. Viu? Como eu tava falando, a estrada tá horrorosa, gente. Eu tô falando que eu tenho um vídeo. Tem a BR-324, e foi construída há anos, na época de Jajá, quando o Jajá era prefeito, essa rodovia estadual, que liga a BR-324, ali pegando o município de São Sebastião, Nazaré, né? O município de Nazaré, seguindo a sede, passa por ali para o Rio Fundo, Terra Nova, seguindo, tem o Jacu, que é um distrito também antiquíssimo, mas antiquíssimo mesmo, secular, né? Minha avó é enterrada lá, minha avó Francisca Souza Dantas, lá no Jacu. E daí você segue direto. O Jacu vai dar onde? Vai dar em Teodoro Sampaio, né? Só que a estrada, mas tá, eu não sei como dizer, porque tá ouvindo assim, você olha assim, como é que se deixa chegar um nível desse, uma estrada, uma rodovia? É falta de estabilidade com o próximo. É falta de cuidado com a vida das pessoas. Porque o poder, os poderosos, não passam por isto. Você não vê prefeito, prefeita andando de fusquinha. Vocês não veem eles andando aí de Palio, de Gol, não, não é? Não vê, não. Eles, quando eles saem, são em caminhonetes potentes, com motorista, ar-condicionado, eles andam numa velocidade tão incrível que não tem negócio de buraco, não. Se tiver problema de buraco, vai para a oficina, quem paga o conserto é a viúva. A quebra-o-carro, quem paga é a prefeitura. Ah, eles não vão pagar coisa nenhuma? Ah, me faço uma garapa, né? E andam nesse dia, então tá nem aí. Mas você que tem que andar no dia a dia nessas estradas, isso acaba o carro, dá prejuízo, certo? Estressa, enfim. E o pior de tudo, os acidentes que muitas vezes são causados. É? Porque horrível, horrível. Pense no horrível, pense no ruim, pense no horripilante, pense no feio. Está ABS, sei lá qual é o número, né? Tem um 5, tem um 3, eu acho que é um 35, coisa dessa, e que liga Terra Nova a 101, Teodoro Sampaio. Tá horrível, gente. É um desrespeito. Agora aí, daqui a pouco, chegam as comitivas de políticos, deputados, candidatos a senadores, candidatos a governadores e tudo mais, cheio de conversa fiada. E outra, a cúpula que estão aí disputando o poder, não é só na Bahia, não, nos Estados também. Não andam de carro, não. raramente sai de um carro, é de helicóptero. E esse helicóptero é do governo, esse helicóptero que paga somos nós, para manter, para botar o gás, que é caríssimo, certo? A mão de obra também é uma mão de obra especializada, lógico que deve ganhar bem, e por aí para levar as autoridades daqui para ali. E aqueles que também não estão no poder, tem muitos aí que tem os empresários que apoiam, que tem grana, isso não, pode pegar meu aviãozinho, meu jato. É assim que funciona o sistema. Aí o cara pega e diz, pô, eu vou para Barreiras, tá? Eu não vou em reunião de carreira porque é uma zorra e tal, tal. Aí sempre tem um empresário que vai puxar o saco, entre aspas, para o cara se elegendo, ele tem um pedacinho do bolo. É assim que funciona o sistema. Ah, isso eu digo com o juiz, com o promotor, com o governador, com o presidente, é assim que funciona, não é? Aí vocês veem um absurdo que aconteceu recentemente, que é fato, nós gastamos, porque saiu do nosso bolso, né, do povo brasileiro, que não sai nada do bolso nem de presidente, de governador, nem de senador, nem de deputado, nem de vereador, nem coisa nenhuma, e nem de prefeito. Outro dia, uma mulher condenada ia ser presa, se eu não me engano, no Peru. Um país aqui vizinho nosso, né, daqui da América do Sul, eu acho que talvez o Peru, se eu não estou enganado. E essa mulher era vice-presidente e a justiça lá ia meter a mão dela, meter na cadeia. O governo brasileiro, com um avião pago por nós, foi lá buscar essa mulher e está aqui como refugiada política. Uma mulher condenada no país dela, que é para cadeia. E outra, sabe quem pagou a despesa dessa viagem? Fomos nós, em torno de R$400 mil. Ou seja, essa viagemzinha para pegar essa senhora impoluta, séria, decente, honesta, condenada lá no país dela, na cadeia, né? Quase R$500 mil. Pô, é isso que nós vivemos. Esses são os fatos da vida, a realidade que tem que ser dita. Né? Porque tem muita gente que não quer que se fale sobre isso. Né? Aí, ó, saindo de Teodoro Sampaio, por sinal, Teodoro Sampaio, cheguei ali um pedaço, né, que tão zoado, sobre a denúncia que foi feita em vários órgãos públicos, inclusive estadual, federal, é sobre a questão de falta de transparência em termos de que são anos que o município não realiza concurso. Segundo está sendo colocado na denúncia feita aí a órgãos do Estado e a órgãos federais, é sobre a questão de não ter concurso. Aí o negócio é cada um entra e indica se sua galera, seu bando de puxa-saco, babaú, chinola e lufo, bota lá no carro um e outro, chega-se a colocar o que aconteceu esse Teodoro. Isso é fato também. O elemento de confiança do ex-prefeito, estou dando o nome dele, se ele quiser liga para cá, ele tem meu telefone, se quiser entra no ar. O tal do Ditinho, é Ditinho, né? Ditinho, Ditinho, Ditinho, um tal de Inho, pronto, né? Esse elemento que saiu, inclusive, do poder e ajudou o atual governo, sabe? Ali, ó, carne e unha, por debaixo do pano. Não é aquela música, né? Por debaixo do pano, né? Que nem Mato Grosso conta, né? Por debaixo do pano, por debaixo do pano. Tudo acontece, você chama hoje. Agora virou moda, né? Os bastidores da política. Pois é. Sabe o que acontece? Ele tinha um assessor de confiança, inclusive da área da educação, o cara, serviciador de menores, o cara, certo? Pense em crimes horrendos, inclusive crimes que não tem negócio de pagar de fiança e soltar, não. O cara, eu não sei se está solto, se está preso. É. O cara, que eu não digo o nome dele agora, porque eu não sei, se não é dizer o nome dele. É. E se viu lá, ó, ganhando salário bacana, posando em fotos, né, com o Mitinho, Ditinho, sei lá o que é, e outros lá numa pose retada, e atacando menores na área sexual. É. Pois é, são os elementos que nós temos dentro do poder. É, porque são cargos e tudo mais. Não, é meu amigo, o cara cometendo atos de mais do que de bandido, uma tentativa de estupro, serviço de menores, sexual, tudo. Ah, pelo amor de Deus. É assim que funciona essa zorra. E essas pessoas ainda são referendadas. É como no caso também do Maranhão, o cara, junto com os vereadores, roubaram mais de 50 milhões de reais de um município pobre. Quando foi solto, o povo descarado foi para a rua carregar, tocar foguete, cantar e botar o cara como fosse um deus. Inclusive lá em cima. Pelo amor de Deus. Então vocês também merecem votar nesse tipo de gente, rapaz. Então vocês são iguais também. Não são todos, não. Uma parte da sociedade são iguais. Quando você vota num cara dessa estirpe, um cara com essa índole, um cara com essa prática social, você é igual. Tá? Pois é, mas então o problema é seu. Tá, tô nem aí, certo? Eu falo, mas gostam. É, quem que gosta do erro é errado também, tá bom? Tá dito. Aí sai daí, eu vou para Terra Nova, vai ter São João em Terra Nova, mas gostam. É, quem que gosta do erro é errado também, tá bom? Tá dito. Aí sai daí, eu vou para Terra Nova,

0: É, gente, diga sua Azor. Cada região que vai, né? Porque eles são cheios de atrações, lá tem, viu, velho? E como? E Candeia. Aí a gente vai para São Francisco do Conde, que é São Joãozinho fraco e tal, mas tem. Aí vem para Santo Amaro, só mesmo assim um ê-ê. Feira de Santana. Falar em Feira de Santana, deixa eu ver se eu acho aqui, gente. Tá? Calma que eu tô trabalhando aqui, daqui a pouco eu vou desentupir os canos, canais e torneiras, né, da área nasal superior. Espera aí, deixa eu ver aqui, Renato. É, rapaz. Cadê? Espera aí, que eu vou achar aqui. É uma fala do prefeito José Ronaldo. Interessante, né? Aqui está aqui, ó. Aqui é a estrada, estou vendo aqui agora, uma manifestação. Inclusive a população realizou uma manifestação pelas condições da estrada, a rodovia, né? E fecharam aí a que liga a 101 a BR-324. Está aqui, quando eu falo, é porque está aqui, quem quiser ver, né? Negócio de caô, caô, não, porque tem muita gente que ah, venha que é mole. Tá? Aqui está aqui, né? Deixa eu ver, volta essa zorra, rapaz. Não, eu não. Aí, ó, o cara falando aí, ó. Fecharam tudo, né? Entre Terra Nova e Teodoro Sampaio. Um protesto. Meteram fogo, mato, a zorra toda. Que a gente já sabe como é, né? Cadê esse negócio? Volta aqui. Ah, pronto. Olha só. Eu vou colocar aqui e vou comentar sobre a história Flávio José. Que não, resolveu não tocar na Bahia, não é? Eu vou comentar sobre isso aqui agora, tá? Mas antes tenho aqui uma fala, até uma fala balizada, uma fala sensata do prefeito José Ronaldo de Feira de Santana, né? Fala, Zé.
1: Flávio José é sem dúvida o maior nome do forró do Brasil. Depois de Luiz Gonzaga, na minha visão, é Flávio José. Ele estava na programação do São Pedro de Bonfim de Feira. Então eu acho que vai fazer falta. O forró dele, sem dúvida, é extraordinário. Entendo a reação dele, porque o cachê dele é um cachê, na minha visão, compatível com o valor artístico dele. Eu entendo que estava havendo, não é o caso de Flávio José, mas estava havendo alguns abusos em preços de determinadas bandas, e eu acho que isso está ajudando a municipalidade a fazer as festas, não só juninas, como qualquer outra festa no estado da Bahia. Então eu estou com o secretário Cristiano Lobo, vendo artista, né, que ele tenha disponível a essa altura. Porque as festas são centenas de festas espalhadas pela Bahia, então não é fácil. Mas nós já estamos trabalhando para ver um artista para substituí-lo em Bonfim de Feira.
0: Pois é. Aí, ó, foi o que ele colocou. Colocou, foi sensato, sobre a questão de Flávio José. Flávio José, inclusive, colocou na rede dele, eu estou acompanhando isso, estou mais vendo os bastidores, como se fala, das coisas que acontecem na Bahia, no Brasil, na nossa região. Lembro que Flávio José, o ano passado, segundo informações, estava fazendo um show por 250 mil reais. Flávio José, com a senhora banda, com o seu repertório. É como o próprio prefeito José Ronaldo falou, é uma entidade viva que representa o verdadeiro forró, que é uma cultura fantástica, mas que interesses sórdidos, interesse e compromisso nenhum com a história, com a cultura do Brasil, estão destruindo o forró, o baião e por aí vai. Estão destruindo mesmo. Agora, o que me chama a atenção, que isso que eu quero comentar, por isso que eu coloquei, porra, 250 mil, Flávio José, uma entidade viva, da melhor qualidade musical, histórica, uma música com a poesia lindíssima, para qualquer sociedade, qualquer pessoa de qualquer idade ouvir e saborear a poesia das letras que ele canta. Bacana, né? Porreta. Agora, eu não consegui entender. Não é? Um forró que o ano passado se tocou por 250 mil e que esse Flávio Zé disse, sabe o quê? Que o Ministério, o MP Bahia, como está na página dele, com a assinatura dele oficial, né, na internet, disse que tinha que diminuir o cachê dele.

0: Imaginem um cachê de 250 mil que é menor do que qualquer cantorzinho fuleiro que tem por aí de outros ritmos. Que eu não vou citar nome, não vou citar ritmo, mas de outros ritmos. Que as pessoas veem e colocam dentro do São João. Que, inclusive, ferindo a cultura nordestina. São vários ritmos, inclusive coisas de baixaria, e que os caras vêm, cara, e ganham fortuna. E cadê o Ministério Público? Para proibir de tocar esse tipo de trabalho, que fere a mulher, que fere a sociedade, que ensina as crianças coisas altamente deturpadas. Cadê? Hein? Hein, Ministério Público? Eu queria que o Ministério Público se pronunciasse, porque eu não consigo entender. Como é que Flávio José, inclusive, deixou de tocar na praça, na história dele, que ele mais tocou que sempre foi a Bahia. Ele sempre deu prioridade à Bahia, que eu sei. Eu conheço o Flávio José, pô, há mais de 30 anos atrás, sucesso. E vem mantendo essa qualidade. Não é? Tem um público próprio dele, e é um público, inclusive, quando visita as cidades, não cria baderna, não cria nada, vai para a cidade, inclusive consome bem, porque são pessoas que têm um poder aquisitivo legal de ir na cidade tomar um licor, tomar um vinho, comer alguma coisa. É? E não vem para perturbar. É outro nível de público. Se eu estiver falando alguma coisa, pode entrar lá e me contestar. Comigo testa não. Eu jogo é de frente minha zurra. Então, vejam só. O que o Zé Ronaldo falou é pertinente. Tem bandas aí que é 700 mil reais, é 900 mil reais, é mais de 1 milhão e vai tocar. Cadê a história do Ministério que disse que ia botar o limite até 700 mil? E por quê? E por quê, segundo informações, o cachê de Flávio José nem se manteve do ano passado, disse que tinha que ser menor. Que critério é este? É isso que eu quero saber. Que pelo menos teria que manter o mesmo critério. Agora, difícil é uma banda tocar um ano por 300 mil, no outro é 400, 500 e até mais. E se paga. E está tocando. É uma pergunta que eu faço ao Ministério Público da Bahia, porque quais são os critérios de com essa exposição, segundo está aí, o próprio Flávio José falando, em sua produção, deixar de tocar na Bahia pelo gesto do Ministério Público. Baixando o cachê do cara. Aí vem um cara de porcaria para enganar, chega, bota dois trabalharinhos naquela bota, aí balança para lá, balança para cá, pega o público, que uma parte do público é uma manada aí, pá, isso aí, não sei o quê, e o pessoal cantando, delirando. Daqui a pouco, 1h20, 1h15, vai embora, levou 800 mil, 700 mil, 1 milhão. É. De um trabalho de qualidade duvidosa. Muita mídia, mas conteúdo, raiz, praticamente zero. Inclusive em relação ao forró, ao baião, ao xaxá, tudo isso aí. É fato, gente. Isso acontece, inclusive, em todas as prefeituras da Bahia. Agora, o Ministério Público devia lançar uma nota pública, porque Flávio José é uma entidade viva, não é do forró da Bahia, não, do Brasil, da história do Brasil. Ele está no nível da prateleira, né? É de Luiz Gonzaga, daquele Dominguinhos, né? E de outros e outros e outros que está aí, gente. Tem uns ainda estão vivos na batalha, outros já se foram, né? Então ele está nessa prateleira, na maior prateleira em termos de música nordestina desse país. E aí vem e a Bahia. É proibido de vir Flávio José. Inclusive, eu tô pé da vida, tô puto da vida, sabe por quê? Porque eu ia ver Flávio José. Era o show que eu queria ver. Chegar, cantar, aquelas músicas bacanas, sabe? Aquele forrozinho gostoso. Aí você pega sua namorada, sua nega, se é sua branca, sua loura, sua mulher, sua tia, sua mãe, e aí vai dar uma dançadinha. Pô, pelo amor de Deus. Eu quero saber por quê. É? Inclusive também. A produção de Fernando Zé aqui na Bahia devia também se pronunciar sobre isso. É. Por quê? Quero saber. Né? Porque é chato ver uma estrela dessa ser alijada do São João por um critério que eu quero saber se foi justo ou não. Eu quero informação. Inclusive para mim e para você, meu público, que me ouve, e nos dá de audiência. Tá bom? Vou tomar uma água e volto daqui a pouquinho.
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5: Aqui o microfone, pronto, tá aberto, né? Os microfones abertos, pronto. Deixa eu ver aqui esse negócio. É para o povo falar, né? Agora estou na hora de ver aqui o WhatsApp da população, não é? Está aqui, cadê? Tá bom também. Vamos lá, então. Agora está na hora do povo falar.
6: Renato, meu amigo, bom dia. Que Deus abençoe o seu dia. Te deu uma grande sexta-feira abençoada. Ô, Renato, pelo amor de Deus, vai de passar para a prefeita tomar providência aí nesse caminho aqui do Amparo, os matos. Tá tomando conta da pista, tá fazendo medo pra gente que vai pra rua de bicicleta, de pé, de moto. Tá fazendo medo o mato. Tá enorme, o mato tá tomando conta da estrada. Quando essa prefeita vir alguém, mandar alguém roçar, pelo amor de Deus, tá fazendo medo esse caminho do Amparo indo pra Birimbau.
5: Pronto. Deixa eu ver aqui também, parará, passando aqui o dedo. Deixa eu ver aqui. Cadê? Tá certo também. Vamos ver aqui Cosme da Clarinha falando com a gente. Olha os ouvintes aí, ó.
7: Estou aqui na Praça Benjamin Costa. Eu encontro um camarada. O camarada tem cara que é de luta, né? E aí, velho, você ouve o nosso trabalho? Ouve a educadora?
8: Educadora, ligo 5 horas da manhã. Aí eu ligo só na hora que termina. A educadora FM.
7: E você mora onde?
8: Moro na Clarinha.
7: Ah, você é da Clarinha?
8: É, da Clarinha.
7: Ali no Picadinho?
8: Isso, no Picadinho, na entrada da padaria.
7: Ah, na entrada da padaria de Roberto?
8: É, Roberto, isso. E aí, Roberto mandou até uma lua pra mim.
7: Foi?
8: Foi.
7: Como é seu nome?
8: Cosme.
7: Ah, o grande Cosme.
8: É, isso mesmo. Então, grande Cosme, na Clarinha.
7: Cosme, obrigado por nos ouvir, tá bem?
8: Muito bem, tá certo. Eu gosto de dizer sua palavra de mapa, não. Nunca me deixo de ouvir.
7: Obrigado, meu amigo.
5: Pois é. Isso aqui é bom falando. Lá vem outro aqui. Zé da Carroça.
7: Meus irmãos, minhas irmãs, olha que eu encontrei aqui. Como é teu nome, velho?
9: Zé da Carroça. Popular Zé de Joana.
7: Ah, rapaz. Zé de Joana, sua mamãe?
9: É, sim.
7: Tá viva?
9: Não, Deus levou.
7: Saudosa, né?
9: Saudosa, dona Joana.
7: Minha mãe também, o pessoal chama de Joanita, Joana, Juju. Então é o mesmo nome. Não, e você não. Trabalha ainda com carroça?
9: Trabalho com carroça, com descarregamento de carro.
7: E se o pessoal precisar do seu trabalho, encontra você aonde?
9: Aqui na Palmeira, na Praça Benjamin Costa.
7: É o lugar onde você
9: transita? É, onde eu transito.
7: E seu telefone?
9: 9818-4116.
7: Esse é quem?
9: Zé da Carroça.
7: Você ouve Renato Dantas?
9: Todo dia. É verdade.
7: Você gosta desse cara, do trabalho do cara?
9: Gosto de trabalho, gosto de ouvir a voz todos os dias.
7: Deus te abençoe então.
9: Amém, meu pai. Jesus te abençoe também.
5: Esse é Zé da Carroça, figuraço conhecidíssimo aqui de Conceição de Jacuípe, é muito legal, mas muito legal mesmo, a energia é muito para cima, né? Isso aqui é bacana. Mas vamos para aqui, para o outro lado aqui também, tem o pessoal aqui, cadê, passando um dedo, um caso de luzinha verde, né? É, mas vamos que vamos aqui. Vânia Duderó falando, ó.
10: Bom dia, meu amigo de todas as manhãs. Como é que você tá? Como é que tá a família? Tudo na Santa Paz? Vânia do Deirão, viu? Estou aqui ligadinha. Mando um alô aí pra esse povo que esteja na escuta. Dia Z, pra não esquecer de você.
5: Pronto. Tem mais gente aqui também falando comigo, né? Olha aí que chegou aqui agora. Bom dia, meu amigo Renato. Tudo de bom para você. Deus te abençoe. Um abraço da sua amiga Rilza da Paciência. Fazendo a paciência em coração de Maria. Mas muito obrigado mesmo, minha querida. Mas muito obrigado. Jorge do Pagodinho está aqui também ligado com a gente. Aí vou passando aqui, ó. Cleidinho, seu Barriga. Bom dia, Renato, seu Barriga. Mande alô para minha sobrinha Biu, Nacajá e Matias Noitizeiro. Pronto, tá falado, certo? É, deixa eu ver aqui também. Aqui, ó, que bacana, né? Deixa eu ver, tá certo também. Hoje, bom dia, irmão. Ótimo. E a sua saúde? Tá terrível, né? Isso é pelo país inteiro, sim. É uma conversa que eu tive aqui na interna. Aí vem aqui, ó. Bom dia, Renato Dantas. Aqui é Maria das Graças, de Coração de Maria. Olha que nome bonito. Maria das Graças, de Coração de Maria. O município de Coração de Maria. Eu estou desejando um feliz aniversário para meu esposo, João Tratorista, que está fazendo aniversário hoje. E que Deus abençoe e dê muitos anos de vida e paz, saúde a ele e a todos nós. Que bacana, viu? João, parabéns para você nessa data querida. Muitas felicidades, muitos anos de vida, esse homem que também nos ouve todos os dias, tá bem? Deixa eu ver aqui também. Bom dia, Renato. Um abraço de Biinha, da Fazenda Neto, Coração de Maria. Teuta aqui falando assim. Bom dia, meu amigo Renato Dança. Mas está encaminhado, não sei quem é, certo? Tem outra figura aqui também falando com a gente aqui. Rapaz, depois eu vou ver essa história. Não é? Deixa eu ver aqui agora, né? Tem mais gente aqui falando, rapaz. Pronto, Dona Laudemira. Dona Laudemira, como ela gosta, lascou, rasgou o peixe. Olha ela falando aqui, ó.
11: Bom dia, Renato. É, Renato, não tem nada a ver esses fuleiros de fora cantando sacanagem que a gente não pode nem ouvir com o São João. São João é certo, é Flávio José, outro sofoneiro legal, aí eu gosto. Eu tô na minha casa, não vou para lugar nenhum, Renato, não acompanho São João nenhum, mas eu gosto de ouvir no rádio, em todo lugar. Forró, sofona, sofona sim, é o São João, é esse. Bom dia, Renato, tenha um bom dia. Lasca o peixe.
5: Ô, retado, lasca o peixe. Pois é. E aí eu vejo o aniversariante do dia, João Bacelar, vai falar, viu?
12: Bom dia, Renato. Bom dia para nós. Hoje é meu dia, Renato. Estou completando a idade nova hoje, ficando mais experiente. Quero agradecer a Deus por tudo que ele tem feito em minha vida. E só por deitar e levantar tá, é uma gratidão. Tem que agradecer a Deus. E quero parabenizar também a todos os aniversariantes do dia de hoje, Renato. Valeu, Renato. Forte abraço. Tudo de bom.
5: Ô, João, para você, muita saúde e paz. É o que eu desejo. Com saúde está tudo lindo, porque sem saúde não existe nada, né? E a paz, que é uma questão de cabeça espiritual, que é muito bom também, né? É isso que eu desejo para você, meu querido. Mas tem mais gente aqui falando comigo. Minha amiga Keké do Itapicuru.
13: Tá bom, seu Renato Danta. Com fé em Deus, você vai ficar bom. Eu gosto muito de você. Não sei se você gosta de mim.
5: Ô, Keké, eu gosto muito de você, minha querida Keké. Eu tenho o maior respeito, amizade. Eu sempre, como eu lembro de você, eu lembro você como uma pessoa de muita luz, mas de muita luz mesmo e muita fé. Porque eu conheço sua história, tá bem? Keké, moradora do Itapicuru, em Amélia Rodrigues. Deixa eu ver aqui também, rapaz. Tá aqui, ó. Bom dia, querida. Adeildo falando com a gente. Bom dia, querido. Adeildo Apolônio. Sobre a vacina da Butantan, além de tentarem colocar imputar a uma pessoa que assumiu a responsabilidade de uma vacina que matou várias pessoas, agora eles não assumiram que o governo cometeu um erro grave. Reações severas em mais de 40 pessoas, isso é fato, né? Eu vi ontem a reportagem. Ou seja, graves, reações graves e até mortes. Absurdo de um órgão público destinado à ciência da saúde. Pois é, rapaz, não tem muita responsabilidade hoje em dia mais com nada não, rapaz. O jogo é pesado, o jogo é brabo. Aí, ó, Francisco Vaqueiro dizendo, bom dia, Renato. Bom dia, Francisco. Aqui com São Jacuípe, aqui pelas bandas do Picado, né? Neide Cavalho, seu Medeia, tá também ligado aqui com a gente. Dona Graça, aqui na Nova Brasília, também ligada conosco. Mas muito bacana mesmo, né? Deixa eu ver aqui, rapaz. Dorinha tá me ouvindo, olha que bacana. Né? Tá me ouvindo em Coração de Maria, né? Deixa eu passar o dedo aqui, rapaz. Rapaz, que bacana, né? Aqui, deixa eu ver esse cidadão aqui também falando.
14: Ô, Renato, passa aí o meu abraço para João Taturista. Desejar a ele que essa data se repita por muitos e muitos anos.
5: Que maravilha. Rádio é isso. Rádio não é brincadeira, não. É um veículo fantástico de comunicação. Aí você vê, né? Ele mora em Coração, se tornaram amigos através da rádio e se comunicam, se falam. Aí no dia do aniversário, um falando para o outro, passando um parabéns. É, rádio, meu amigo, é um setor de comunicação. E a rádio está acabando, a rádio está isso, está aquilo. Existia rádio. A rádio existia antes de televisão. Existia chamado na Segunda Guerra, na Primeira Guerra Mundial, foi fundamental o papel do chamado rádio amador. A gente não sabe o que é isso, um dia eu falo sobre isso, tá? E foi fundamental, inclusive, para as tropas aliadas e tudo mais. Os chamados, na época, inimigos também do eixo, também usavam, né? Rádio amador. Depois começaram a usar as rádios naturalmente, né? Aí veio a televisão. Quando surgiu a televisão, lá pelos idos de 30, do século passado, 40, os anos 30, 40, aí o pessoal começou a dizer, a televisão vai acabar com a rádio e tal. Aqui chegou na década de 50, né? Através de diários associados, através de Assis Chateaubriand. Né? E aí disse, não, a rádio vai acabar, tal, tal. A rádio continua ali, ó, sempre quietinha e mantendo seu trabalho. Depois veio o advento da década 70, final da década 70, início do 80 aqui no Brasil, da internet. É com a internet, computador, isso tudo. Pronto, e agora que a rádio acaba. O engraçado é que a rádio aí vai se renovando, né? Que esses outros veículos, essas outras plataformas vão surgindo e a rádio vai incorporando dentro do processo dela e melhorando, inclusive, a qualidade de comunicação, né? A gente hoje faz um programa, faz uma reportagem em qualquer lugar com uma qualidade altamente fantástica, qualidade que antigamente era aquela zoadeira toda, né? A gente fala de qualquer lugar do mundo para a rádio. Vamos dizer assim, se uma amiga minha em São Paulo ou em qualquer lugar do mundo quiser falar num programa, liga para cá e entra no ar com a qualidade como ela estivesse aqui junto da gente. Então, a tecnologia, essas mudanças, só vieram para somar, para fortalecer o trabalho de comunicação da rádio. É simples, gente. E a rádio continua aí, ó, tendo muita credibilidade, mas muita credibilidade mesmo, né? É, rapaz... Mas é isso mesmo. Deixa eu ver aqui. Tem aqui. Cadê, rapaz? Pois é, tá aqui. O Ministério da Saúde suspende vacina da dengue do Butantan após registro de duas mortes suspeitas. Complicado, viu, gente? Mas complicado mesmo. Tá chegando mais áudio aqui, né? Vamos aqui pro áudio, né?
15: Bom dia, Dimário Reis. Bom dia, Renato Dantas. Graças a Deus tá bem melhor, né? Essa virose tá acabando com todo mundo mesmo, viu? Renato Dantas, eu tô ligando pra educadora, porque eu quero agradecer a Deus, em primeiro lugar, a Rádio Educadora, que dá essa força pra nós, e a Prefeitura em Conselho Acuípe. O Rio Seco tá cheio de valetas e cheio de lixo. Cada um de lixo dá uma caçamba, de entulho. Mas graças a Deus, ontem... A máquina veio pra cá, de meio dia pra tarde, derramou pó de pedra, tapou as valetas, porque aqui não tinha buraco, tinha valetas. Tapou as valetas, espalhou pó de pedra, graças a Deus o Rio Seco tá um tapete. Agora falta pegar os lixos, os entulhos, que em cada esquina tem uma quantidade de entulho grande. Desde já agradeço, viu? A Deus, a educadora e a prefeitura de Conselho de Aquipe. Muito obrigada.
5: Valeu, minha amiga. Margot, Margot é do Rio Seco. É uma figuraça, certo? Mulher. Foi ela que era da égua penha que roubaram, mas devolveram a égua. Ainda bem que devolveram, porque senão o bicho ia pegar. É o quê? Não é não? Ah, sim. Mas deixa eu ver aqui. Meu amigo Vadinho está aqui na área.
16: Bom dia. Fala, Renato. Eu tô triste. Um abraço para você. Feliz aniversário. Mandando um abraço de azeite para não esquecer de você. Tô meio rouco, mas tô por cá. Tchau, obrigado.
5: Rapaz, agora eu falo para você. Cadê a Romã? Lembra que você me indicou a Romã? Usa a Romã, meu querido. Tá vendo? Tá vendo? Como a vida é? Ah, isso é bacana, né? Ô, rapaz. Nestor também do Baldez ligado conosco. Forte abraço. Tá? Mas vamos aqui uma notícia, né, gente? Porque tem notícias que só azorra, vai. E a gente aí, às vezes, acaba passando. Porque é assim, mas é assim mesmo. Faz parte do show, né? Deixa eu abrir aqui. Umas notícias. Tarará, tarará. É, programa Visão Geral. Tá bom, vamos então aqui, né? É, tá certo também, rapaz. Aqui, ó. Essa aqui é de São Gonçalo dos Campos, rapaz. Um negócio complicado, né? É, segundo informações da polícia, uma guarnição da 67, que é a companhia vizinha aqui, a nossa aqui é 66, a 67, que compõe São Gonçalo e região de Feira, né? Companhia independente da Polícia Militar, durante rondas pelo distrito de Humildes. Alô, pessoal de Humildes que nos ouve, né? Tem a galera aí que nos ouve todos os dias, né? Em Feira de Santana, na tarde de anteontem, no domingo, a polícia identificou dois suspeitos praticando direção perigosa. É o chamado grau. Foi naquelas manobras radicais, né? Inclusive perigosas, né? Imediatamente, os militares foram para cima para interromper esta infração, né? E daí a polícia apreendeu a motocicleta e conduziu os dois indivíduos para a delegacia após a prática do grau em Humilde, distrito de Feira de Santana. Rapaz, o grau saiu caro, viu? Foi presa a motocicleta, aí vai ter que pagar grana para soltar. Cada dia hospedado é complicado. E além de ainda passar pelo constrangimento, está dentro de uma delegacia, né? É, vai tomar um pitó, no mínimo um pitozinho, né? É. Não é tão assim, não é? Pensa que não, é? Vá atrás. A galera vai tibum. Deixa eu ver aqui também, aqui, ó. É a 66 agindo, né? Dizendo assim, olha aqui, rapaz. É, a PM, através da PM da Bahia, através daqui da companhia 66, apreendeu um veículo e conduziu o indivíduo após disparo de arma de fogo em via pública. Qual é, velho? Dando disparo de arma de fogo no meio da rua, é. Ah, tá. É São João, é. Ah, com revólver, não. É, as bombinhas, os traques, né? A chuvinha, né não? E a Polícia Militar da Bahia informa que na noite de domingo, anteontem, policiais militares da 66 prenderam um veículo e conduziram um indivíduo à delegacia após a ocorrência de disparo de arma de fogo na zona rural de Amélia Rodrigues. Mas, rapaz... A ação teve início... Após informações repassadas pela SICOM, que é o Centro de Comunicação da PM, sobre disparos em via pública na localidade do Oitizeiro. Aqui no Oitizeiro, rapaz, aqui pertinho. Ah, tá bom. E durante as diligências, a guarnição localizou o veículo, apontado por testemunhas como tendo sido utilizado na ação. Na abordagem, foram encontrados aparelhos celulares, documentos, cartões bancários em nome de terceiros, de outras pessoas, uma pequena quantidade de substância análoga à cocaína, uma faca tipo adaga, que é a faca tipo de adaga tipo de peixe, de usar no mar, né? E uma câmara de monitoramento portátil. O condutor, o elemento, né? Também o veículo e todo o material apreendido foram apresentados na Delegacia Territorial de Santo Amaro para adoção das medidas cabíveis. Por que Santo Amaro? Porque fim de semana nossas delegacias aqui não funcionam. A partir de sexta-feira à tarde, tchau, tchau. E segunda-feira, na maioria das vezes, a partir de 9 da manhã. Tá bom? Tá aí. Parabéns aqui à 66 que tá trabalhando, né? Eu vou até ligar para o Major Rosa Wilson para ele falar sobre a segurança, né, do São João, o projeto que está já montado, estudado. Os municípios daqui da área, né? Teodoro, Terra Nova, todos vão ter São João, Amélia Rodrigues e aqui, que é o maior, Conceição do Jacuípe. Vamos tomar uma água e a gente volta daqui a pouquinho, tá bom?

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4: Ah, estamos de volta, né? Ah, Jesus Cristo, eu fico olhando aqui no intervalo as notícias, rapaz. Cada uma, viu? Cada uma melhor do que a outra, né? Deixa eu ver aqui. Tá bom. Eu vou olhando, né? Olhando aqui, vendo. Tá certo também. Né? Tá. Viu? Mas, gente, deixa eu voltar a falar. 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Chefe fez 90 anos, ele mandou, eu acho que Zé Carlos, né, me procurou para dizer, Renato, ele quer que você vá ao seu aniversário e tudo mais. Aí eu respondi para Zé, eu digo, Zé, ele tem telefone? Não. Eu digo, me arranja o telefone do parente dele, ou coisa assim, que eu falo com ele, né, porque para dar os parabéns a ele via telefone. Ele digo, eu estou numa gripe retada, pô, tá todo mundo lá comemorando, aí eu vou chegar a levar vírus para lá, principalmente para ele, noventinha, né, Zé, chefe, mas tá inteiro, tá bacana, jogando o dominozinho dele, o baralho dele, muito querido. Chefe é uma figura fantástica, que criamos uma amizade, uma relação de carinho, mas muito legal mesmo. Então, eu até quero dizer, nos 90 anos, viu, chefia? Um forte abraço. Houve um belo almoço, uma confraternização muito bacana. Eu queria estar lá para comer cada comida gostosa e vi as fotos, né? Então, tá tudo bem, viu? Importante, chefe, que você tá legal. Quando eu estiver bem, eu vou até a sua casa e vou dar seu abraço e tocar um fiozinho de prosa, como diz o pessoal, né? Um pedacinho de prosa, tá bem, meu querido? 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Aí eu tava falando sobre os cachês, e aqui eu pesquisei uma reportagem atualíssima, falando sobre a discrepância que existe dentro do São João. Como eu falei, estão acabando o São João, né? O verdadeiro São João. Estão virando shows para prefeitos e prefeitas aparecerem, né? Muitas vezes não tem como aparecer de outra forma, aí fica criando esse tipo de evento para aparecer na mídia, né? Mas quem paga é o povo. Os 10 maiores cachês pagos por 137 prefeituras baianas para o São João de 2026, deste ano, daqui a poucos dias, né? Hoje são 9, daqui a 10 dias o couro come muito lugar, de papo de dia 19, né? Concentram-se em artistas que não têm o forró tradicional como ritmo. Aquilo que estava falando, né? Os dados obtidos a partir do portal da transparência do Ministério Público da Bahia, o MPBA, mostram valores que chegam a R$1.100.000. Enquanto nomes históricos do forró recebem até o máximo R$250.000, como eu falei antes. Tá vendo aí? Tá vendo aí a diferença? É? Até os forrós, R$250.000. Mas esses outros ritmos chegam a R$1.100.000. Essa disparidade, gente, gerou críticas de artistas com razão. E do próprio público, eu critico. Eu não tenho de criticar, não. Não tenho rabo preso a ninguém, meu. Não vivo aí na mão de ninguém, tá bom? Comigo é assim mesmo, tá? Que cobra valorização da cultura nordestina. Eu já cheguei aqui dessa, vou mudar? Coisa nenhuma, tá? E aí, ó, a cultura nordestina, uma banana. Caralho, de banana, banana tá cara, né? E outra, quem são esses artistas com os maiores cachês? Vamos a ele? Essa lista reúne o nome do sertanejo e de outros estilos populares do circuito comercial das festas, mas nenhum deles representa o forró tradicional. Vamos, ó o preço. Ó o preço aí, ó, dos bambambãs, dos bacanas e dos porretas. Gustavo Lima, R$1.100.000. Welly Safadão, R$1.000.000. Luan Santana, ou Vitor e Léo, é aquela dupla, R$750.000. Natan ou Ana Castela? Natan, Ana Castela, R$700.000. Zé Neto e Cristiano, R$670.000. Maiara e Maraíza, R$654.000. Aí vem, Leonardo, R$650.000. Bruno Marrone, R$650.000. Aí vocês podem ver, gente, que desses 10 artistas que eu falei aí, apenas o Welly Safadão e Natan são nordestinos, Ceará, e ligados ao forró estilizado. Não é o forró autêntico, forró raiz. É o chamado forró estilizado, que eu batizava na época de forró de plástico. Ainda assim, os valores pagos a esse grupo chegam a ser mais de 4 vezes maiores do que os cachês de artistas tradicionais do São João, como o Alceu Valença, o Elba Ramalho, Alceu Monteiro, Flávio José e outros, né? Então, para vocês verem como a banda toca, né? Existe esse disparate em relação aos cachês e gerou, inclusive, a reação dos forrozeiros. O cantor Flávio José, que anunciou o cancelamento de 15 shows aqui na Bahia. Segundo ele, prefeituras se recusaram a pagar o cachê solicitado para 2026. Acharam caro, imagine, não é? Que falta de respeito ao trabalho autêntico do forró do Brasil. E tá aí, não é? Ele diz, abre aspas, tava isso aqui que eu vou ler, eu tenho na internet, né, no endereço dele. Às vésperas da maior festa de manifestação cultural do Nordeste, eu recebo a notícia que o MP da Bahia resolveu diminuir o meu cachê. Enquanto outros artistas que nada têm a ver com forró, com sertanejos, ganham rios de dinheiro. Fato. Verdade. Né? Flávio José cobra 350 mil por apresentação. Esse valor é 40% maior que o de 2005, o que motivou o questionamento do Ministério Público. Ele cobrava 250, como eu falei ano passado. Esse ano, ele resolveu lá com a produção dele colocar para 350. Não, tá caro. O MP disse, não, baixa. Aí teve a reação imediata. Os internautas, inclusive, questionam por que os artistas de outros nomes recebem valores até 3 vezes maiores sem restrição. Por que isso? O próprio cantor Santana também, que é um grande forrozeiro, também criticou, não é? Deixa eu ver aqui, rapaz, peraí, eu ouvi de aqui, Bala Seca. Deixa eu ver o que é que Bala Seca quer, rapaz. Diga, Bala Seca, o que é que tu quer, meu irmão? Diga aí, fala aí.
5: Bom dia. Eu também estou aqui barulhado com essa virose aí.
4: Tá.
5: Eu queria ligar para você porque, olha, minha esposa fez aniversário, mas eu não estava aqui, porque eu estava indo para a média fazer check-up.
4: Mas eu já falei os parabéns dela.
5: Oi?
4: Eu já falei os parabéns dela.
5: Sim, tudo bem, muito obrigado. Aí eu estou fazendo check-up, aí eu disse, agora vou ligar para Renato, que esses dias ele estava meio doentado.
4: Eu estou barreado, continuo barreado. Todo
5: eu
4: brocado.
5: Eu estou meio barreado aqui, mas eu estou fazendo check-up aqui.
4: E falar, você falar em check-up, está sendo legal o atendimento, seu check-up está sendo bom?
5: Está aqui em Amélia Rodrigues, estou fazendo lá.
4: Então você está sendo bem atendido. Hein?
5: Tá, foi bem atendido.
4: Ah, tá bom. É isso que eu queria saber.
5: Espera aí que minha esposa vai falar com você.
4: Fale.
6: Bom dia, meu lindo.
4: Oi.
6: Vê se você fala em meu nome, você só fala em Neide.
4: Ô, Lia. Ô, Lia. Não é Lia?
6: É.
4: Beijo no coração, minha linda. Tá bem? Que bom falar com você. De agora por diante, eu vou colocar você aqui na agenda. Todo dia eu vou botar lá o nome. Lia, a esposa de Bala Seca. Viu? Tá bom?
6: É um bom dia.
4: Agora dessa eu vou passar em sua casa. Deixa eu melhorar a gripe que eu passo em sua casa para visitar vocês. Tá ok?
5: Vai passar.
4: Tá bom, meu velho. Forte abraço. Bala Seca e Lia, sua esposa. Tá bom? Ela fez aniversário recentemente, ficou mais novinha, mais bonita. É, Bala Seca tá tratando ela como a última flor do lácio. Não é não, Bala? Hein?
5: É.
4: Tem que tratar bem, né, Balinha?
5: É, tudo bem, graças a Deus. A não ser essa virose, tá tudo bem.
4: Então pronto. Tchau, tchau, Bala Seca. Forte abraço. Bom dia pra você e toda a sua família, meu irmão. Fui.
5: Que... Bom dia pra você. Bom dia pra você também.
4: Obrigado, meu amigo. Olha que bacana, viu, gente? É, ela tá com ciúme de uma menina que todo dia fala comigo. Cadê minha lua? É, rapaz. O pessoal fala assim, me enche o saco, não li a outra, né? A outra, né? Mas é isso mesmo. Mas como eu tava falando, não é? É sobre essa situação, por quê? Aí eu pergunto, por que esses bacanas que ganham 1 milhão, mais de 1 milhão, não foi questionado. Porque andou falando que ia ter um teto de 700 mil, não sei o quê, e aí? Os forrozeiros têm razão de estarem retados. É, com certeza. Entendeu? Ah, tá bom. PM, ex-PM, salvo de operação Polícia Civil contra grupo investigado por extorsão mediante sequestro. Meu Deus, complicado, viu? É, rapaz. A operação Juramento Quebrado, deflagrada pela Polícia Civil na manhã de hoje, cumprindo 2 mandados de prisão e 3 mandados de busca e apreensão contra suspeitos de integrar organização criminosa. Cumprindo 2 mandados de prisão e 3 mandados de busca e apreensão contra suspeitos

e adulteração de sinal identificador de veículo automotor. Aí foi apreendido também materiais que serão submetidos a perícias, drogas e tudo mais, rapaz. E o investigado possui condenações criminais por homicídio e posse ilegal de arma de fogo. Deixa eu ver se eu consigo ver aqui, não é? A história é. Cadê, rapaz? Aqui tem uma história rápida e interessante que eu vou falar. Rápido e interessante, porque é cada uma, velho, é cada uma que acontece. O acusado. Ele estava em um júri, né? Ele estava lá no júri e pediu para ir ao banheiro. Estou com vontade de mijar, fazer xixi, ou fazer cocô e tal, tal. Tá bom. Liberaram ele, né, durante o júri, para ele ir ao banheiro. Sabe o que ele fez? Ele tentou fugir, né? Mas acabou se complicando mais ainda a situação dele, porque aí é pior, né? Que foi durante a sessão do Tribunal de Júri realizado ontem, no município de Teofilândia, aqui na Bahia. E segundo as informações apuradas, junto à Polícia Militar, o acusado deixa eu ver aqui, rapaz, o júri estava sendo realizado no auditório da Câmara de Vereadores, onde estava acontecendo o júri, né? Ele se solicitou para ir ao banheiro, como eu falei, e aí foi, né? Daí aproveitou um momento de oportunidade. Um vacilo da segurança e tentou fugir. No entanto, a ação foi rapidamente percebida pelos policiais militares que faziam escolta de segurança do local. Na tentativa de escapar, ele acabou se esbarrando contra uma porta de vidro. Na hora ele ficou tão cego que ele não viu a porta de vidro. Queria fugir, se picar, que foi quebrada com impacto. Foi tão forte que desmontou o vidro grosso, viu? Pesado. Daí. Os policiais estavam envolvidos na hora, foram lá, prenderam ele, né? Mas, rapaz, que cara de pau, velho. Rapaz, piorou. Em vez de melhorar essa situação, velho, você se arrebentou todo agora. Ah, tá brincando, é? Ah, ficou pior a sua situação, viu? É, tá. Vá, vá, vá que é mole, tá? Mas não. Aí, ó. Uma quadrilha. Presa com notas falsas, como eu falei, achei aqui, após tentativa de golpes em comércio. Gente, época de festa, Natal, São João, Carnaval, essa época, a bandidagem adora trocar dinheiro falso no mercado. Então, cuidado, cuidado, viu? Três homens, uma mulher e um adolescente foram detidos, até gente do meio aí, ó. Três homens, uma mulher e um adolescente foram detidos. Após utilizarem notas falsas em estabelecimentos comerciais e concessão da feira. Aqui é concessão da feira. Tá vendo? Tá vendo? De acordo com informações da Polícia Civil, comerciantes da região central da cidade identificaram as cédulas falsificadas e acionaram a Polícia Militar. Após a denúncia, os agentes realizaram diligências e conseguiram localizar o veículo utilizado pela quadrilha. Durante a abordagem, os policiais encontraram 34 notas falsas de R$ 200. Eles agora não querem mais 100, não. O peixe garupa, não. Não querem mais os 50, não. Eles agora querem é o lobo guará. É duzentinhos. Aí foram presos 34 notas falsas, mais quatro aparelhos celulares. Agora veja só a idade desses bandidos: 21 anos, 31 anos, 40 anos, além de uma mulher de 22 anos. Foram encaminhados à Delegacia Territorial de Santo Amaro. Fim de semana, de lá também, em função da feira, não tem delegacia, né? E segundo a Polícia Civil, todos os adultos foram autuados em flagrante pelos crimes relacionados à circulação de moeda falsa, crime federal, viu? O adolescente de 17 anos, adolescente de 17 anos, estava no crime, mas foi conduzido à unidade policial, onde assinou um boletim de ocorrência circunstanciado, né? Acompanhado por representantes do Conselho Tutelar de concessão da feira. E aí, rua? É. O suspeito permanece custodiado em expulsão da justiça enquanto o caso segue sob investigação. Não, vai acontecer nada, mano. Mas tá tudo bem, menor. Eu acho que está na hora de diminuir essa idade, viu? Porque 17 anos, eu tenho um neto de 16, eu trato ele a pão e água. Porque qual é, velho? De vez em quando me reto com ele, vou pra cima. O cara já é homem, rapaz, maior do que eu, 17 anos. Poxa, que nada, rapaz. Cada uma, viu? Olha aí, ó. O ônibus da Cidade do Sol pegou fogo

Aqui na BR-324, né? Esse ônibus pegou fogo na manhã de ontem, no trecho sentido Feira de Santana. Quando não é acidente, é ônibus pegando fogo. É uma zorra, viu, velho? Não sei, não. Ô, BRzinha, viu? Ô, BRzinha problemática, né? Mas é problemática mesmo, né? Agora, tem uma história aqui que eu vou dizer. Que cara idiota, imbecil, babaca e ô cana bem dada, viu? Esse companheiro, ele saiu perseguindo a mulher até a delegacia, até o bairro do Bonfim, aqui em Santo Amaro, e fica lá no bairro do Bonfim. Viu a delegacia da Polícia Civil e a PM. Ele, a mulher, eu vou para a delegacia e ele atrás. E a mulher batendo só, tocotó, pocotó, pocotó, e ele atrás perturbando, né? 26 anos ele, chegou lá, foi preso em flagrante. Ele tinha uma medida protetiva de urgência de perseguição contra a ex-companheira. Não podia chegar perto. Que cara idiota, rapaz. Sai, velho. Se ela passar aqui, passe a 10 quilômetros, vai. E de acordo com a Polícia Civil, a vítima de 33 anos procurou a delegacia territorial para denunciar que estava sendo seguida pelo ex-companheiro, contra quem possuía a medida protetiva de expedida pela justiça. Ele foi, ela foi para toda a delegacia e ele atrás. Esse realmente é um idiota total, né? Após a diligência realizada pelos agentes, o homem foi localizado a menos de 50 metros da delegacia. Daí, diante da situação, recebeu voz de prisão pelo crime de perseguição e descumprimento de medida protetiva. Cana dura nesse cara para ver se ele toma vergonha, toma juízo e deixa a mulher em paz. Vamos embora, né? 9 horas. Ah, que bom, né? 9 horas, mais um dia, né? Agora eu tô todo entupido, não tô, gente? Ó, eu tô falando e respirando pela boca, né? Mas vamos embora, luz divina, para poder acalmar as mentes.

Ah, meus amigos, minhas amigas, muito obrigado pela paciência, pelo carinho da audiência. Vou ficar me cuidando o dia todo, fazer o quê? Me cuidar, né? Tem um bocado de atividade a fazer, mas que tem que jogar para cima, né? Fazer o quê? Cuidar primeiro da saúde. E dizer assim, ó, mas muito obrigado pelo carinho da audiência, tá? Se Deus quiser e permitir, amanhã às 7h30 estaremos novamente juntos. Tchau.

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1: Olá, gente, muito bom dia com alegria, bom dia com paz no coração, começando mais um Manhã Total aqui pela sua educadora FM 88,5, nesse dia lindo de terça-feira, feira livre em nossa cidade. Bom dia, Conceição do Jacuípe, bom dia, minha Bahia, bom dia, meu Brasil querido! Tudo pronto para mais um programa, vou ficar contigo até o meio-dia, eu quero a sua companhia. Você vai participar com a gente desse programa através do WhatsApp 992036677, mandando o seu bom dia, sua mensagem de texto, sua mensagem de áudio, para quem você deseja, parabenizando os aniversariantes do dia, que hoje tem aí uma galera completando idade nova. É terça-feira, com T de trabalho, com T de talento, com T de ternura e de tranquilidade também. Na certeza que a boa mão de Deus está conosco, nos guiará nesta manhã bonita. Para você que está acordando agora depois de trabalhar até mais tarde, a você no trabalho, no comércio, a você, meu amigo comerciante, você, meu amigo comerciário, ao industrial, ao fazendeiro, ao dono da chácara, a você no sítio, na fazenda, dirigindo também o seu veículo e ouvindo 88,5 Rádio Educadora FM, que está ficando linda. Ah, como diz Renato, a sua casa verde está ficando lindíssima, mas é para melhorar, é para ficar de bem com a vida, né? Trazer aquela visibilidade bonita para a cidade. Pois é, agora são 9:14, tudo prontinho para mais um lindo e abençoado programa que eu tenho certeza vai abençoar sua vida, vai trazer alegria, vai trazer paz, né? Vai trazer muita, muita, mas muita alegria mesmo, festa garantida no seu rádio.

Certa feita, eu li a história de um menino. Tinha uma média de 3 anos de idade. Ele caminhava ao lado do seu pai e carregava um cantil cheio de água. Logo na saída de casa, o seu pai disse: "Você não vai aguentar levar esse cantil de água." E ele disse: "Eu aguento, papai." O pai disse: "Você vai se cansar rápido. Não precisa." Mas ele gostava daquele cantil de água. E ele disse: "Eu vou levar sim, papai, eu aguento." Depois de alguns metros de caminhada, ele finalmente olha para o pai e disse: "Papai, me dá colo, por favor. Eu estou cansado." Sabe qual foi a resposta do pai? Um sorriso. O pai colocou o menino nos ombros e carregou até o destino. No exato momento que o pai tira do seu colo e coloca o garoto na calçada, no chão, sabe o que o garoto disse? "Eba, viu só, papai? Eu consegui carregar o cantil até aqui." Moral da história, é engraçado, né? Sabe que aquela criança, ou que nós somos parecidos com aquela criança? Na verdade, essa história mostra que nós costumamos agir exatamente assim. O garoto achava que ele tinha carregado o cantil, quando na verdade foi seu pai que carregava ele no colo, com o cantil no colo. Assim somos nós, gente. Achamos que chegamos até aqui quando, na verdade, foi o Senhor que nos carregou nos braços. Pense nisso. Essa é a nossa primeira de muitas. César Menotti e Fabiano, Rastros na Areia, 916. Tá.

0: Hora certinha, 9h25, Thiago Aquino, 10 segundos, Simone Mendes, Mesmice, César Menotti, Fabiano, Rastos na Areia. Aqui na 88,5, é assim, gente, é festa garantida no seu rádio todo dia, toda hora, manhã, tarde e noite. Nós vamos ao nosso primeiro giro astral, rapidinho.
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2: Alô você, tô chegando, tô na área, tô aqui ó. Está começando mais uma edição do Giro Astral e as previsões para o seu signo. Muito prazer, eu sou o Silva Júnior, mas pode me chamar de seu amigo. Hoje é terça-feira, 9 de junho de 2026 e eu começo as previsões com Áries. Você terá argumentos fortes para participar de debates e defender suas ideias. Mesmo estando diretamente envolvido em algumas situações, conseguirá manter a calma e agir com equilíbrio. A rotina também parece menos pesada e mais interessante, Áries. Antes de tomar uma decisão importante, aproveite para observar tudo com atenção. Seu trabalho segue em ritmo acelerado e isso ajuda a manter o bom humor durante o dia. Número da sorte 22. Alô, Touro! As mudanças que surgem agora são necessárias para o seu crescimento. Em vez de resistir, permita-se respirar novos ares e sair da rotina. Isso ajudará a recuperar o equilíbrio, Touro, aumentar a energia e melhorar até a sua disposição física. Você também conseguirá se afastar de relações desgastantes e direcionar seus esforços para o futuro. Foque no que realmente importa e não perca tempo com polêmicas ao seu redor. Número da sorte é o 7, Touro! Alô, gêmeos, para fechar o bloco. Suas expectativas estão alinhadas com oportunidades favoráveis. Então mantenha o otimismo. Deixar para trás pesos e preocupações desnecessárias vai renovar suas energias e permitir mais foco no que realmente gosta de fazer. Hoje, você se afirma com facilidade e consegue encerrar relações que já não fazem sentido. Sua clareza mental ajuda a distinguir o que merece continuar e o que precisa ficar para trás. Número da sorte é o 29, gêmeos! E daqui a pouco eu volto com as previsões para Câncer, Leão e Virgem.
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0: Já voltamos, são 9 horas mais 28 minutos aqui na Educadora. Chegando essa daqui, ó. Michel Teló, o tempo não espera ninguém.

0: tempo não espera ninguém, são 9h32, grande verdade, Michel Teló, o tempo não espera ninguém. Lígia, bom dia para você e todos na escuta, bom dia também para Bi, da Poronga, tá mandando aqui um bom dia e toca uma de Zezo. Alô, Iva, Iva que esteve com a gente aqui ontem, que alegria, hein? Ela colocou aqui, bom dia, José Luiz, saúde e paz, que imensa alegria e felicidade em conhecer. Deus o abençoe. Quero ver a música do Gonzaga, Samarica Parteira. A gente toca daqui a pouquinho no Terreiro do Forró. Lindas mensagens falada e em música. Valeu, Iva. Muito obrigado pela sua participação. Deus abençoe a toda a sua casa, toda a sua família. Gente, vamos ao nosso apoio cultural. É rapidinho, eu volto já.
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9: Nove horas mais 42 minutos. Alô, você na Feira Livre. Bom dia. Bom dia para você. Camelô ainda existe, né? Essa questão de camelô, né? Pois é, gente. Feira Livre, tudo de bom, maravilhoso. Então, um abraço aí a todo mundo que vem dos sítios, das fazendas, trazendo o fruto, o produto da terra, naturalíssimo. Gente do céu, coisa boa. Semana passada eu dei uma passadinha por aí, né? Ver se dá tempo passar hoje de novo. Coisa boa. 9 horas mais 42 minutos. E nós aqui continuamos com você, a sua companhia, até o meio-dia.
10: José Luiz.
9: Oi, contigo sempre. Vamos de música? Vamos de música. Chegando essa daqui, ó. Jamil e a Noite, Colorir Papel.

Educador FM, agora são 9:48 na Tanzinho Lima, sonho de amor, de mil e uma noites, colori papel, de volta aqui para eu falar com você de algo muito interessante, muito importante, mas muito importante mesmo. Gente, você sabe de uma coisa? 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Dando sequência aqui, gente. Alô, Maria das Graças. Bom dia, José Luiz. Aqui é Maria das Graças, de Coração de Maria. Estou mandando um alô para todos os ouvintes da rádio e também ela mandando um alô para o seu esposo, João Tratorista, desejando um feliz aniversário para ele, que hoje é o seu dia, né? Que Deus abençoe e dê muitos anos de vida, paz, saúde para o João Tratorista. Alô, seu João! Que dia feliz, né? Amanheceu hoje. E ela pediu a música de Roberto Carlos. Ah, todas as Nossas Senhoras são a mãe. Mãe de Deus, eu ofereço a ele. Tá aí o recado. Tem mais gente aniversariando hoje. Tem uma galera completando idade nova hoje. E a gente aproveita e parabeniza a todos vocês. Daqui a pouco a gente vai tocar essa canção, sim, né? Para homenagear aí a todos os aniversariantes desse dia, dia 9, né? Dia 9 de junho, gente. Pois é, 9 de junho é uma data aí de grande importância, né? Para a vida de muita gente. Você que está trocando de idade hoje, conhece alguém na família que está aniversariando, pode denunciar para a gente aqui, tá? Pode denunciar para a gente, pode falar que a gente vai estar aqui homenageando, parabenizando, tá bom? Ó, daqui a pouquinho a gente vai tocar essa canção para homenagear aí os aniversariantes deste dia, tá certo? Daqui a pouco também tem no Terreiro do Forró para você que está acompanhando a nossa programação. Agora são 9:52 aqui na 88. Diego e Vitor Hugo, Tubarões, bom dia, minha gente!

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1: Diego, Vitor Hugo, Tubarões, nós vamos ao nosso apoio cultural e a gente volta já já com o quadro No Terreiro do Forró.
2: Quero ouvir! Que coisa linda, galera! Obrigado!
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5: Agora são 10 horas, mais 3 minutos, 10 e 3. Alô, Chevetaço. Pois é, rapaz, ele mandou aqui um banner bonito. Ah, tá faltando aí para o aniversário dele, né? Faltando alguns dias, é isso? Ou horas? Deve ser amanhã então, né? Me confirma aí, tá? Alô, alô, dona moça, obrigado também pela sua mensagem. Olha a mensagem dela aqui, cadê? Bom dia, bom dia, bom dia.
6: Bom dia, José Luiz.
5: Bom dia. Deixa a
6: missão de proteger de guarda.
5: Amém.
6: Toca um forró aí, para oferecer a esse povo que está te ouvindo e os aniversariantes.
5: Ai, que
6: todos
5: legal.
6: Todos os aniversariantes do dia.
5: Eita, hoje é dia de festa, gente. Hoje tem muita gente aniversariando.
7: Aniversariantes do dia.
5: Pois é, me conta mais aí, tá? Você que tem um aniversariante em casa, é só dizer... E pra gente, a gente vai mandar aquele abraço bacana aqui.
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5: Agora sim, vamos para o nosso apoio do Terreiro do Forró. Na sequência, tem 6 belíssimas canções pra você.
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2: Tocando música de gringo? Por que você não toca o negócio daqueles pés de serra lá? Eu digo, é porque não dá aqui. Isso é um acordeão, um instrumento lógico. Não dá o quê, rapaz? No oito baixo tu tocava forró. Como é que aqui, num acordeão desse, você procurar, você acha? Batata. Aí pronto.

0: Pois é, minha gente, tá aí, seis canções, né? O Terreiro do Forró. Você acompanhou seis músicas que balançou o esqueleto, né? Fala a verdade, gente. Muito obrigado a todos aí pelo carinho de estar acompanhando a gente nesse quadro Terreiro do Forró. A festa junina tá chegando, tá na porta, né? Uma hora dessa aí já tem muita gente se preparando. Nós vamos agora para aquele momento de agradecer os nossos parceiros desse quadro Terreiro do Forró.
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0: Pois é, Educador FM 88,5, tocando o que toca você todo dia, toda hora, a todo lugar, você acompanhando a nossa programação. Agora são 10:38, eu vou agora para o apoio cultural da nossa programação, da nossa rádio, e daqui a pouquinho tem muito mais música para você.
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5: Pois é, gente, alegria que contagia. Agora são 10:48. Nós vamos para o nosso segundo giro astral. Rapidinho, daqui a pouco tem muito mais música para você acompanhar, portanto, a nossa programação.
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7: Muito bem, estamos de volta com o nosso giro astral desta terça-feira, dia 9. E agora é hora das previsões para Câncer, Leão e Virgem. A gente começa com Câncer. Seu entusiasmo e sua força emocional estão em alta, Câncer. Você sente que suas atitudes estão alinhadas com equilíbrio e que realmente acredita, e isso aumenta sua confiança. O dia pode ser cansativo em alguns momentos, mas também será muito produtivo. Aproveite a energia disponível para avançar nos seus objetivos sem perder o bom humor. Apenas evite exagerar na influência que exerce sobre as outras pessoas. Número da sorte é o 15. Alô, Leão! Não tenha receio de negociar ou discutir detalhes importantes relacionados aos seus interesses pessoais. O principal alerta do dia está ligado ao cansaço acumulado e à necessidade de recuperar horas de sono. Direcione sua energia para objetivos que realmente valem a pena, como novos contatos, desafios ou projetos importantes. Com determinação e inteligência, você transforma esforço em resultados concretos, Leão. Número da sorte 31. E para fechar esse bloco, alô, Virgem! Preste bastante atenção a documentos, contratos e informações importantes para evitar transtornos desnecessários. Cuidar melhor do sono também fará uma grande diferença no seu bem-estar. O dia favorece o início ou a conclusão de projetos, processos e decisões importantes. Além disso, tudo aquilo que dependerá apenas de você tende a avançar de maneira muito positiva. Número da sorte é o 11, Virgem. E no próximo bloco, daqui a pouquinho, tem as previsões para Libra, Escorpião e Sagitário. Segura!
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5: Pois é, já estamos de volta para seguir com você até meio-dia. O programa está, ó, top demais, pois Manhã Total é para você todos os dias, de segunda a sexta. Agora são 10:50, tem mensagem, tem recado dos ouvintes. Vamos lá, alô Nicinho, vamos ouvir, bom dia.
8: Bom dia, bom dia. Manda um alôzão para a galera do Neto aí e bota aquela música Matrus com Leite, Maria tá perenando, viu?
5: Certo. Valeu. Obrigado. Tá bom, então. Alô, alô, Dona Margot, lá no Rio Seco, acompanhando a nossa programação.
9: Bom dia, bom dia, José Luiz.
5: Bom dia.
9: Deus abençoe nessa terça-feira, em nome de Jesus.
5: Amém.
9: Tô aqui dançando forrozinho, viu?
5: Certo.
9: Muito bom, muito bom.
5: Só pra isso.
9: Manda um abraço aí pra minha família Coração de Maria, a turma da Cajá, a turma da Vila Esperança.
5: Certo.
9: Seu João Tratorista. Parabéns, seu João. Deus que dê de saúde. Pajé, Manjal, Lia.
5: Quem mais?
9: Aqui, Dona Ana do Requeijão. Olha no aí. Picado. Come no tempero sua família.
5: Alô,
9: no tabuleiro. Denise, Batata, Dema. O pessoal da Venda Edilson. Beró, Vânia do Tempero. Ou.
5: Oh,
9: Aurelina, Vânia. E meu pai Carlinho, Dinho, em Teodoro Sampaio. Torce senhora... tá vindo lá da família, sinta-se abraçado, luta, viu,
5: né?
9: Gente?
5: Né?
9: Tô aqui fazendo uma faxina, eu vim na educadora e dançando forró. Toca de lá, Zé Luiz, que a gente dança de cá. Tchau, obrigada.
5: Pois é, minha gente, toca aqui e você dançando, ouvinte em casa aí. Se dando aquela mexida no esqueleto, como eu digo sempre, né? Puxa o sofá para um canto. Eita, alô, Admário. Admário, 5 da manhã, tá aqui, rapaz, tocando o coração do povo aí com as antigas do sertanejo. O Admário, antigamente não chamava sertanejo, não. Era música caipira, não era? É? Eu lembro que papai falava que era música caipira. Lembra daquela de uma que meu pai gostava muito, né? É, Milionários é Rico, nesta longa estrada da vida. Não, eu cantando não dá, gente. Conversando a gente dá um jeito, mas cantar não pode. Pois é, então, Dona Margot lembrou aí, todo mundo lembrando aqui hoje.
2: Aniversariantes do dia.
5: Alô, alô, seu João e companhia, todo mundo completando idade nova. Então, parabéns, parabéns. Foi pedido essa daqui para tocar para todos os aniversariantes. Roberto Carlos, todas as nossas senhoras, 1053, gente.

0: Sim, 11 e pouquinho, antes Roberto Carlos, todas as Nossas Senhoras. Gente, 11 em ponto, vamos ao nosso apoio cultural e eu volto já já.
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9: De volta aqui no som da 88,5, Rádio Educadora FM, levando para você uma programação maravilhosa, uma programação abençoada, deixando seus dias, suas manhãs, suas tardes, suas noites muito mais feliz. Gente, deixa eu falar uma coisa com você, presta atenção. 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Um abração a todo mundo aí acompanhando a gente na GSM Bahia, tá bom? Dando sequência à nossa programação, tem mais gente aqui para falar com a gente. Você mandou a sua mensagem para cá, então vamos lá ouvir os nossos ouvintes. Alô, alô, já ouviu o Nicinho, não já? Já, então vamos ouvir a Dona Lia lá no Carrapato. Dona Lia, bom dia!
7: Bom dia, José Luiz.
9: Tudo bem?
7: É, manda os seus amigos aí. Que é costureira já, o Margot do Rio Seco, Ana do Requeijão, Belina Pajé.
9: Certo.
7: João Tratorista. É, Margot.
9: Certo.
7: E pedir a Jesus Cristo que abençoe seu João.
9: Olha aí, seu João.
7: Canta aí os parabéns pra ele aí.
9: Certo.
7: Pra ele e minha filha, que aniversário ontem.
9: Ah, que
7: seu
9: legal.
7: João é hoje, minha filha foi ontem, Eliana.
9: Eliana. Parabéns, Eliana.
7: Eu desejo que nosso Senhor Jesus Cristo abençoe todos.
9: Aham.
7: Os aniversariantes.
9: Certo.
7: Essa música que você está passando aí serve para eles também.
9: Ah,
7: para eles dois.
9: Que legal.
7: Eu ia pedir, mas Margot já pediu, né?
9: Uh-huh.
7: Ofereço a eles.
9: Tá
7: Deus
9: certo.
7: Te abençoe.
9: Uh-huh.
7: Deus te proteja, José Luiz.
9: Amém.
7: Deus te dê um bom dia. Ofereço
9: Amém,
7: a Ana do Requeijão
9: Lia.
7: Também e a todos.
9: Tá certo, esse requeijão delicioso.
7: Deus abençoe. Bom dia.
9: Bom
7: Tô
9: dia.
7: Te escutando, viu?
9: Tá bom.
7: Que
9: pois
7: é Lia.
9: É. Tá certo, Dona Lia. Um abraço para todo mundo aí, Dona Lia, citando o nome dos seus amigos. Alô, seu João!
10: Bom dia, meu amigo Zé Luiz.
9: Bom dia!
10: Bom dia, moça. Bom dia, Margot. Bom dia para nós.
9: Uhum.
10: Bom dia para todos. Obrigado, gente. Deus abençoe a todos.
9: Pronto. Obrigado, então. Olha, seu João, essa aqui pro senhor e todos os aniversariantes do dia, tá? Canção linda. Voz da Verdade, Sou um Milagre. Agora 11h13.

0: câncer, Senhor, em nome de Jesus. Tua doença vai desaparecer agora.
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0: Agora são exatamente 11h25, você acompanhando a nossa programação. Muito obrigado pelo carinho da sua audiência. Nós vamos para mais um giro, né? Nosso giro astral. E a gente volta com mais música aqui no Som da 88,5.
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2: Legal demais! Voltamos com mais um bloco do Giro Astral e as previsões para o seu signo. Agora tem mais um bloco começando com Libra, Escorpião e Sagitário. Alô, Libriano, Libriana! No ambiente familiar, você saberá agir com inteligência para manter a harmonia e organizar melhor as situações ao seu redor. Planejamento e equilíbrio serão fundamentais para enfrentar o futuro com mais segurança. Ao mesmo tempo, será importante se aproximar dos amigos e fortalecer os laços com quem gosta de você. O clima favorece encontros, conversas agradáveis e momentos leves, compartilhado com pessoas especiais. Número da sorte é o 19, Libra. O Escorpião conversa contigo. Você não precisa justificar todas as suas decisões, tá bom? Confie mais em si mesmo e siga o caminho que considera correto. Algumas concessões inesperadas podem abrir portas importantes para o futuro. No entanto, será necessário controlar a falta de diplomacia em certas conversas. Evite transformar divergências em questões pessoais e procure ouvir os outros com mais calma. Número da sorte é o 4. Ah, para encerrar o bloco, tem Sagitário agora. Você terá oportunidade de ajudar alguém próximo. Isso fará a diferença na vida dessa pessoa, Sagitário. Também será importante movimentar mais o corpo e evitar o excesso de sedentarismo. O céu amplia seu entusiasmo, sua alegria de viver e a vontade de buscar novos horizontes. Mesmo assim, reserve alguns momentos para descansar e preservar suas energias ao longo do dia. Número da sorte 25. Daqui a pouco tem o último bloco, tem Capricórnio, Aquário e Peixes.
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0: Agora são 11 horas mais 27 minutos, aqui na 88,5 tem gente para falar com a gente. Vamos lá. Bom dia, bom dia, bom dia. Cadê? Alô, Valdomiro, bom dia.
3: Bom dia, meu amigo Jaluz. Como é que tá você? Tá na escuta, uma ótima terça-feira para você e sua família.
0: Tá certo.
3: Manda um alô para Dona Aline Carrapato, Alerina, Marenita, Pajé, Carlos da Estrada da Volta, Indra Reciclagem, Daniel na Volta. Ângela no picado, meio no picado, Mela no picado, mano, pra esse pessoal mesmo, tô na escuta, toca pra nós aí um forrozinho de chiclete com banana, meu amigo, ele popou ritmo de chicletão com banana aí pra nós escutar, meu amigo.
0: Chicletão com banana! Tá tocando, Valdomiro, agora 11h28, voa, voa!

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1: Tá aí, Chiclete com Bandana, voa, voa, pedido do Valdomiro. Agora são 11 horas mais 32 minutos, nós vamos para o nosso intervalo, é o apoio cultural e voltamos daqui a pouco.
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14: Agora na Educadora são 11 horas mais 42 minutos. Nós vamos ao último giro do mapa astral e voltamos com música.
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16: Legal, turma! Estamos de volta. Último bloco de hoje aqui do nosso giro astral desta terça-feira. A gente começa o bloco com Capricórnio. Olha, você segue avançando rumo ao futuro com firmeza e determinação, Caprica. Suas iniciativas despertam admiração nas pessoas ao redor e ajudam a criar um clima mais positivo. Este é um excelente momento para apresentar suas ideias e defender seus projetos. Apenas evite agir com pressa ou acreditar que só existe uma maneira correta de fazer as coisas. Número da sorte é o 13, Caprica! Alô, Aquário! O dia traz oportunidades interessantes e você estará disposto a aproveitá-las com hesitação. O bom humor facilita contatos, conversas e negociações importantes. As influências do momento favorecem o crescimento pessoal e profissional. Confira! E claro, confiança, determinação e otimismo serão seus maiores aliados do momento para transformar planos em realidade. Número da sorte 28, Aquário! Alô, Peixes, para fechar todas aqui. Você demonstra coragem para enfrentar obstáculos e não se deixa intimidar por críticas ou desafios. A energia disponível favorece o planejamento do futuro e a busca por objetivos mais ambiciosos. Sua habilidade para lidar com adversários também estará fortalecida. Apenas tome cuidado para não perder tempo com detalhes secundários que podem comprometer sua objetividade. Número da sorte é o 9, Peixes. E o nosso giro astral vai ficando por aqui. Eu sou o Silva Júnior e amanhã, quarta meiuca de semana, volto com você com mais uma edição do Giro Astral. Grande abraço e até lá.
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14: Pois é, de volta, 11 mais 44, gratidão a você e nossa companhia. Tem mais uma mensagem aqui, vamos lá, porque essa veio de longe. Vamos lá ao nosso ouvinte acompanhando a nossa programação. Oi, bom dia.
0: Bom dia. E queria mandar um alô aí para Ana Antoninha e Ana Paula e seu Wilson.
14: Certo.
0: Da cidade de Miguel Calmon. Tô vindo aqui pelo aplicativo.
14: Ok. Alô, Miguel Calmon. Aquele salve para todo mundo aí, Miguel Calmon. Pois é, rapaz. É o André, né? André, obrigado. Diz para todo mundo aí. Ouvir a educadora, tá? De Conceição do Jacuípe. O pessoal aí de Miguel Calmon, Morro do Chapéu, Cigana. Ah, o que mais ali? Muita gente, né? Conhece aquela região. Alô, Jacobina. Pois é, meu povo. 11 horas mais 45 minutos aqui pela Educadora FM. Chegando música. Raça Negra, Doce Paixão.

Tá aí a nossa penúltima de hoje, Paula Fernandes, Pássaro de Fogo. Antes você ouviu Raça Negra, Doce Paixão. Gente, tá terminando o programa. Meu pai amado, o tempo passa muito rápido, fala sério, né? Mas muito rápido mesmo. Agradecer a Deus, o nosso Pai Eterno, Pai das Luzes, por mais um dia, pela oportunidade de estar aqui com você, ouvinte, todos os dias. E a você especial do programa Manhã Total, muito obrigado por esse carinho que tem dedicado a gente. Estamos aqui para servir, para trabalhar, para fazer acontecer, né, a festa no, na sua casa, no seu trabalho, no carro, onde você estiver. Portanto, se Deus permitir, amanhã estaremos de volta a partir das 9 da manhã com mais um Manhã Total. Mas não desliga o seu rádio, não. Fica aí, daqui a pouquinho tem informação, tem notícia. E logo após tem muito mais música aqui na 88. Um abraço para a dona Lina Santana. Daqui a pouquinho, aqui nos estúdios, tá certo? Gente, uma ótima e excelente tarde. Bom almoço, bom apetite, boa sobremesa e o soninho da beleza, né? Fala a verdade. Então, ó, forte abração do meu tamanho. Nunca se esqueça, lembre-se sempre, Deus é o nosso Pai. E você fica com a nossa última de hoje. José Augusto, Aguenta Coração. Até amanhã, se Deus quiser.

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4: Olá, gente, 12 horas e 18 minutos, 12 e 18, o programa Panorama Geral está chegando pela Rádio Educadora de Conceição do Jacuípe. Para a gente começar, como fazemos todos os dias, vamos pedir a proteção de Deus com a oração do Pai Nosso.

0: 12 horas e 21 minutos, terça-feira, dia 9 de junho de 2020 e 2021. Programa Panorama Geral, na coordenação de Ivan Costa, para esta terça-feira, até às 14 horas, muitas informações para você ficar atualizado e sabendo de tudo, sabendo de tudo. Vamos começando com a previsão do tempo, porque o Panorama Geral sempre tem muitas informações, muitas pautas, e já vamos ganhando tempo aqui, Ivan Costa, e já adiantando aqui a previsão do tempo para esta tarde.
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0: Sol com muitas nuvens, períodos de céu nublado. Somente à noite o tempo fica com pouca nebulosidade. Amanhã foi de sol bonito aqui em Conceição do Jacuípe, mas agora o tempo já mudou, já está nublado aqui em Conceição do Jacuípe, com possibilidade de chuva rápida nesta tarde de terça-feira. Para amanhã, dia 10 de junho, não tem previsão, está sem previsão de chuva para o dia de amanhã. O sol deve prevalecer e o céu limpo amanhã e também nos próximos dias há previsão mínima, né, de que tenha chuva passageira aqui na região de Conceição do Jacuípe. Neste exato momento, agora em Conceição do Jacuípe, o céu está nublado, parcialmente nublado, as temperaturas máximas de 28 graus e a mínima de 17. Agora, os termômetros estão marcando 27 graus, a sensação térmica está em 29. Você que aprecia o pôr do sol hoje às 17 horas e 16 minutos, o pôr do sol, amanhã às 5h51, o nascer do sol aqui na região de Conceição do Jacuípe. Agora os ventos estão a 15 km por hora e a umidade em 58%. Movimentação financeira na manhã desta terça-feira, R$ 5,19 o dólar comercial, arroba do Boi Gordo, em Feira de Santana, em região, R$ 330.
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0: 12 horas e 25 minutos. Agora que você já está atualizado em relação à previsão do tempo e também às cotações, eu vou passar o bastão para o guerreiro do rádio jornalismo, que ontem estava aqui no estúdio, né, para a gente comemorar os 18 anos do Panorama Geral, mas hoje ele já está na externa, porque o Panorama Geral sempre traz as pautas atualizadas, entrevistas exclusivas e coberturas especiais para você. Ele já está em busca da informação para você, ouvinte e internauta do Panorama Geral, ficar atualizado e sabendo de tudo. Agora é com você, Ivan Costa. Muito boa tarde.
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2: Olá, olá, Lina Santana, popular morena do rádio.
3: Um forte abraço, um ótimo.
2: Vintes, eu estou sempre de bem com a vida, dividindo as emoções e multiplicando as amizades. Hoje é terça-feira, 9 de junho, datas comemorativas. Hoje é dia da imunização, dia do porteiro, dia do tenista, dia nacional da Anchieta e dia internacional dos arquivos. E hoje também é dia mundial da acreditação. A partir de agora está no ar o nosso programa que deixa você bem atualizado e sabendo de tudo. Volto já com o desfile de informações. 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

0: Panorama geral, você ligado e bem informado e sabendo de tudo. Atenção, meus amigos, ontem a Semi Neto, João Roma e a deputada Roberta Roma e o senador Ângelo Coronel e o deputado Nelson Leal e um assessor da campanha de a Semi Neto passaram momentos difíceis, né? O deslocamento para a cidade Livramento de Nossa Senhora, o avião de Assemi Neto é despressura e gera pânico entre os passageiros, né? O avião que transportava o pré-candidato ao governo da Bahia, Assemi Neto, e outros políticos sofreu uma despressurização durante o voo com um destino à cidade Livramento de Nossa Senhora, no sudoeste do estado, gerando pânico entre os passageiros. A aeronave perdeu altitude e aproximadamente caindo de 30 mil pés para 10 mil pés. Meu Deus! Além de Assemi Neto, estava a bordo o senador Ângelo Coronel, republicanos, o pré-candidato ao Senado e ex-ministro João Roma, PL, e a deputada federal Roberta Roma, que é a esposa de João Roma, e o deputado estadual Nelson Leal e um dos coordenadores da campanha. Segundo interlocutores políticos do grupo, o momento causou grande preocupação entre todos os presentes. O piloto da aeronave também teria ficado em estado de choque com o ocorrido. Em contato com Bahia Notícias, o ex-prefeito afirmou que a despressurização foi o maior susto da vida dele, maior susto da minha vida, mas graças a Deus estamos todos bem. Quero agradecer a todos pelas mensagens de carinho, preocupação, graças a Deus está tudo bem comigo e com todos os que estavam a bordo. Houve um problema técnico durante o voo que nos levaria para uma agenda em Livramento de Nossa Senhora, mas retornamos a Salvador em segurança. Minha gratidão a Deus e a todos pelas orações, acrescentou a CM Neto. Meu Deus do céu, Jesus Cristo. E a campanha, a Bahia, geralmente os dois principais candidatos que roda a Bahia toda, que é Jerônimo Rodrigues, candidato à reeleição, e a Assemi Neto pela oposição. A Bahia, ela é o quinto maior estado territorialmente do Brasil. A Bahia faz divisa com 8 estados. Os maiores estados da federação, primeiro o Amazonas, depois o Pará, Mato Grosso, Minas Gerais e a Bahia. Para você ter uma ideia, o Mato Grosso ganhava para o Paraná, aí depois dividiu o Mato Grosso, né? Aí tem o Mato Grosso e Mato Grosso do Sul, ele ficou o terceiro. Então, para você ter uma ideia, o território da Bahia, como é que é desumano, né, para a pessoa rodar o estado todo numa época tão curta para fazer campanha. Nossa Senhora de Lourdes, Nossa Senhora do Livramento, por exemplo, saindo de Salvador, dá aproximadamente 750 quilômetros. Se sair de Salvador 5 horas da manhã, vai chegar lá 2, 3 horas da tarde. Aí vai fazer campanha para voltar, para ir para outra cidade, fica inviável, né? E aí agora o susto deve eles se. Eu vi também uma fala de coronel. O coronel disse que pensou que ia morrer. Ele, o próprio ACM Neto, também Nelson Leal, disse que João Roma e Roberta Roma estavam mais tranquilos. Diz que aproximadamente, coronel falando, que o avião desceu assim de bico e durou tudo 2 minutos. Depois o piloto, graças a Deus, conseguiu estabelecer o avião e aí voltou para Salvador. Meu Deus do céu! E aí, Sara Rosemeire, andar de asa dura, meu Deus do céu! Primeira vez que você anda, morando do rádio, nunca andou, a sensação é ruim. Depois você acostuma, mas quando você entra dentro do negócio daquele, é Deus primeiramente e depois sua vida está na mão dos pilotos e da máquina, né? Jesus Cristo. Vamos lá liberar logo aqui o repórter atento do rádio, o repórter Ney Silva, que chega com informações, fiquei devendo essa matéria. Fiéis destacam fé e emoção durante celebração de Corpus Christi em Feira de Santana. Os detalhes com o atento do rádio.
1: Desde as primeiras horas da madrugada, grupos ligados às paróquias de Feira de Santana ocuparam as ruas do centro para confeccionar os tradicionais tapetes que serviram de passagem para a procissão com o Santíssimo Sacramento. Entre os participantes estava Marita da Cruz Nunes, conhecida como Lita, moradora do conjunto Feira 10, integrante da paróquia Santíssima Trindade. Para a reportagem, ela contou que participa da celebração há 25 anos.
2: Só agradecer e bênçãos recebidas, 25 anos de dispensário Santana, fazendo esses tapetes. Me desloco de minha casa às 4 da manhã.
1: Chegou cedo, então, chegou aqui de madrugada, não foi?
2: Foi, aí já fui na casa de uma pessoa lá mesmo. E estou aqui louvando a Deus, porque sem Jesus a gente não é nada.
1: Dona Lilith, e há quanto tempo então a senhora acompanha essa celebração? Há quantos anos a senhora acompanha?
2: 25 anos.
1: 25 anos. O que é mais se emociona neste dia? O que é que lhe emociona? O que é que traz maior emoção neste evento de Corpus Christi?
2: De Corpus Christi? Que Jesus é o nosso Salvador, né? A hóstia está em primeiro lugar na nossa vida de católicos, né? Porque sem Jesus a gente não é nada. E Deus Pai, Espírito Santo, Santíssima Trindade.
1: A dona de casa, Luz de Silva, disse que também acompanha bem de perto as atividades e elogiou o envolvimento dos jovens na confecção dos tapetes. Na opinião dela, a celebração é uma das mais belas manifestações de fé da Igreja Católica de Feira de Santana.
2: Pois não, a coisa mais linda que a gente pode apreciar. Eu gostaria que os jovens fizessem sempre isso aí. Porque ultimamente aqui a gente só encontra idosos, poucos jovens. Os jovens têm que se comover e ver as coisas mais lindas que tem da própria natureza, né? Se seguir assim, nós temos Deus pelas nossas frentes, dos velhos e dos jovens também.
1: Você sempre está presente nas celebrações, principalmente durante a Semana Santa e Corpus Christi?
2: Com certeza, não falho. Só se for um caso que não tiver outro jeito, mas Deus sempre dá o jeitinho.
1: Já foi ver os tapetes ou vai ver? Os tapetes é uma coisa muito linda, né? Um trabalho de arte, né?
2: Comecei a filmar os tapetes do início da Senhora dos Passos, entrando ali para Matriz e terminei até o final, filmei todos para mandar para os amigos que não teve o direito de chegar até aqui.
1: É um trabalho de arte muito bonito, né?
2: Muito linda. Quem estudou para fazer isso aí é boa vontade, natureza impune.
1: O padre Paulo de Tarso, reitor da Catedral de Senhora Santana, ressaltou que Corpus Christi leva uma mensagem de fraternidade, partilha, esperança e paz. De acordo com o sacerdote, a celebração ganha ainda mais importância diante dos conflitos e episódios de violência vividos atualmente pela sociedade.
3: Então, como todo ano, a solenidade de Corpus Christi fala sempre de fraternidade, de unidade, de pão, de partilha. E com certeza, neste tempo que nós estamos atravessando tantas guerras, tantos conflitos, tanta violência, essa festa quer falar para nós de paz, né? Jesus, que é exatamente essa fonte de paz, fonte de esperança, de misericórdia, de bondade. Nós contemplamos no pão eucarístico essa face bondosa e misericordiosa de um Deus que se faz dom, que se faz pão, que se entrega, se faz alimento para nos sustentar, nos fortalecer.
1: O que é que a paróquia espera deste grande encontro de fé nas ruas de Feira de Santana?
3: Então, a celebração de Corpus Christi é sempre uma grande manifestação de fé. Hoje é um dia em que os católicos manifestam sua fé, sua confiança na presença real de Jesus na Eucaristia. Então é exatamente isso que nós manifestamos, expressamos, e aquilo que a procissão, a festa, né, a missa, a celebração e procissão de Corpus Christi quer dizer.
1: Como é que foi preparada a celebração desde a montagem dos tapetes até a organização da procissão em si?
3: Então, já faz um bom tempo que nós estamos montando essa procissão, essa festa, a solenidade de Corpus Christi. É toda uma logística que se pensa, que se monta, estrutura, segurança, órgãos públicos que são motivados, as paróquias que são convidadas, né, animadas, para que todas todas as pessoas, todas as paróquias participem desse momento.
1: Padre Paulo de Tarso, qual o significado dos tapetes e Corpus Christi para a igreja e para os fiéis?
3: Então, a Eucaristia é o grande dom da igreja, né? A Eucaristia é o grande dom da igreja. E é a presença real de Jesus, não é um símbolo, mas é a presença real de Jesus que nós celebramos e contemplamos.
1: Então, o dia
3: preparar o tapete significa dar dignidade à Eucaristia para que aquilo que é de mais precioso que nós temos na igreja possa passar. É a presença real de Jesus que passa por ruas enfeitadas, e o tapete significa o nosso amor, a nossa gratidão, significa ali a nossa fé.
1: O dia de Corpus Christi, então, é um momento na vida da cidade, é um impacto na vida da cidade e na comunidade católica de Feira de Santana.
3: Exatamente, né? É um evento religioso cultural, né? Um evento religioso cultural. Vejamos que essa festa foi instituída no século XIII, em 1264, e é celebrada no mundo inteiro. O mundo todo hoje está celebrando Corpus Christi com festa, com solenidade e com alegria.
1: Como é que a igreja vê a participação crescente de jovens e famílias nessa celebração?
3: Ah, com certeza. Se você passou pelas ruas, não é isso? Na confecção dos tapetes, você pode perceber a grande quantidade de jovens, de adolescentes, de casais, famílias, confeccionando os tapetes. Graças a Deus, nós temos tido um grande crescimento dos jovens em nossa comunidade, em nossa igreja, e isso dinamiza. Né, deixa a nossa comunidade mais bonita. Então, trabalhar com a juventude é pensar não só no presente, mas pensar também no futuro.
1: Depois de percorrer as ruas de Feira de Santana, especialmente Monsenhor Mário Pessoa, Senhor dos Passos, Praças João Pedreiro da Bandeira, e retornar pela rua Conselheiro Franco, centenas de pessoas se concentraram na Praça Padre Ovídio, onde foi encerrada exatamente a procissão alusiva a Corpus Christi. Reportagem Ney Silva.

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0: Valeu, repórter Ney Silva, gente boa da melhor qualidade. Ô, senhora Rosemary, vamos logo, hoje tem muitas matérias do momento junino. A gente vai adiantar aqui uma matéria com o prefeito Thiago Dias. A gente volta aí com o nosso quadro Momento Junino no seu rádio. Hoje vai ter dois blocos, porque tem várias matérias. E daqui a pouquinho eu volto com o nosso quadro Momento Junino no seu rádio, ouvindo o prefeito da cidade de Santo Estevão.
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0: É o nosso quadro Momento Junino no seu rádio, aqui pela Rádio Educadora FM. 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É o nosso quadro Momento Unindo no seu rádio. Eu vou trazer agora essa informação. Vamos ouvir aqui o prefeito de Santo Estevão, Tiago Dias, concedeu entrevista coletiva na última sexta-feira, falou sobre a grade e encontro realizado com a presentes. Falou sobre o grande encontro realizado com representantes de 22 comunidades do município para discutir a organização dos festejos juninos. O gestor falou também da programação e vamos acompanhar essa entrevista exclusiva do Panorama Geral.
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2: Ivan Costa. Boa tarde a toda a imprensa, né? A imprensa regional, a imprensa local aqui em Santo Estevão. Hoje nós tivemos um momento super importante aqui no nosso gabinete para tratar dos festejos juninos que Santo Estevão está programando, né? Hoje tivemos um grande encontro com 22 comunidades e aqui trouxemos o resultado de um edital que foi construído no intuito de fomentar e valorizar os festejos que acontecem nas comunidades do nosso município, nos bairros do nosso município. E aqui hoje nós podemos entregar e receber, né, essas comunidades para fazer essa representatividade e levar o sentimento, né, do governo para os seus festejos, os festejos esses que estarão acontecendo aí com mais diversas datas, né, de mês de junho, mês de julho, fazer com que o povo de Santo Estevão, todos os quatro cantos, sinta-se contemplado, né, com o festejo junino e possa estar dançando o tradicional forró nordestino como a gente gosta.
3: Prefeito, na grade houve substituição de Rei Vaqueiro por Zé Vaqueiro. Foi antes do Ministério Público, o que aconteceu?
2: Sim, na verdade, Rei Vaqueiro estava de início na programação para se apresentar em Santo Estevão, porém, nós recebemos recomendação do Ministério Público e o nosso governo procura ser muito próximo dos órgãos de controle. Alguma inconsistência aí na contratação da banda e de prontidão a gente achou por bem não seguir com essa contratação e conseguimos substituir o Zé Vaqueiro, que estará se apresentando. O público gostou, é uma festa, é uma atração que está sendo uma expectativa muito grande, ansiedade muito grande das pessoas por esperar a apresentação de Zé Vaqueiro aqui na nossa praça em 7 de setembro, acho que dia 21 de junho está se apresentando aqui em Santo Estevão. Sim, toda a programação seguindo, agora executando essa estrutura, né? Está em fase de montagem, mas no nosso cronograma tudo já bem projetado. E agora executar, esperar acontecer. Estamos às conversas com os órgãos, né, que vai estar ajudando isso aí, os órgãos de segurança, que é a Polícia Militar, a Polícia Civil, Conselho Tutelar, né, a Vara da Infância e da Juventude. Então, assim, a gente tem buscado fazer com que essa estrutura esteja completa, bem arrojada e que possa proporcionar conforto e segurança ao nosso povo que vai curtir o São João 2026 na cidade de Chino, cidade de Santo Estevão.
0: O senhor fez algumas mudanças no palco, recuou para dar mais espaço ao espaço do forró aqui?
2: Sim, existem algumas alterações, né, no nosso circuito, inclusive o palco ficou um pouco mais recuado esse ano, no intuito e percebendo, né, que a nossa praça certamente estará lotada, né, diante do que foi apresentado ano passado. Um São João muito bem estruturado, confortável e bem seguro para as pessoas. Todo mundo que veio Santo Estevão ano passado quer voltar. Então, a gente vem nos preparando para isso, para ter praça cheia e fazer com que a praça, mesmo cheia, possa estar proporcionando conforto a todo e qualquer cidadão que venha visitar a nossa cidade.
4: Prefeito Tiago da Central, como é que está a expectativa do comércio, a rede hoteleira,
5: para a chegada dos turistas à cidade destino?
2: Santo Estevão, cidade destino, e essa, para que isso aconteça e de verdade seja bem fundamentada esse nome, nós preparamos todos os aspectos, inclusive, né, o comércio local assim, está bastante esperançoso, né, nesses próximos dias. O mês de junho já começou aquecido, a gente já tem essa resposta das ruas, o comércio assim, entendendo que o São João irá fortalecer demais o fluxo de caixa nos próximos dias. A rede hoteleira, já existe hotéis no município que já traz para a gente 100% de lotação das suas reservas, algumas ainda com vaga, mas a procura é muito grande. E com certeza o São João de São Estevão estará fomentando, ajudando demais o nosso comércio local e fazendo com que esses festejos fortaleçam e façam com que o fluxo de caixa possa estar melhorando a economia do nosso município.
3: Contratação de artistas locais, há um percentual por lei de 30%. Qual foi o percentual contratado aqui em Santo Estevão?
2: Sim, existe uma lei municipal aqui que para os festejos que acontecem no município é necessário ao menos 30% de artistas locais. O ano passado nós já cumprimos essa meta acima de 40%. Esse ano também já estamos acima de 40%, acho que 46% dos artistas contratados para o São João são artistas da terra, são artistas locais. Hoje aqui nós podemos receber no gabinete esses artistas, estavam aqui se apresentando, todo mundo eufórico, ansioso por essa apresentação, tendo em vista a grande estrutura que nós damos, que a prefeitura estava aqui se apresentando, todo mundo eufórico, ansioso por essa apresentação, tendo em vista a grande estrutura que

0: tem a oportunidade de estar se apresentando com tanto glamour, com tanta força, né, para um grande público que é o do nosso São João.
1: Próximo dia 14, acontece um grande concorrido festival de quadrilhas aqui na cidade. Como estão esses preparativos?
0: Tem uma grande marca nossa já do governo. O ano passado nós tivemos aí um grande sucesso, que foi o concurso de quadrilha junina, né? E nós temos aí mais de 12 municípios participantes, né, desse concurso. Esse ano acontecerá dia 14 de junho, um domingo que antecede os nossos festejos. E com certeza é uma grande expectativa, é uma apresentação muito bonita, valorizando a cultura, valorizando a coreografia, os artistas que se preocupam durante todo o ano em estar ensaiando para essa apresentação. E com certeza Santo Estevão hoje está no cenário do principal destino para essa disputa de quadrilha. O que a gente apresenta aí, a estrutura dada, é dita por todos os quadrilheiros, as pessoas que fazem quadrilha na Bahia, que é a melhor estrutura da Bahia para a apresentação de quadrilhas.
1: Valor da premiação?
0: Nós temos o valor da premiação, R$ 5.000, a premiação para a quadrilha que se apresentar melhor. Né, existe um corpo de jurado para isso, mas todas as quadrilhas que aqui se apresentam, todas elas são contempladas, né, com ajuda de custo e com o município podendo fazer com que elas, ao menos, custeiem a apresentação aqui no nosso município. E é com grande alegria que a gente recebe relatos, como foi feito aqui hoje, né, de pessoas entendendo que o nosso governo procura ser um governo democrático, dando oportunidade a quem de verdade precisa, e os artistas da terra ficam ansiosos, né, pelas festas de São João, pelas festas juninas, em se apresentar, em fazer com que o seu familiar lhe veja no palco, os seus amigos e as pessoas estejam no palco aí, e ele tem a oportunidade de mostrar o seu trabalho de uma forma grandiosa, né, para a Bahia, para o Brasil, para o mundo, através do São João de Santo Estevão, cidade destino.
2: Prefeito, para esse ano o senhor conseguiu captar recursos, mais de 1 milhão já está em conta, para ajudar a custear a festa?
0: Sim, nós temos aí, na verdade é um festejo, eu deixei bem assegurado, né, hoje aqui na nossa conversa com as pessoas, o nosso compromisso, né, com a responsabilidade, com o orçamento do município, não deixando, fazendo com que festas venham interferir nos serviços essenciais, e o nosso orçamento é um orçamento controlado, equilibrado para isso. Nós temos uns festejos aí que certamente ultrapassará R$ 5 milhões, e já conseguimos, através de parceiros, né, emendas de deputados e parceiros que conseguem direcionar recursos para a cultura do município, já um investimento de quase R$ 1,5 milhão, e ainda estamos em busca de um pouco mais, tentando buscar aí pelo menos R$ 2 milhões para custear e dar uma folga no orçamento do nosso município através da ajuda dos parceiros de Santo Estevão. Tivemos hoje uma boa pergunta, gostei, André, nós tivemos hoje a oportunidade de conversar, né, com servidores públicos do município. Nós trouxemos para eles, expressamos a nossa gratidão, né, costumo dizer e faço isso de verdade, tenho um servidor público do município como o maior patrimônio, né, nós conseguimos valorizá-los, reconhecê-los como nunca foram reconhecidos. Nós acabamos de aprovar na Câmara de Vereadores reajuste acima da média nacional para a categoria dos servidores, acima da média nacional para a categoria da educação, entre outros avanços de reconhecimento, de capacitação, treinamento, formando os servidores para que possam entregar serviço de qualidade ao nosso povo, fazendo com que eles se revistam, né, se internalize o sentimento da gestão, que é poder contemplar o povo de Santo Estevão com serviço público bem aplicado. Temos aí uma parceria, né, e abri hoje com o diretor da Ascavesse, uma conversa que está marcada para a próxima segunda, para a próxima terça-feira, né, onde nós estaremos montando uma escala e um trajeto de bate-volta para a Feira de Santana através do transporte alternativo das Cavessas. Santo Estevão tem um transporte alternativo muito forte, são aproximadamente 60 vans, né, 60 vans que fazem esse transporte diário Feira Santo Estevão. Nós estaremos montando um formato aí, montando uma estrutura para que esse bate-volta aconteça durante todos os festejos e que o povo de Feira Santana venha visitar, venha curtir o São João de Santo Estevão com a tranquilidade de não estar dirigindo, né, de estar à vontade, que o transporte bate e volta vai estar funcionando aí através da Ascavesse.
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1: 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Isso aqui tá bom demais. 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
3: Momento Junino no seu rádio. E, portanto, ouvimos o prefeito Thiago Dias, né, que falou aí sobre a grande programação que teve início no último sábado, dia 6, e seguirá por todo o mês de junho e julho, com eventos distribuídos em diversas datas e localidades de Santo Estevão, tanto na sede como na zona rural. A proposta da administração municipal é levar os festejos para todas as comunidades, valorizando as tradições culturais e garantindo que a população de diferentes regiões possa participar das comemorações. Thiago Dias destacou ainda que o planejamento foi construído conjunto com as comunidades, buscando fortalecer a cultura nordestina, movimentar a economia local e proporcionar momentos de lazer com fraternização para os moradores do município. Daqui a pouco, vamos ouvir Rangel Campos, ele que é o secretário de Cultura, falando como a programação também teve uma mudança, o próprio prefeito falou aí, do Rei Vaqueiro para Zé Vaqueiro. Daqui a pouco, na nossa segunda parte do programa, do quadro Momento Junino no seu rádio. 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Nosso quadro Momento Junino volta daqui a pouquinho. Agora vamos com as broncas do setor policial no teu rádio.
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0: Vamos lá, meus amigos, agora com as broncas do setor policial aqui no teu rádio, dentro do programa Panorama Geral aqui da Rádio Educadora FM. 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Vamos lá com as broncas, setor policial. Ação conjunta prende casal em flagrante por porte ilegal de arma de fogo. Um revólver e um aparelho celular e uma quantia em dinheiro foram apreendidos durante a ação conjunta das forças de segurança. Uma ação conjunta das polícias civil e militar resultou na prisão em flagrante de um homem de 50 anos, de uma mulher de 53, por porte ilegal de arma de fogo. O casal foi detido nas mediações da rodoviária na tarde de ontem, segunda-feira. De acordo com a ocorrência, o suspeito estava em uma área conhecida pelo recorde prático de tráfico de drogas, além de um revólver calibre 38. Foram apreendidos aparelhos celulares e uma quantia em dinheiro. A ação foi realizada pela Polícia Civil, por meio do Grupo Apoio Tático Investigação, CAT Sertão, com apoio do Núcleo Inteligência da 1ª Coordenadoria Regional da Polícia do Interior, a Corpim de Feira de Santana, conjunto com a Polícia Militar, através da 64 Companhia Independente. Os suspeitos foram conduzidos à unidade policial, onde passarão pelos procedimentos de praxe. Ele segue custodiado à disposição da justiça. Vamos lá, continuar aqui com as broncas do setor policial no teu rádio. 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Corpo de homem encontrado com capacete na zona rural, na Mantiba, em Feira de Santana. Um homem ainda não identificado foi encontrado morto a tiros na manhã de hoje, terça-feira, no bairro Mantiba, em Feira de Santana. O corpo estava na estrada de Santa Rita. De acordo com informações de moradores da região, relataram que houve cerca de 3 disparos de arma de fogo por volta das 22 horas na noite anterior de ontem. No entanto, o corpo só foi localizado por populares no início da manhã de hoje, por volta das 6 horas, momento em que a polícia foi acionada. A vítima é do sexo masculino, vestia blusão cinza, calça, sapatos pretos. O homem ainda estava com o capacete na cabeça. Uma guarnição da Polícia Militar isolou a área do crime até a chegada das equipes técnicas, composta por agentes da Polícia Civil e do Departamento de Polícia Técnica. A Delegacia de Homicídio em Feira de Santana assumirá a investigação para identificar a vítima e descobrir a motivação do assassinato. No local do crime foi notado a ausência de uma motocicleta da vítima. O fato pode indicar uma suspeita de latrocínio, roubo seguido de morte. PM apreende quase 190 tablets de maconha escondida em freezer no bairro Sim, em Feira de Santana. Uma operação da Polícia Militar da Bahia resultou na apreensão de uma grande quantidade de drogas na noite de ontem, no bairro Sim, em Feira de Santana. Ao lado, os policiais encontraram 187 tablets de substância analógica, maconha, que estavam estrategicamente escondida dentro de um freezer. A ação foi iniciada por uma guarnição da 67 Companhia Independente da Polícia Militar, que realizavam policiamento extensivo na região, quando receberam as denúncias sobre movimentação suspeita de um imóvel localizado na rua Anti-Andaiuba. Após estratégia para cercar o local e garantir a segurança da operação, a 67 Companhia contou com o apoio fundamental das equipes do 25º Batalhão da Polícia Militar. A droga no freezer. Ao entrarem no imóvel indicado, as equipes iniciaram uma varredura municiosa e carregamento de entorpecente foi descoberto congelado, embalado no interior de uma freezer de grande porte. Apesar do forte prejuízo causado do tráfico de drogas no local, o suspeito foi encontrado no imóvel no momento da abordagem. O suspeito foi encontrado no imóvel. Todo o material apreendido foi recolhido e encaminhado à central de flagrante, onde a ocorrência foi registrada. Medidas cabíveis foram adotadas. A polícia deve assumir as investigações para identificar os responsáveis pelo armazenamento e distribuição dos entorpecentes. Rapaz, os elementos esconderam drogas até dentro de rapaz, dentro de um freezer. É mole o que é mais. Aí foram as broncas do setor policial para o programa Panorama Geral de hoje. E volta no programa de amanhã. Programa Panorama Geral, você ligado e bem informado. 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Forte abraço, uma boa tarde. As broncas, setor policial, volta no programa de amanhã. Senhora Rosemary, vamos logo ganhar tempo, vamos ao show de intervalo comercial. A gente volta já já com as broncas do setor. Vamos, já foi as broncas do setor policial. A gente volta com o nosso quadro Dicas de Automóveis. Eu vou falar nas dicas de automóveis para hoje. Estamos no período do inverno. Você sabe como é que foi inventado o limpador do carro? Eu volto falando já já. O limpador quando chove, você liga o limpador, né? E aí limpa tudinho. Os detalhes daqui a pouco, eu vou explicar. A Morena do Rádio me chama e eu venho com essa pauta aqui no programa.
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4: Agora são 13 horas e 20 minutos, 13 e 20, ou 1h20, se você preferir. De volta com o Panorama Geral, aqui pela Rádio Educadora de Conceição do Jacuípe. E terça-feira é dia de dicas de automóveis, esse quadro que os ouvintes gostam muito e acompanham atentamente, aprendendo muito com as dicas de automóveis aqui na condução de Ivan Costa. Você já parou para pensar, já lhe bateu a curiosidade de saber quem foi que inventou os para-brisas, né? E o contexto dessa invenção, para quê e por quem, né? Vamos saber hoje nas dicas de automóveis, agora com Ivan Costa, sobre este assunto no nosso quadro. Toda terça-feira tem
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0: 13 horas 21 minutos. Eu confesso que agora fiquei curiosa para saber quem foi que inventou o para-brisas. E a gente vai saber juntos agora na reportagem de Ivan Costa. Ivan Costa.
1: Do panorama geral, agora vamos com o nosso quadro Dicas de Automóveis. Todas as terças-feiras a gente fala dicas de automóveis, né? 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Mas, meus amigos, vamos lá falar agora sobre quem inventou o limpador de para-brisas. Você sabia que foi uma mulher, Morena do Rádio? Antigamente, os motoristas, o que é que tinham que fazer para limpar para quando chovia? Tinha que botar a cabeça do lado de fora, se arriscar para enxergar, ó, com a cabeça do lado de fora de dentro do carro. E aí, ou se não, botar o braço e enxugar, parava o carro no acostamento, enxugava, era aquela agonia. Mas em 1903, a norte-americana Mary Anderson, ela que foi a mulher que inventou aí inventou o limpador de para-brisa, né? Ideia fantástica, foi uma mulher, viu? Mary Anderson. A ideia surgiu em Nova York, ao notar que os motoristas a bordo dos carros precisavam parar no acostamento e colocar a cabeça para fora para limpar manualmente a neve ou a chuva do vidro. Essa foi a primeira ideia dela em 1903. A segunda ideia dela ainda foi, a Anderson imaginou uma haste, né? Ela criou essa haste com a borracha que ficava apoiada do lado externo do vidro, e essa haste era controlada por uma alavanca giratória localizada na parte interna do veículo. Quando chovia ou nevava, o motorista só precisava girar, né? Girava a alavanca para movimentar o braço das borrachas, né? Para limpar o para-brisa do carro, sem precisar sair do carro. Ela registrou a patente em 1905. Ela criou em 1903. Em 1905, ela registrou na indústria automobilística. Na época, foi rejeitada a ideia, alegando que o dispositivo distraía os motoristas. Mas veio a segunda versão, já não foi ela, a segunda versão em 1917. O projeto original foi otimizado nos anos de 1917 pelo Charlotte, que criou o primeiro modelo automobilístico acionado por um motor, que é hoje, né? Atualmente é o motor, você liga, o motor fica rodando ali e gira as paletas. O limpador com o temporizador, aí já veio depois, em 1960, né? Aí já foi outra pessoa. Mas como é o temporizador? Por exemplo, você liga aquele que a cada 50 segundos ele liga, depois desliga. O mais rápido, o mais lento, neblina, né? Aí são vários temporizadores. Quem criou isso aí já foi em 1960. Foi criado pelo engenheiro norte-americano, o Roberto, sua história de superação ao patentear abrigar judicialmente sua criação contra grandes montadoras, que foi retraída no cinema. Então, teve esses três gênios, né? Mas o primeiro gênio foi justamente a Mary Anderson, criou, né, o braço manualmente, né, criou as alavancas, e aí você girava, com esse giro, você rodava a alavanca e limpava. Depois, em 1905, ela patenteou, mas não foi à frente. Só em 1917, que Charlotte criou o motor, aí foi ele que criou o motor. E o temporalizador já foi aí o Robert, né? Em 1960. Então foi esses três gênios, mas o grande gênio mesmo aqui, que criou tudo, os outros só fez aperfeiçoar, né? Foi a Mary Anderson que criou aí o limpador do carro. Você sabia disso, Morena do Rádio? Então fica sabendo aqui no nosso quadro Momento Junino no seu rádio. Dicas de automóveis. 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Dicas de automóvel, volta na semana que vem.

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1: Muito bem, esse é o programa Panorama Geral, você ligado e bem informado e sabendo de tudo. Agora vamos voltar a falar de Momento Junino no seu rádio. Eu vou voltar já já com o nosso quadro, vou falar sobre o Forró do Comércio. A abertura foi no último sábado, o repórter Ney Silva esteve lá. 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

0: É o nosso quadro Momento Junino no seu rádio com as informações do São João do Nordeste brasileiro. Vamos lá falar agora do Forró do Comércio em Feira de Santana, uma festa que acontece aí, são 9 dias de festa, começou no último sábado, prossegue até o próximo domingo. E o repórter Ney Silva acompanhou a abertura do evento, que aconteceu no último sábado, às 18 horas. O Arraiá do Comércio teve grande participação do público na primeira noite do evento. Os detalhes com o Atento do Rádio.
1: Nem o frio, nem a chuva fina tiraram o brilho da abertura do Arraiá do Comércio 2026 no último sábado, dia 6 de junho, na Praça Bernardino Bahia, em Feira de Santana. Bandeirolas no alto, cheiro de comida típica no ar e muito forró pé de serra deram o tom da noite, que reuniu público animado, comerciantes, quadrilhas juninas e autoridades para dar início a 9 dias de festa no centro da cidade. A programação, que segue até o dia 14 de junho, também ocupa o Mercado de Arte Popular MAP e reforça o centro com espaço de encontro entre cultura e economia popular, abrindo oficialmente o calendário junino feirense. Quem abriu o clima da tradição foi a banda Bambas do Nordeste, celebrando mais uma edição participando do Arraiá, desta vez ao lado da quadrilha do Colégio Luiz Viana. A banda foi uma entre as 6 atrações do primeiro dia. Carlos Mateus faz parte da banda Bambas do Nordeste e falou sobre a participação no Arraiá do Comércio.
2: Bambas do Nordeste foi uma das bandas que fundou aqui o Arraiá do Comércio, né, bairro do Acordeon, e a gente fica muito feliz, com certeza, de mais um ano estar retornando aqui com essa alegria toda, com quadrilha junina, com barraca de comida típica, com barraca de bebida típica, com muito forró, pé de serra, e isso você só encontra aqui nessa essência do Arraiá do Comércio.
3: Uma ótima oportunidade para as quadrilhas, né, apresentarem os trabalhos, e elas vão se preparando durante o ano todo, né?
2: Exatamente, quadrilha junina se apresenta, se prepara o ano todo justamente para se apresentar agora, nesse período, e com certeza são cada espetáculo bonito. Vou ressaltar aqui a quadrilha junina do Luiz, do Colégio Estadual Luiz Viana Filho, que esse ano vem comemorando 51 anos dos Bambas do Nordeste. Então veja pra gente que alegria gigante estar sendo homenageado por uma quadrilha junina. E hoje ela vai se apresentar aqui junto com a gente. Então a alegria é sempre e a emoção é sempre gigantesca.
1: A comerciante Ana Bastos, conhecida como Ana do Acarajé, está muito confiante em dias melhores de vendas neste ano no Arraiá do Comércio.
4: Minha expectativa é boa, né? Eu tenho certeza que esse ano eu vou vender melhor do que o ano passado. O ano passado eu fiquei meio escondidinha. Apesar que esse ano eu ainda fico meio para trás, mas eu espero em Deus que seja melhor do que o ano passado as vendas.
1: A senhora é conhecida como Ana do Acarajé, mas a senhora não vende só acarajé. Estou vendo aqui diversas comidas de vários tipos aqui, também doces, né?
4: Eu sou conhecida como acarajé da tia Ana. Eu vendo acarajé cocada, cuscuz de tapioca, vendo cerveja, vendo acarajé com... vendo carne de sol com macaxeira.
1: O secretário municipal de Cultura, Esporte e Lazer, Cristiano Lobo, falou sobre a participação da prefeitura no Arraiá do Comércio.
5: Nós estamos muito felizes em estarmos aqui nessa abertura do Forró do Comércio, a praça lotada, a praça bonita, decorada, organizada, um palco repleto de artistas locais. Então, o que pode esperar dessa festa é a tradição junina, é o resgate da nossa cultura, é o fortalecimento da nossa economia, é a oportunidade das pessoas que atuam no comércio também se divertirem, das pessoas que vêm consumir, dos turistas, e se divertirem também aqui na praça, bem como no mercado de arte. Durante 9 dias, temos uma programação maravilhosa para todos e, volto a dizer, preservando, valorizando a cultura nordestina, a cultura local, que merece todo o nosso apoio.
1: A segurança também foi reforçada para garantir tranquilidade a quem vai às compras e para quem pretende aproveitar os 9 dias de festa no centro da cidade. Segundo o Major Jomar, comandante da 64CIPM, o policiamento será intensificado durante toda a programação com patrulhas em pontos estratégicos da praça, apoio de outras unidades e cerca de 150 policiais atuando em escalas extraordinárias ao longo do evento.
6: Nós estamos aqui nesta noite da abertura do Arraial do Comércio, onde serão 9 dias de festejos aqui na Praça Bernardino Bahia, onde nós iremos pontuar um policiamento com patrulhas, né, em frente ao palco e também nos arredores aqui da praça, com viaturas. Durante o dia, viaturas circulando e policiais também em patrulha para manter a segurança e a ordem aqui na Praça Bernardino Bahia. Ademais, nós estamos tendo apoio do Comando de Policiamento da Região Leste e também do 1º BEC, com policiais cedidos para a gente fazer aqui o policiamento nesses dias que perdurará o Arraial do Comércio, que tem atraído muita gente. Nós estamos observando aqui agora à noite um número bem grande de pessoas, né, que estão vindo aqui, não só para a abertura, mas com certeza depois que termina o comércio, que fecha, as pessoas vêm para cá para se distrair, para desestressar um pouco. E a Polícia Militar está aqui para manter essa segurança em alta.
1: Iniciado por volta das 18 horas, no seu primeiro dia, no último sábado, 6 de junho, o Arraial do Comércio se encerrou às 22 horas. E com a grande participação de público, e além disso, o comércio de comidas e bebidas típicas. Reportagem Ney Silva.

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1: 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Valeu, valeu, grande repórter Ney Silva. O atento do rádio aqui, sempre ligado e trazendo as notícias para o nosso grande público do Panorama Geral da Rádio Educadora. Valeu, Ney, por Raia do Comércio. Ele já é um evento consolidado, né? Acontece há mais de 20 anos e começou justamente na Praça do Lambilambi, onde é hoje, depois foi para a Praça do Fórum, teve um ano que foi para a Matriz e agora voltou para a Praça do Lambilambi. Uma festa que agrada ao grande público, né? O forró tradicional. Muito bem. É o nosso quadro Momento Junino no seu rádio.
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0: Muito bem, é o nosso quadro Momento Juninho no Seu Rádio, o grande cantor Sandro Breck, que fez sucesso, né? E aí, seu Rosimeire, ele na música ele fala que na noite teve um sonho, e o sonho muito engraçado. Sonhou com a Mata Virgem, diz que jogou cobra e deu o que mesmo, rapaz? O que é isso? Vamos lá, agora voltado a falar do São João de Santo Estevão, Bahia, Brasil. Vamos ouvir Rangel Campos, ele que é secretário de Cultura do município de Santo Estevão, conversou comigo mesmo e falou do lançamento da programação oficial dos festejos juninos no município. A abertura, que aconteceu no último sábado, dia 6 de junho, no Modesto Guzmão, local que há 31 anos mantém a tradição de abrir os festejos do São João da cidade. Nós estamos aqui com o grande Rangel Campos, secretário de Cultura, lançado aí, o prefeito teve reunião com as comunidades. No próximo sábado começa as festas juninas aqui em Santo Estevão, Rangel.
1: É isso, Ivan. Boa noite, amigos do Panorama Geral. A gente lança oficialmente agora toda a grade das festas juninas. A abertura no próximo sábado, Rua Modesto Guzmão. Tem sido a nossa abertura há 31 anos. Agora batizado de Circuito Getúlio Sacramento, em homenagem a Getúlio, que fundou essa festa, que começou lá com a quadrilha, seguiu, tornou um arraial de rua e agora oficialmente leva o nome da abertura do São João do município de Santo Estevão. Santo Estevão, que esse ano tem o tema Cidade Destino, né? A gente trabalha para que realmente seja o destino de todos os baianos, mas acima de tudo para que se consolide com isso nos próximos anos. Então a gente tem 22 comunidades que terão festas apoiadas pelo município, 9 quadrilhas que se apresentarão, né, durante todo esse período, também recebendo recursos públicos, mas eu não tenho dúvida que a grande atração fica na Praça 7 de Setembro. A gente lança o Arraiá da Torcida para a transmissão dos Jogos do Brasil. A gente tem um concurso intermunicipal de quadrilhas que se consolida como um dos melhores concursos da Bahia. Mas dos dias 20 a 23 a gente espera um grande público. Ano passado, recorde de público na última noite, quase 40 mil pessoas. A expectativa é de que a gente consiga aumentar esses números, tendo em vista o investimento que fizemos em atrações de renome nacional. Figuinho Lulinha, Zezo, Zé Vaqueiro, Jonas Esticado, Tairone, Tarcísio do Acordeão, Dorival Dantas, Santana, Xande de Harmonia. Foram grandes nomes que a gente investiu, conseguiu reunir todos eles em Santo Estevão. Mas acima de tudo a gente tem os grandes forrozeiros que estarão aqui, marcando o período junino, que realmente significa. Flávio Leandro, Santana, Ademar e Dorival, dos sete grandes forrozeiros que a gente tem no Nordeste, a gente consegue reunir quatro. Confirmada a ausência de Flávio José no São João da Bahia, né? Então, dos seis que estavam disponíveis, a gente reúne quatro. Estivemos ano passado com Targino Gordim, esse ano não esteve, mas fica o compromisso. Eu acho que fica para o ano que vem, a gente já começa a pensar em fechar esse rol de forrozeiros com Alcimar Monteiro e Flávio José.
0: Rangel, em relação à captação de recursos, quase 1,5 milhão de recursos já captados?
1: É isso, quase 1,5 milhão de recursos captados, emendas parlamentares, emendas de bancada, recursos da Sofotu do Governo do Estado, recursos do Ministério do Turismo. A gente ainda tem algumas prospecções que a gente espera que se concretize nos próximos dias. Lá no início do ano, quando fizemos a programação, a gente tinha pensado e projetado 1 milhão, já alcançamos a meta, mas a gente continua na prospecção e expectativa de que esse volume chegue próximo a 2 milhões em 2026.
0: Mudança do Rei Vaqueiro para o Zé Vaqueiro.
1: Assim, é uma mudança que a gente atendeu a um pedido dos órgãos de controle. Tem sido noticiado em toda a Bahia a atuação do Ministério Público nas contratações de Rei Vaqueiro. A gente entendeu que a responsabilidade financeira, mas acima de tudo, a atenção aos órgãos de controle, seria melhor declinada a contratação. Felizmente, contratamos o Zé Vaqueiro, uma atração tão grande quanto, né, tão grande quanto o Zé Vaqueiro. Foi comemorada pela população quando anunciado. Então a gente declinou, mas a gente substituiu a altura e mantém a expectativa para que no futuro próximo, atendendo todos os pré-requisitos que os órgãos pedem, Rei Vaqueiro possa estar na cidade também.
0: Angel Campos, São João de Santo Estevão, cidade e destino. Quem abre a festa, a grande atração?
1: São João de Santo Estevão, acho que a grande atração do nosso São João é nosso povo, mas no dia 6 a gente tem já o Arraial da Modesta, uma grande festa. Dona Flor, Menina Faceira, Giovanni e Tio Barnabé. No dia 20 a gente tem duas atrações, mas a abertura oficial dos festejos às 22 horas, né, com Flávio Leandro que esteve aqui ano passado, que foi tema do nosso São João. Naquele momento a gente entendia que era um pensamento da gestão de reconstrução e por isso quem ama cuida. Agora a gente pensa num tema mais longínquo e aí Cidade Destino 2026. Não tenho dúvida que é uma cidade ainda mais destino em 27 e assim sucessivamente.
0: Angel Campos, um abraço.
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1: Valeu, valeu, grande Rangel Campos. Falou a nossa programação em relação aí a, destacou, né, o espaço da festa. Foi batizado como Circuito Getúlio Sacramento e prestou homenagem aí ao idealizador da celebração, que se tornou uma das mais importantes manifestações culturais. O secretário anunciou as atrações, né, que vão animar os festejos nesse ano. Entre os artistas convocados estão Iguinho Lulinha, Zezo, Zé Vaqueiro, né, foi substituído aí pelo Rei Vaqueiro, Jonas Esticado, Tarcísio do Acordeon, Giovanni, Tio Barnabé, Flávio Leandro, Os Falcões, Simone Morena, Igor Rei da Farra, Dorival Dantas, Naldo Lima, Caviar com Rapadura, Mani Vaqueiro, Ademário Coelho, Santana, Tairone, Harmonia do Samba e mais atrações locais lá no município de Santo Estevão, Bahia, Brasil. É o nosso quadro Momento Juninho no seu rádio, oferecimento dos nossos patrocinadores. Daqui a pouquinho eu volto com mais informações para fechar o programa Panorama Geral de hoje.
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1: Pois é, meus amigos, agora o programa Panorama Geral já chegando aqui ao final, mas mandar um forte abraço aqui quem está nos acompanhando é o grande Israel. Alô, Israel, forte abraço. Israel fala aí que hoje tem a sessão da Câmara, é verdade. Um abraço aí ao presidente Bilu, é o presidente da Câmara Municipal de Amélia Rodrigues. Um abraço, Israel. Ele também pede um abraço para Marcão Galvão, chefe de gabinete aí do prefeito. Também pede um abraço para Marcão Galvão, chefe de gabinete aí do prefeito

0: Aí ele se solidarizou, né, com a CM Neto, todos que estavam no voo. A gente já falou aqui do susto, né, que passaram no voo ontem indo para Nossa Senhora do Livramento, né? E aí Jerônimo gravou um vídeo, né, e a CM Neto agradecendo aí a solidariedade de Jerônimo Rodrigues após o susto em um voo que eles estavam indo ontem para o sudoeste do estado da Bahia. É, rapaz, susto retado, né? É complicado. É, também eu vi aqui, vai ter aí, ó, vem aí o esquenta para o São Pedro lá em Amélia Rodrigues. Falar em Amélia Rodrigues, o esquenta para o São Pedro já tem a data marcada nos dias 22 e 23 de junho, na Praça da Matriz. Vai receber muita cultura e tradição, animação para toda a família. A quadrilha junina União do Ouro, quadrilha já do Colégio Municipal Governador Luiz Viana Filho e Forró do Jipe. Já no dia 23, quadrilha junina do Luiz Tropa de Xote. E tem mais, premiação para as crianças e os adultos com os melhores trágicos tópicos juninos. Estão preparados? O figurino, então, vá participar na Praça da Matriz. Esse evento é que acontece nos dias 22 e 23 de junho. Lembrando que tem o São João antecipado também, que acontece no São Bento do Inhatá e o Grande São Pedro de Amélia Rodrigues. E no último sábado teve Forró do Jipe lá em Amélia, mas a gente fala no programa de amanhã. Tem a Ressaca também, o Arraiá do Areal. São muitas festas também juninas lá em Amélia Rodrigues. Agora, Morena do Rádio, vamos com o nosso quadro falar de futebol, falar aqui sobre a abertura da Copa e algumas curiosidades na Copa do Mundo que vai começar aí.
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Muito bem, meus amigos, agora falar aqui da Copa do Mundo, edição 2026. Lembrando, coincidência ou não, mas o Brasil levou 24 anos para ser campeão. Chegou desacreditado, se classificou de última hora na Copa de 94, gol de Romário. O Brasil chegou nos Estados Unidos de desmotivado e foi campeão mundial. E esse ano o Brasil tem completando exatamente 24 anos, foi campeão em 2022, para 2026 dá 24 anos. E coincidência ou não, a Copa esse ano está sendo em três países, mas a principal sede é os Estados Unidos, e o Brasil vai jogar nos Estados Unidos, ou também em outros países, né, onde está sendo a sede da Copa. E aí, coincidência ou não, o Brasil também chega desacreditado, se classificou aí com as calças nas mãos, saiu um técnico, depois chegou a Ancelotti. Mas eu não estou botando fé nessa seleção, não. Mas eu acho que o Brasil, como tem uma fase a mais, tem as oitavas, mas antes das oitavas são 32 seleções, né? Aí depois se classificam 16 para a oitava de final. Eu acho que o Brasil não passa das oitavas, né? E a abertura da Copa do Mundo vai acontecer justamente... A abertura será na quinta-feira, 16 horas, México e África do Sul. O jogo da abertura da Copa do Mundo, né? E o Brasil, que se prepara aí para jogar. O Brasil joga no sábado, né? Ê, Brasil! Mostra sua cara, Brasil, Brasil, Brasil brasileiro. O Brasil joga no sábado, às 19 horas, horário de Brasília. Brasil e Marrocos. Boa sorte aí para a seleção brasileira. Final de programa, vamos encerrar aí ao som do Chiclete com Banana, homenagear aí a Copa do Mundo, né? Hoje não tem nenhum cantor famoso completando idade nova,

Brasil brasileiro, aumente o volume do seu rádio. Vamos torcer. Eu não acho que o Brasil vai passar, mas pode ser que surpreenda. Eu acho que vai ser a maior zebra se o Brasil for campeão desse torneio, que eu acho difícil. Aumente o volume do seu rádio para encerrar o programa. Ao som de Brasil brasileiro, Chiclete com Banana.

0: Com essa música, Brasil brasileiro, é fé brasileira. Vamos ter fé, né, que o Brasil conquiste esse mundial, né? Música do Chiclete com Banana, de 1987. Vou finalizando o programa Panorama Geral por hoje, que volta amanhã, a partir do meio-dia. Mas agora eu recomendo, não desligue o seu rádio, porque está chegando ela! Lina Santana. E o programa Tarde Alegre. E lembre-se, gente...
1: E aí, Ivan Costa?
0: Nunca pise em seu semelhante, mesmo que ele seja uma pedra em seu caminho. Simplesmente entregue a Deus, porque Deus saberá fazer dele exatamente o que merece. Boa tarde a todos e até amanhã. Um abração de coração do seu amigão. Tchau, gente!

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4: 2:05.
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1: 2:16.
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0: gente, muito boa tarde, ótima tarde, estamos chegando, viu? Nosso Tarde Alegre já está no ar, 2 horas 27 minutos, e eu já estou por aqui, você já está por aí, 759-9203-6677, para você mandar o seu oi, seu boa tarde, levantar a mãozinha e dizer que já está comigo para fazermos juntos esta tarde mais alegre, mais feliz de toda a região.
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0: É comigo mesmo, junto com você até as 17 horas de hoje, aqui na melhor.
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0: Terça-feira e o calendário marca 9 de junho de 2026. Estamos vivendo hoje os 160 dias dos 365 do calendário 2026. A lua está na sua fase minguante, a estação, estamos aí nos últimos dias do outono.
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0: Hoje é o dia do tenista nas comemorações profissionais. Tênis vem do velho nome francês dado ao jogo, tenets, que significa pega, o que era gritado quando se atirava a bola ao adversário. Um jogo muito parecido era jogado no século XIII, na França, pelas altas classes sociais.
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0: Nos fatos históricos e jornalísticos que marcaram o dia 9 de junho,
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0: Foi assinado o ato final do Congresso de Viena em 1815.
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0: o Congresso de Viena foi uma conferência entre embaixadores das grandes potências europeias que teve lugar na capital austríaca entre o dia 1º de outubro de 1814 até o dia 9 de junho de 1815, cuja intenção era redesenhar o mapa político do continente europeu após a derrota para a França napoleônica. Ainda nos fatos históricos e jornalísticos que marcou o dia 9 de junho, Margaret Thatcher, primeira-ministra britânica, foi escolhida em eleições que confirmaram a grande popularidade dos conservadores no Reino Unido, isso em 1983.
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0: No calendário dos santos, hoje, dia do Beato José de Anchieta.
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0: Grande apóstolo do Brasil, nasceu no arquipélago das Canárias em 1534 e foi estudar em Coimbra, onde ingressou na Companhia de Jesus. Mandado ao Brasil em 1553, tornou-se o braço direito do padre Manuel da Nóbrega, que já estava no Brasil desde 1549. A vida do padre Anchieta é um tecido de episódios milagrosos.

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1: 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Chegou a hora de homenagear os aniversariantes do dia. Você que completa idade nova neste dia 9 de junho, é para você agora as nossas homenagens e os nossos parabéns para você.

Chegou a hora de cantar parabéns para você que está aniversariando hoje. Muitas felicidades. Deus abençoe sua vida com saúde e com paz, com felicidades aqui no Tarde Alegre. Você recebe as homenagens e os parabéns. Quem canta é Brazilian Voice.

E não podemos esquecer de jeito nenhum uma data tão especial como esta e desejar para você felicidades, parabéns, saúde, alegria no coração e dinheiro no bolso, que não faz mal para ninguém.

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1: Já abraçando a galera da alegria que está chegando aqui através do WhatsApp, levantando a mão, acenando, dizendo que já está ligado, conectado aqui com o nosso Tarde Alegre em ritmo de forró. A gente vai ter o Terreiro Junino a partir das 15h aqui no nosso Tarde Alegre na Educadora. Daqui a pouquinho, nossa mensagem de otimismo. A partir das 16h tem nossa resenha. Hoje é dia de resenha junina com Braulina do Beiju.
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1: Por aqui já chegou minha amiga Aurelina. Boa tarde, Aurelina.
3: Boa tarde, Lina Santana. Que Deus abençoe a nossa tarde de terça-feira. Mandar uma boa tarde para a minha família em Muritiba, para todos os seus ouvintes, Margot do Rio Seco, Valdomiro do Picado, Lia do Carrapato, para todos. Ô, Lina, eu queria ouvir. Queria não, eu quero ouvir um forró de Marinalva, que fala assim, com Padre Genuário, para quebrar o pote, precisa pegar no pau, para ser dançar forró, tem que bater o pé, alguma coisa assim, Lina. Ai, Lina, me ajude, você entendeu.
1: É o mistério musical da nossa amiga Aurelina. Me ajuda aí, minha amiga Branca, meu amigo Carlos. Vamos juntos descobrir o mistério musical da nossa amiga Aurelina para hoje. Lia do Carrapato, boa tarde, Lia.
4: Boa tarde, Aurelina. Não, mais uma vez, né, para os amigos que estão escutando o programa. Gui Costureira, já Margot do Rio Seco. Mano do Requeijão, Braulina Pajé, João Tratorista. E todos que estão escutando o programa. Lina, canta os parabéns aí para João Tratorista. E Viviane. Pedir a Nossa Senhora Aparecida que proteja eles. Que livre de todos os maus. Se você puder passar aquela música de Nossa Senhora Aparecida para oferecer a minha sobrinha Viviane, a filha de Maura, você passa para mim, meu amor? Passa. Passa onde eu sair. Eu quero ver meu aluno, eu sair, que eu vou sair, viu? Eu vou no sepultamento do amigo e eu quero escutar meu aluno, eu sair. Deus te abençoe, Deus te proteja, Deus te dê uma boa tarde. Eu ofereço a música a você também, Nossa Senhora Aparecida, você também, viu?
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1: Aquele abraço, minha amiga Lia do Carrapato. E parabéns aí para o nosso amigo João Tratorista, aniversariante de hoje, né? Saúde e paz para você, meu amigo João Tratorista. E também Viviane, filha da nossa amiga Maura. Ontem, minha amiga Luciana, que mandou a mensagem, se não me falha a memória, parece que ela falou que sábado, no último sábado, foi aniversário de Maura, de nossa amiga Maura. Depois você me confirma aí, viu, minha amiga Lia, se o aniversário de nossa amiga Maura foi no sábado, né? Um abraço, então, para Viviane. Parabéns ao nosso amigo João Tratorista. Grande ouvinte, nota mil, carimbadíssimo aqui do nosso Tarde Alegre, da Rádio Educadora, aniversariante de hoje, já recebendo os parabéns aí da nossa amiga Lia e da gente também.

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1: Por aqui também já chegou minha amiga Branca. Paz e bens para todos no terreiro do forró. Gostaria de ouvir Jackson do Pandeiro, Canto da Ema.
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1: Meu amigo Carlos da Estrada da Volta, boa tarde, minha amiga Lina Santana. Estava sentindo sua falta, viu, meu amigo Carlos?
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1: Tô aqui ligado na educadora hoje nas canções do forró, no terreiro do forró. Gostaria de ouvir Calango Aceso, Forão Fonfon.
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1: Minha amiga Maria José do Guedes também já chegou por aqui.
3: Boa tarde, Lina Santana. Já estou na escuta. Mandar um alô aí para todos que assistem a educadora, a melhor. É Ana do Requeijão, Braulina do Beiju. Hoje, daqui a pouco, ela está aí para a gente escutar as resenhas. E também para a Luzinha, para todos que assistem a educadora. Eu gostaria de ouvir a música de Eduardo Costa, Os Dez Mandamentos do Amor, para oferecer a todos que assistem a educadora.
1: Valeu, minha amiga Maria José do Guedes, mandando esse alô aí pra Lurdinha, Lurdinha forrozeira de Jeremoabo, né? Dona Moça também tá ligadinha aqui com a gente, boa tarde, Dona Moça.
4: Boa tarde, minha querida Lina Santana, Deus abençoe nossa tarde de terça-feira. Boa tarde, minha querida Braulina do Beiju, também, que já tô no aguardo, já. Já tô no aguardo do forró também, viu, Lina? Toca daí que eu escuto daqui. Eu não ouvi ontem você tocar a minha música que eu lhe pedi, meu forró, de trio nordestino. Se tocou e eu não ouvi, porque às vezes eu saio mesmo, mas deixa pra lá. Tô aqui pra escutar hoje o que tocar daí, eu escuto daqui. Um abraço a todos os ouvintes e a todos que fazem parte da educadora.
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1: Mandando aquele abraço aqui pro amigo Jorginho Cerqueira, que vai seguindo aí, sempre nos dando a carona, aí através da sintonia da educadora. No rádio do carro dele não vai nem pra um lado nem pro outro, é só na educadora, viu? Segue se vê. Vamos então com nossa mensagem de otimismo para esta terça-feira. Depois sair pra correr com abraçar você. Dona Moça. Muito obrigada, Dona Moça, pelo carinho da audiência.
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0: A nossa mensagem de otimismo de hoje com o título Feijões ou Problemas? Reza a lenda que um monge próximo da idade para se aposentar precisava encontrar um sucessor. Entre seus discípulos, dois já haviam dado mostras de que eram os mais aptos, mas apenas um poderia sucedê-lo. Para sanar as dúvidas, o mestre lançou um desafio para colocar a sabedoria dos dois à prova. Ambos receberam alguns grãos de feijão que deveriam colocar dentro dos sapatos para então empreenderem a subida de uma grande montanha. Dia e hora marcados, começaram a prova. Nos primeiros quilômetros, um dos discípulos começou a mancar. No meio da subida, parou e tirou os sapatos. As bolhas em seus pés já sangravam, causando-lhe imensa dor. Por causa disso, ficou para trás, observando seu oponente sumir de vista. Prova encerrada, todos voltam ao pé da montanha para ouvirem do monge o óbvio anúncio. Após o festejo, o derrotado aproxima-se e pergunta ao seu oponente como é que ele havia conseguido subir e descer com os feijões nos sapatos. Antes de colocá-los no sapato, eu os cozinhei, foi a resposta. Carregando feijões ou problemas, há sempre um jeito mais fácil de levar a vida. Carregando feijões ou problemas, há sempre um jeito mais fácil de levar a vida. Os problemas são inevitáveis. Já a duração do sofrimento é você quem determina. Aprenda, portanto, a cozinhar os seus feijões.
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1: Aí, nossa mensagem de otimismo de hoje: feijões ou problemas? E minha amiga Aurelina, sempre, como sempre, atenta à nossa mensagem de otimismo. Já mandou aqui as palminhas, que gostou da mensagem de otimismo de hoje. Vamos rapidinho, apoio cultural, já voltamos com o nosso Tarde Alegre na Educadora. Fica ligadinho, não sai da sintonia, fica todo mundo aí ligado e sintonizado. Às 3 horas, a partir das 3, tem nosso Terreiro do Forró imperdível, uma sequência de forró para você dançar e levantar poeira, viu?
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0: 2h50.
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8: 3 horas.

0: Esta é uma canção de amor para falar ao teu coração, ao nosso coração, as verdades do tempo. Ame mais, perdoe mais, faça o bem, faça sempre o bem, promova a paz. Onde quer que você estiver, tem pessoas que carregam consigo a sacola da discórdia, da desunião, da fofoca. E de tantas outras coisas que só causam desunião, que só causam e que só traz angústia, tristeza. Carregue consigo a sacola do amor, carregue a mochila do amor, do perdão, da fraternidade, da solidariedade. Nós não sabemos quanto tempo temos para respirar, como nos disse a música. A canção que acabamos de ouvir, As Verdades do Tempo. Então, não vamos perder tempo, não vamos ficar perdendo o tempo carregando a sacola da discórdia, do desamor, carregando a sacola da falta de perdão. Tem pessoas que carregam mágoas a vida inteira, o coração chega, já parece uma crosta de tanto ressentimento. De tantas mágoas, não sabemos quanto tempo temos para respirar, então não vamos perder tempo. Vamos amar sem medidas, vamos perdoar, vamos semear o bem, vamos semear a paz onde quer que você esteja. Tem pessoas, como eu disse, parece que carregam a sacola da discórdia. E vai semeando discórdia, confusão, fofoca em todo canto que chega. Não perca mais tempo na tua vida. Não vamos perder tempo. Vamos semear o bem, vamos semear amor. Porque não sabemos quanto tempo temos para respirar. Vamos amar mais. Vamos fazer o bem. Porque fazer o bem sempre vale a pena.
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0: 3 horas e 7 minutos, 3 e 7. Vamos rapidinho ao nosso apoio cultural. E a gente volta já já com o nosso terreiro do forró para a gente dançar este forrozinho aqui no nosso Tarde Alegre na Educadora. É bem rapidinho. Você já vai preparando aí seu ambiente, já vai tirando aí a cadeira, o sofá, arrastando aí para o canto da sala, porque ainda tem muito forró para a gente dançar. Portanto, você não pode machucar o dedão do pé. Então, afasta o sofá, a cadeira, deixa o espaço livre, que daqui a pouquinho a sanfona já está a postos aqui no nosso Tarde Alegre para a gente já partir direto para o terreiro do forró.

0: Daqui a pouquinho, foi só um aquecimento. Depois do apoio cultural, nosso terreiro do forró no oferecimento do licor do bom. 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
2: 6 e 9.

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3: 6:18.
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6: Já estou por aqui pra gente dançar esse forró, já estou no terreiro do forró, chego pra cá também e a gente vai dançar esse forrozinho agora. Gente, é uma sequência de forró daquelas de levantar poeira mesmo que o chão estiver molhado, viu? Vamos então levantar poeira no terreiro do forró da Educadora, no oferecimento todo especial dos nossos colaboradores.
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0: no Tarde Alegre da Educadora. Aliás, volta amanhã no programa de Mário Reis, depois no programa Amanhã Total e também no Tarde Alegre da Educadora. Minha amiga Aurelina, agora que eu achei o seu forró, viu? Depois que eu voltar do apoio cultural, eu vou tocar Marinalva e Sua Gente, Bom na Fé. Pedido da minha amiga, a gente conseguiu aqui desvendar o mistério musical da nossa amiga Aurelina. Rapidinho a gente volta.
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2: 6h47.
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20: 3h56.
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1: Aí o forrozinho da banda Ribaçaia, pedido do meu amigo Valdomiro do Picado. Antes ouvimos Marinalva e sua gente, Bom na Fé, pedido da minha amiga Aurelina. Dona Moça ouviu aí o trio nordestino e Braulina do Beiju também, que pediu o Canto do Passarinho com o trio nordestino, e a gente ouviu.
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1: Agora vamos pro apoio cultural, a gente volta já já com nossa resenha junina com Braulina do Beiju.

0: Boa tarde, Lina Santana, ouvindo a programação aqui, minha esposa, de Fátima, e passando por aí para desejar uma ótima tarde para todos nós, você com a bancada, todos os seus ouvintes. Um abraço, Imbrau, e estou aguardando aqui. É Matias Miguel do Oitizinho.
1: Aguarda aí, meu amigo Matias Miguel e todos os ouvintes que estão esperando a resenha. Rapidinho a gente volta no oferecimento todo especial nosso Tarde Alegre, no oferecimento todo especial da Climec. 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
1: 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Rapidinho a gente volta com nossa resenha com Braulina do Beijo.
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5: 4 e 5.
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10: 4 e 14.
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0: 4:15, chegando para nossa resenha junina, porque estamos no mês de junho, a gente faz uma resenha juntos e misturados, eu, você e Braulina do Beiju. Ela já está por aqui, já chegou, já está toda no clima do São João. Como dizia Luiz Gonzaga, louvado seja nosso Senhor Jesus Cristo. Boa tarde, Brau.
1: Boa tarde, Lina. Saiu aí, Lina? Saiu. Boa tarde, Lina. Como é que vai de frio?
0: Eu tô bem. O friozinho já chegou bonzinho,
1: oh,
0: viu?
1: Ô, Jesus, só pra quem tem... Como é que chama aquela coberta? Adrebon. O Adrebon. O Adrebon que
0: já
1: tava...
0: Já tem que tirar o Adrebon do...
1: É, quem
0: do,
1: tem...
0: Do guarda-roupa.
1: Quem tem Adrebon que tava guardado, saiu.
0: Tire do guarda-roupa, porque o frio já chegou, viu?
1: Pois é. Então a resenha começa com o Adrebon mesmo, porque o frio hoje tava doido.
0: Antigamente era coberta de lã.
1: É, mas tinha lã mesmo, a coberta de lã dizia que era...
0: A coberta de lã.
1: Que disse, o povo dizia que se cobria era o casal, o homem e a mulher. E os outros se cobriam com lençol de saco. Ah, que a gente... E ele fala assim, olha, essa coberta de lã é coberta de rolar cachorro.
0: Aquela coberta de lã não era bonita, não,
1: não,
0: viu?
1: Não era mesmo, não. Deve ser mais enrola os cachorros e o pobre dos velhos se enrola. É coisa que a gente via
0: naquele tempo. Me desculpe quem inventou ela, a intenção foi boa, agora que ela era bonita, não era não.
1: Não era
0: viu?
1: Não, mas felizmente aqui caiu da moda, ninguém
0: é,
1: nem
0: vê. Depois
1: ela.
0: Chegou o quê? O edredom.
1: O edredom, o edredom chegou foi de uns tempos. Vê, foi outra coberta que ninguém sabia o nome, pesada, que nunca vi daquilo. Pra espremer.
0: Tem a de chinil.
1: É de chenil, pareceu genil, agora vai ser genil, que eu não sabia chamar, chamava a coberta de genil.
0: Tá vendo, gente? Agora... Olha, e vocês aí, pode ir nos dizendo também, que as cobertas que vocês conhecem, que já se cobriu, que já se enrolou para esquentar o frio, né? É. Ajude a gente a lembrar aí as cobertas.
1: E agora nem, não tem mais genil, não, agora tem edrebon. É uma mais grossa, Lina, e outra mais fina. Aquela mais fina, meu Deus do céu, você tem que botar duas da fina por cima da outra.
0: Pra poder conseguir esquentar.
1: É, porque no dia de lavar a grossa, minha filha, você bota dentro d'água, sua água pega ela toda aí pra você tirar de dentro da bacia, ou de dentro do tanque. Hein?
0: Tem que ter força. Né? Aqui a Ailton tá dizendo, a Ailton da Serraria tá aqui dizendo, coberta de cachorro, dando risada. Você não conhece dessa não, Ailton?
1: Acho que a mãe dele se cobriu tanto.
0: Gilmar já tá na área aqui. Gilmar, você conhece essa coberta?
2: Boa tarde, Lina. Boa tarde a todos da educadora. Minha amiga Braulina, né? A semana passada... Fiquei sem energia, sem internet, okay. Toda sem. E aí não pude participar do, né, dos depoimentos no celular, mas na rádio eu estava atenta. Estava atenta da tal da Mônica, né, da sanfona. Estava aqui atenta. Não podia falar, mandar um alô. Mas hoje estou matando a saudade.
0: Hoje
2: vamos
0: começou...
2: que vamos, Braulina. Deus abençoe. Estou por aqui. Nosso torneio está chegando em outubro, né? Dos vaqueiros, dos aboiadores, dos berranteiros, estamos contando com a presença de todos.
0: Ô, Gilmária, hoje começou com coberta, viu?
1: Hoje comecei com as cobertas porque o frio tá doido.
0: Coberta,
1: e eu nem dei
0: coberta
1: boa tarde.
0: De gente, coberta de cachorro. É.
1: Mas é, então eu nem dei boa tarde, mas eu vou dar boa tarde ao pessoal, pedir licença a eles para entrar dentro da casa deles hoje de novo, né? E quando eu chego, eu tenho que inventar uma coisa, não dou boa tarde, não, eu tenho que inventar uma coisa assim, para poder ver se o povo se lembra das coisas de antigamente, que agora não tem mais não, viu? Se for procurar, não acha não, nem genil, e nem a conversa que eu... Que disse que os, mas mentira, dizia que era do cachorro, mas o cachorro nem nunca viu.
0: O cachorro não chegava nem,
1: nem perto.
0: Nem perto
1: da coberta, gente.
0: Se o cachorro, se o cachorro que ele pegasse lá do lugar que botou pra secar e puxasse pra derrubar, coitadinho do cachorro, viu?
1: Apanhava pior do que neném graúdo. Então, boa tarde, minha gente, meu pessoal, meus ouvintes, que estavam tudo com saudade. E eu sempre estou aqui, dia de hoje, fazendo um pouquinho de alegria para vocês. e para mim também, viu? Vocês que já mandou aí esse abraço, muito obrigado pelo carinho de vocês. E eu fico muito feliz quando eu chego aqui, porque a felicidade é muito boa, né, Lívia?
0: É.
1: A gente chega aqui...
0: Quando você chega, já tem um bocado de abraço.
1: É, tem espera. Um bocado de abraço com dois braços. E aí, neste instante, a menina mandou um abraço com dois braços, tanto dela como da irmã dela. Fico muito obrigado, viu, Gal? Diga a Sueli que eu tô com saudade dela, viu? Um abraço para ela com dois braços também. É, aquele abraço bem gostoso. Mandar aqui um abraço para Cida também. Oh, eu tô te vendo. E vou mandar um abraço de Dona Rita, que era para dar o abraço dela. Outro dia hoje, mas eu não dei não, que eu disse assim, a gente conversou tanta coisa que eu não dei pra nada a ninguém, não dei nada a ninguém naquele dia.
0: Foi muita história na semana passada mesmo.
1: Aí eu disse, ô Lina, não falei de ninguém, cada um pediu um alô e eu não mandei. Mas é assim mesmo, na hora a gente chega aqui, você fica me futucando, como disse o Machado, que você gosta da chiada. É, mas é assim mesmo, tem que sorrir para aqueles balos se espantar.
0: Aí uma história vai puxando a outra, a gente foi contando os casos.
1: Foi contando os casos, foi puxando as sofonas, foi puxando os abumba, os triângulos, quem tocava, quem não tocava. Um dizia que conhecia, outro dizia que não. E o que tocava a Mônica mais seu ouvido era Jurugaia. Eu não me lembrei de Jurugaia, que o menino dele tem um carro que dirige do hospital para aqui, para a rua. Ele disse, mas Brau, meu pai chamava Jurugaia, nunca levou a Gaia, eu já levei mais de 100. Eu disse, é para você ver que a Gaia, de onde é que sai? Do pé de cajueiro. Ele se acaba de rir. Mas é assim mesmo, né, Lina? O velho era direito, não ia pegar a Gaia para quê? O vai não, era a esposa.
0: Não é?
1: Quem recebe a Gaia? Quem dá a Gaia?
0: Que Ailton mandou a foto, ele disse, essa daqui é boa, essa é muito boa. Parece que é de lã essa.
1: Parece, né? Que é lã, mas é lã da boa. E será que ele está se cobrindo com ela?
0: Será? Aqui ele está lembrando que do dia 12, né, sexta-feira, é aniversário de Dona Buju.
1: Foi isso que eu disse a você, que no dia 12 era o dia do aniversário dela.
0: É,
1: aí eu disse, eu não sei, Lina, que dia é que caiu o 12.
0: Se tiver bolo, já pode,
1: tem,
0: pode deixar,
1: Lina,
0: um pedaço de nós, viu?
1: Tem, Lina. É uma surpresa que ela disse que eles fazem uma surpresa, que ela não chama ninguém não, que só a família dela.
0: Já
1: enche
0: a casa,
1: porque era tanto filho que ela tem 23 filhos.
0: É,
1: acho que é 23.
0: Família grande, aí só a família se reúne e já dá uma festa,
1: já,
0: né?
1: Já tem uma festa dos 23 filhos, das 23 noras. Dos não sei quantos bisnetos e os tataranetos que ela tem, e a festa, o que é que a gente vai fazer lá?
0: Pois é, me lembre, viu, Ailton, sexta-feira vou mandar um sambinha pra ela, viu?
1: É, que ela gosta muito do samba.
0: Branca tá aqui perguntando, boa tarde, Brau, forte abraço, com dois braços. Ela, e o lençol de saco? Lembro quando era pequena, me cobria com um deles. Hoje tem as mantinhas, né? Antigamente era o lençol de saco, né?
1: Era. O saco de um chapa daquele negócio que faz o pão, da farinha do pão, e era do ralo. Saco de açúcar, eles costuravam da mão, emendavam para cobrir a gente. Toda mãe de família tinha que ter 4, 5 sacos daquele, cada menino tem um.
0: Tinha um
1: cada
0: saco
1: um
0: que
1: sim.
0: Era
1: e era cozido na mão e ferventado na água para ficar branco. Ainda botava anil para ficar tão bonito. Ninguém dizer que era coberta de saco, era coberta de pano de verdade, mentira, era saco de açúcar, saco de como é que chama, sei lá que saco for, é saco pequeno. E ninguém sentia frio não, quando chegava o mês de agosto, sentia frio, porque o saco é quente.
0: É quentinho, todo mundo se enrolava ali com aquele... Sim. Se já fosse grandinho, emendava um
1: saco
0: no outro,
1: eles,
0: né?
1: Têm que emendar um no outro, que é para poder fazer o lençol. Era dois lençóis, um para forrar a esteira.
0: E o outro para cobrir.
1: E na cama não era esteira. Mas todo mundo dormia bem, graças a Deus. Então, eu não sei se as meninas por aí que estão fazendo a festa de São João, você já comprou o milho. Porque quando dá de tarde assim, olha, O pessoal começa a fazer a fogueira e quebrar os milho e assando o milho para quando o pessoal chegar. Porque assim, de hoje em diante o povo já começa. Se não já começar do dia primeiro.
0: É, acho que começa logo.
1: Começa logo, como eu já fiz. Eu disse a você que eu já fiz minha canjica, minha pamonhazinha. Mas eu comi sozinha, não dei ninguém não, viu? Olha, meus vizinhos é longe, não dá para eu levar. E já comi meus amendoim, meu bolinho. Tudo isso eu já fiz, porque se São João estiver chovendo, eu já fiz isso tudo. A entrada do São João é essa. Cada um não precisa ir para casa dos outros, não faz na sua casa mesmo. Quem chegar, comeu. Quem não chegar, não comeu. Não é isso?
0: É.
1: Porque é assim que faz o São João. O milho assado, o milho cozido, a canjica, o mingau, o bolo de puba, o bolo de empim, o bolo de... Ah, nunca mais eu vi aquela massa. E a massa não está nem prestando mais para fazer o bolo. A farinha de trigo.
0: Ah, farinha de trigo.
1: Esse que fazia bolo de verdade. Cansei de fazer cada bolo gostoso. Agora não presta mais, não. Não sei com o que é que está fazendo a farinha de trigo. Que nem presta, só presta mesmo para untar a forma.
0: A farinha de trigo parece que não é de trigo mais,
1: não,
0: né?
1: É de trigo, não. A gente faz o bolo, fica aquele bolo solado. E quando era farinha de trigo de verdade, eu fazia bolo. Que chegava, ficava assim, ele ia fazer aquela froa assim no meio. Eu fiz bolo que prestava, hoje eu não faço mais, porque não vale mais nada. Aí eu chego e não faço. E também eu não compro, porque também vai sair pior do que o meu. Aí eu não compro. Eu prefiro não comer, eu prefiro comer, sabe o quê? Meu mangonzá, o chá de burro, o arroz doce, que também é faz parte da mesa do São João. O mingau também, de tapioca, tudo isso é porque é da roça.
0: É.
1: Faz parte daquela mesa. Então, hoje o povo não está mais fazendo tapioca, está comprando tapioca de fábrica também. Porque tudo hoje está difícil, Lina.
0: É. Hoje é todo mundo busca só a facilidade, né?
1: Pois é.
0: Aí, assim, todo mundo vai comprar pronto para poder fazer, mas alguém vai ter que fazer, né?
1: Vai ter que fazer.
0: Vou comprar tapioca para fazer o bolo, mas alguém vai ter que
1: não,
0: fazer.
1: Não, ninguém mais quer comprar tapioca, não. Diz que dá um trabalho, porque tem que fazer bem especial o bolo de tapioca, é o macheiro.
0: É, mas se alguém, se todo mundo for comprar e ninguém fizer... Não, tem, é. não vai ter, não vai achar.
1: O que eu acho graça ali, né? Porque antigamente não se fazia bolo para vender, fazia para comer.
0: Todo mundo tinha tapioca.
1: Todo mundo tinha tapioca, todo mundo tinha puba, todo mundo tinha o aipim, todo mundo tinha tudo. E hoje em dia tem que ir comprar na rua.
0: Tem que comprar, mas é isso que eu estou dizendo. Se alguém não fizer para ir vender na rua, não vai achar.
1: Não vai ter, não vai ter.
0: Vai ter que ter alguém que faça para ir vender na rua.
1: Agora, se não tiver na rua nem para vender, porque ninguém plantou.
0: Onde é que a gente vai achar?
1: Não vai achar, vai chegar um tempo, Lina, de não ter nada do chão para a pessoa comer no São João. Olha aí como deu certo. Só o milho e o amendoim. Que é a tradição do povo plantar o milho e o amendoim. Mas a mandioca ninguém quer mais plantar, porque diz que dá trabalho. É por isso que eu vou mandar um abraço para Zé, que ele hoje está na Caifarinha, Zé do Beiju. Ele hoje está na Caifarinha, lá em Coração de Maria, no seu lugar que ele mora. A família está aqui, mas ele está lá se lascando, raspando mandioca, para amanhã fazer um beiju para sábado. Com goma.
0: Eu lembrei aqui agora de tia Olga, né? Tia Olga que sempre fala. Também. Está na Caifarinha, né?
1: É, está na Caifarinha, seu, como é que chama, do meio, seu...
0: Dionísio.
1: Seu Dionísio está na Caifarinha porque eles precisam de plantar e vender a farinha, vender a tapioca, vender o beiju. Tudo isso é dinheiro que tira do chão. É da família, o sustento da família. Hoje ninguém quer sustentar a família. E ainda o povo fica falando de Lula, que é culpado é Lula. Será que foi o culpado? Eu não fui.
0: Eu acho que eu vou pegar uma topique e vou lá em Tia Olga ver comer um bolo da tapioca dela, que a tapioca dela é feita da hora, né?
1: É feita na hora.
0: Se ela manda aqui que tá na casa de farinha, né? Minha amiga
1: Esse dia ela não
0: minha
1: tem
0: amiga
1: falado
0: Marisa,
1: nada.
0: Né? Marisa do Magalhães.
1: Ô, Lina, esse dia ela não tem falado nada. Acho que ela tá atolada lá, arrancando mandioca e
0: ela
1: fazendo...
0: Ela que ela leva o rádio lá pra cabeceira da roça, mas ela disse que às vezes lá no fundo da roça o telefone não pega a internet.
1: Ah.
0: Aí ela fica só ouvindo, mas não pode mandar a mensagem porque o telefone fica fora da área,
1: pois
0: né?
1: Pois é, porque tem lugar que não pega mesmo. Então,
0: meu
1: é
0: amigo
1: assim.
0: Manuel de Biritinga, um abraço pra você. Manuel mandou um áudio grandão aqui. A gente só vai ouvir em off, viu, meu amigo Manuel? Esse não dá pra botar no ar, não, senão termina 5 horas esse áudio aí.
1: Porque ele manda grande?
0: Mandou grandão aqui, aí a gente vai ouvir em off, viu, quando a gente chama
1: do tamanho dele.
0: Aí, mas ele mandou aqui que é o saco de farinha de trigo. Era o saco de farinha de trigo.
1: Sim, o saco de farinha de trigo era grossinho. E o de açúcar também. E aquele saco ralo, ele também se cobriu, foi?
0: Eu acho que sim, viu? Meu amigo João Tratorista, o aniversariante do dia.
1: É mesmo, o senhor João está fazendo
0: tá
1: aniversário.
0: Está fazendo aniversário hoje.
1: Eu pensei que era dia de São João. São João,
3: boa tarde, Lina, mais uma vez. Boa tarde, Brau. Ô, Brau, minha mãe já fez muita coberta de saco também, Brau. Aquele tempo aí. Minha mãe fez muita coberta de saco de saco de farinha de trigo.
1: Farinha de trigo, farinha lembro, de açúcar, farelo.
0: Que vinha naquele saco de pano, né? Que agora nem a farinha de trigo, né? Acho que nem vem mais. Não sei nem se vem.
1: Não sei não onde é que vem,
0: agora.
1: Não, é no saco
0: eu
1: de alinhagem.
0: Não vejo mais esse saco.
1: É no saco de alinhagem o farelo. O farelo não.
0: O farelo
1: o trigo. O trigo vem nesse
0: também,
1: saco, sim, o açúcar.
0: É também,
1: mudou tudo, seu João, pra gente não se cumprir mais.
0: Olha aqui a mensagem dele que ele mandou no início, mais cedo no programa, né? Falando do aniversário dele.
3: Boa tarde, Lina. Boa tarde a todos. Tô ficando mais velho hoje, Lina. Tô aqui agradecendo a Deus por o que ele tem feito na minha vida. Só por deitar e levantar vivo, tenho que agradecer a Deus. E parabenizar também a todos o aniversário do dia de hoje. Valeu, abençoado. Tudo de bom. Obrigado, dona Lia. Obrigado, dona moça. Agora você com o nosso amigo Matias Miguel do Atizeiro. E dá um abraço no Brau quando chegar aí, Lina.
0: Já chegou e ele já abraçou aqui também de novo, né? Então, parabéns, meu amigo João Tratorista, mais uma vez. Aliás, eu vou deixar Braulio para parabenizar, que eu já parabenizei no início.
1: É, quem vai parabenizar o senhor sou eu. Parabéns, seu João. Deus que lhe dê muitos anos de vida, com saúde, com felicidade. E o senhor seja esse seu João. Que o senhor é. O senhor fez quanto aí? 60? Foi, seu João? É? E trabalhando desse jeito, cai, se levanta, machuca, conserta, e trabalhando. Já tem outros que estão, nem olha para trás. Não
0: e
1: quer saber, não.
0: Ele dizer que está agradecendo por tudo.
1: Agradecendo,
0: que
1: Deus ainda agradece a Deus.
0: Vida, né?
1: É.
0: E com certeza Deus tem feito muito na sua vida.
1: Na
0: né,
1: vida dele.
0: João Tratorista.
1: E Deus abençoe o senhor, e Deus continue abençoando o senhor. Por essa sua atitude que o senhor tem. Cai, levanta, vai pro trabalho. Se fosse outro, não ia lá e dizia assim. Eu já caí, me quebrei, vou lá, nada. Agora vou me aposentar. Eu tô que não aguento mais. Se aposente, meu velho. E trabalhe também, porque o dinheiro da aposentadoria não dá, não. Tem que ter qualquer coisa. Meu pai falava que um pão e um pedaço é um pão e meio. Como o grande vai dividir com os pequenos e como o pequeno. É assim que ele dizia. E eu estou nisso também. Um pão e um pedaço, é um pão e meio. Na hora que acaba aquele pedaço do pão grande, que vai servir é um pedacinho.
0: É, né?
1: É. Então, Deus abençoe o senhor, lhe dê muito, muito, muito, muitos anos de vida, com saúde para o senhor, para as suas esposas, seus filhos, toda a sua família, viu? Deus abençoe mesmo e Nossa Senhora derrame muita chuva de bênçãos sobre o senhor. Beijo, seu João, e um abraço para o senhor e para a dona Maria das Graças também. Dê graças a Deus por ter Maria das Graças ao seu lado.
0: Aqui tem Neuza da Cajá. Neuza da Cajá que está aqui querendo falar também.
4: Boa tarde, Lina. Eu tô ouvindo o que o Braulina tá falando aí, é verdade. Acabou-se aquele tempo que ninguém planta mais roça e agora tem que ser comprado mesmo. Nesse tempo aí, eu tinha roça, tinha de tudo, tinha o amendoim, tinha o milho, tinha mandioca para botar de molho, né? Hoje eu não tenho nada, se quiser tem que comprar, é verdade, Braulina tá certa. Agora passa um forró aí para ela dançar, viu? É Neuza, Neuza da Cajá.
1: Ai, viu? Você gosta de
4: Liga, ela tá mandando um abraço pra ela. E o que ela tá falando aí é verdade.
0: Ela já ouviu aqui seu abraço, minha amiga Neuza da Cajá.
1: Um abraço, viu, Neuza, pra você, pra toda a sua família. Aproveita e manda um abraço aí também de Margarida, do Beija-Flor. Que agora é tempo das frutas tudo aberta. E o Beija-Flor gosta. De manhã cedo ele sai voando o biquinho aqui ou ali. Aqui. Onde tiver flor, pra se abrir, ele vai com o biquinho, olha. Brinquinho aqui e acolá, abre aqui e acolá. Por isso que Margarida disse, eu não sei o que é que eu faço. Mas com beija-flor, disse, queima o biquinho dele. Ela falou, ave Maria, foi queimar, ele endoidou. Ô oh, Margarida, por que você fez isso? Quando eu mandar você fazer a conta, não faça não. Não vai não. Que... não vai não, viu Margarida? Mandar um abraço para Dona Maria. E seu nego aí na Cajá, viu? Que outro dia ela mandou bem um abração pra mim e eu já devo ouvir, mas eu falo mais porque eu sei que ela tá ouvindo aí na Cajá. Mandar um abraço de Vânia no Deró, que ela sempre tá ali com os gavião, que eu não sei onde ela bota tanto gavião. Mandar o meu abraço aqui também pra nossa, Zé Carlos, que outro dia ele tava doente, que ele disse. Mas disse, quando foi depois eu vi ele falando. Depois ele já melhorou da boca. Ele foi tirar um dente pra botar outro. Oi, ô Zé, obrigado Zé pelo carinho. Vou mandar um abraço também de Iracema e Dona Teté, Dona Terezinha. Me encontrou semana passada, meu Deus do céu. Outro dia, hoje, a mulher, uma querendo chegar, outra querendo chegar. E eu falei, meu Deus, senhora, eu vou embora, porque não dá não, vixe. Isso era ela, viu? E apertada assim, igual charuto na boca de um bebo. Nossa senhora, tanta gente linda. Mas é assim mesmo, eu demorei muito de sair na rua. Aí quando eu saio, é um pega-pega para capar. Mas eu gosto mesmo. Eu gosto de ver gente, eu gosto de conversar com gente, eu gosto de sorrir. Porque meu remédio é sorrir. Gosto de falar, embora a fala não é boa, porque não é bem estudada, mas é boa para alegrar o pessoal.
0: Ah, João Tratorista, você acertou, ó.
3: Adivinhona, foi isso? É isso mesmo, Grau. 60. Adivinhona.
0: Acertou a idade dele.
1: Foi mesmo, foi? Olha aí, Deus vai lhe dar mais em drobo. Oxe, eu tô chegando lá, mas o senhor não vai. O senhor vai. Caindo, levantando, segurando na mão de Deus, dizendo, segura e vou. Viu? É isso, a gente não tem que olhar para trás, não. Vamos para frente, que de atrás é ver gente. Quando uns dizem assim, eu não quero ficar velho. Tu é doido, eu digo isso, não interessa. Pode deixar eu, que eu vá para lá.
0: E João Tratorista também.
1: É, diz assim, não importa, se você não quiser ir, eu vou. Se não tem a música de Amélia? Se a Amélia não quiser ir, eu vou só. Deus vai me guiando, eu já vou caminhando. Não é?
0: Olha a Neném Arias aqui, ó, falando da coberta.
4: Olina, e no tempo que usava percevejo, e pulga, nessas cobertas que entranhava a pulga e o percevejo nessas cobertas.
0: Misericórdia! Quando fosse um lugar que tivesse o danado do percevejo...
1: Ela tá falando, Lina, que é nas cobertas de Alã.
0: Aí pegava. Quando lugar que tinha percevejo, ficava na coberta.
1: Ficava na coberta da Alã, que ele furava um buraquinho assim e entrava. De noite que ele fazia tchum. Um coçava aqui, por isso que tem o som do percevejo. Ah, neném, você trouxe esse bicho pra cá, não traga não. Ninguém quer mais ver ele.
0: Será que hoje ainda tem? Acho que hoje não tem percevejo mais não, né?
1: Até uma vez teve no hospital, que a gente foi no hospital, ali no ACM. O povo tava tudo correndo, ninguém queria sentar, porque disse que tinha percevejo à torta e à direita. Não sei o que foi que teve, que deu tanta praga. Que um dia mesmo eu fui com meu neto. Eu só vi o povo se coçando, disse, não botei ele aí, não. Eu digo assim, eu vou botar onde? Não sente não. Eu digo, eu vou ficar com o menino doente desse jeito em pé? Eu não aguento, não. Aí eu disse, olha, vamos embora lá para fora. Quando eu saí de lá, foi mais de meio dia, não sentei. E quando me chamaram, era para me chamar cedo, e não me chamaram. Que eu fui fazer a ficha, a diretora de lá de dentro mandou que era a menina que estava aqui no balcão fazer a ficha logo e mandar o menino lá para dentro para o médico. Ela não botou tudo quando foi gente que foi entrando, não pegou no papel do menino. Quando a mulher vem de lá de dentro, já era 11 horas, eu disse, vem cá, fulano de tal. O menino vai ficar assim, aqui, desse jeito? Ela disse, ó, oh, ele não foi, não entrou ainda não. Ele disse, foi, entrou pra onde? Que ninguém chamou. Tô vendo aí o povo vai fazendo ficha aí, entrando pra lá. Fazendo, gente chamando, e o pobre do menino aqui, desse jeito, olha pro menino aí, como é que tá a situação dele. Ela veio e o menino disse, você não fez a ficha? Não.
0: E o povo se coçando. Não, lá
1: sim, sim, lá. Eu tava em pé. Ele quer ser... Rapaz, foi no governo de João de Roque.
0: Pois é.
1: Foi.
0: O Brau, Mazinho, tá aqui mandando um abraço pra você. Ele disse, manda um abraço aí para como é? Carl Marques e para Braulina do Beiju.
1: É.
0: Mazinho.
1: Mazinho. Ô, Mazinho.
0: Luiz Barros Mazinho.
1: Obrigado, viu, seu barrinho. Obrigado, eu vi você falando hoje de manhã, viu? Tá pensando que eu tô dormindo, tô acordada. Obrigado, viu, Mazinho. Um beijão pra você no seu coração.
0: E a gente falou de Humildes também. Pedro, lá da Fazenda Poções de Humildes, tá mandando um abraço. Tá lá ligadinho com a gente lá também.
1: Então, seu Pedro, um abraço pro senhor. Ele também, ele não faz farinha, ele arranca coentro.
0: É,
1: que ele cada uma pessoa tem. Ele trabalha na horta. Mas ele deve plantar empim. Qualquer coisa aí de empim, batata. Porque tem gente que diz que a mandioca dá muito trabalho. E agora, e a mandioca para fazer a puba, Lina? É de antes, tinha que botar na terra, fazer o buraco e botar aquela carga de mandioca dentro de um buraco lá. Menina,
0: dentro
1: bicha,
0: do buraco no brejo.
1: No brejo, sim, a bicha saía azul. Eita, lasqueira, e fedia que nunca vi daquele. Você passava tu São João podre para ter carniça. Você tomava banho de sabonete, tomava banho de perfume, ia para a festa e o povo...
0: Sentindo
1: mão,
0: o cheirinho.
1: O povo passando a mão no nariz, dizendo que você não tomou banho e era puba que ainda estava no teu couro. Mas o bolo danado era bom,
0: ficava
1: rapaz.
0: Ficava bom, que ficava ó, bom arretado.
1: Bom cheirando, por isso que as minhas diziam assim, a gente come esses bolos, mas nem bolo da puba não, porque não vai botar cavar um buraco lá no mato.
0: Não é e, da original, né?
1: É, não é da original, não vai fazer seu buraco lá no mato, no brejo. E bode, pra você ver.
0: Pra poder fazer o Brau, 4h42. Vamos pro apoio do Brau Ligeiro. Já, já a gente volta.
1: Que a gente vai embora daqui a pouco.
0: Pra mandar os alôs.
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6: 4h42.
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3: 4h52.
4: Oxi, adoro essa resenha com Braulina do Beiju. Eita, que essa Braulina gosta de resenha, viu?

0: você nem sabe que essa música tocou toda aí, a gente tá, depois você vai ver lá no Instagram da educadora, viu? Eu sou pequenininha, tu é assim mesmo, bravo, pequenininha, igual mas, tudo grande?
1: Não, quer dizer, tudo grande é a música, seja grande pra gente dançar até de manhã. Não é tudo que é grande que eu gosto, não.
0: Mas não é tudo. Só a alegria que tem que ser grande, né?
1: Só a alegria que é grande.
0: A alegria tem que ser grandona.
1: É. Agora, o povo já pensa que leva logo pro buraco, mas não pode, não. Foi pra lá, foi. É por isso que tá pitando, né? Ah, então porque... Porque eu fiquei longe.
0: Aí.
1: Eu vou falar.
0: Então não é tudo que você gosta, tudo grande,
1: não,
0: né?
1: Não, não.
0: Tem coisa que pequenininho, né?
1: É bom.
0: Enche a barriga.
1: Enche a barriga. Quer dizer, olha, mas é a gente fala e refala.
0: Pra ninguém entender errado as coisas.
1: Pra ninguém entender errado.
0: Vai que povo... tem alguém com o rabo de cabeça pra baixo.
1: O rabo com a cabeça pra baixo e a boca pra cima, bota errado, bota pra lá e entra num buraco errado e aí já vai. Olha. Agora vamos agradecer o pessoal, que daqui a pouco a gente já vai embora, né?
0: Pois é, manda aí o alô, agradecer
1: o pessoal. Eu quero agradecer ao seu Miguel Matias, que de manhã ele manda também. Um abraço pra mim, um abraço pra Vera Braulina. Eu fico muito feliz. Então, muito obrigado, viu, seu Matias, meu amigo Dino Motoboy também, ele não esquece da Vera. Ele disse, essa véia é minha. Quando ele pede um samba, ele não vou ser bom, porque ele sabe que eu gosto do samba. Então, Dino, muito obrigado pelo carinho seu. O Gilmar também, Mazinho. Olha pra lá contar aquele negócio lá balançando.
0: Mandando as figurinhas. É Nicinho do Neto que tá mandando aqui as figurinhas.
1: Nicinho do Neto também, as figurinhas pra mim, é, meu velho. Eu nunca vi Nicinho do Neto. Ô, oh, Jesus, eu só gosto de sorrir, viu? Ah, quando eu dou risada.
0: Sim, esse. Quem? Rapidinho, esse Manuel perguntando se você conhece o. Como é?
1: A coberta.
0: A Foge?
1: Não, a Foge o quê? O paiol.
0: O paiol.
1: O paiol. O paiol tem o paiol e tem o capim, que é a boca. Ô, Jesus, eu conheci tudo, seu Manuel. Lá em casa usava essas coisas, tudo. É, usava uma cestona. Tudo isso tinha lá, o paiol. Oxi,
0: ele
1: o paiol
0: disse que
1: o
0: hoje
1: capil.
0: É cobertinha macia, um bocado de coisa, mas ele disse que já dormiu lá dentro do paiol, um bocado mais o irmão.
1: Dentro do paiol, na esteira também, tinha esteira para a pessoa dormir.
0: Irmão.
1: Dentro do paiol, na esteira também, tinha esteira para a pessoa dormir dentro. Ô, senhor do...

0: Também, Sueli, todo mundo que mandou esse abraço gostoso para mim, um abraço para vocês. Conceição, aqui daqui do Caminho do Coração de Maria, um abraço. Um abraço para Margarida das Lajes também. Nunca mais eu vi Margarida. Um abraço, Margarida, para você, Margot aqui no Rio Seco. Eu acho que esse dia ela não tá falando que tá doida lá por dentro da roça, não é não, Lindo?
1: É, amargou, mas ela falou, ela disse que ontem tava na lida, trabalhou até mais tarde, mas hoje ela já mandou um boa tarde pra
0: porque
1: gente.
0: Agora é tempo de arrancar os amendoins que ela plantou primeiro, pra trazer pra feira. A vez tá atolada também por lá. Então, isso é bom demais, a gente planta primeiro, na primeira chuva. E aí, esse ano foi bom, que a chuva começou logo no princípio do mês de abril. Foi março, não, no mês de janeiro, fevereiro, começou a chover. Aí elas começaram a capinar, não sei se teve trator ou não, porque quando tem um trator, tudo é mais fácil. Não vai se lascar capinando, que demora muito. Aí quando a terra é cortada, no instante planta, e Deus vai mandando a chuva, como está a terra fofa ali, no instante eles vêm embora, o milho, o amendoim. O feijão planta de agora em diante. Que planta, né? O feijão. Porque se for plantar o feijão, se for uma chuvarada que der, perde todo, como no sertão. O sertão se plantar, se estiver chovendo no sertão, mas tem lugar que não está, não.
1: Agora, tira o amendoim e planta o feijão agora, né?
0: Tira o amendoim, o milho e planta o feijão.
1: Aí, Conceição também mandou um bocado de figurinha aqui, um coraçãozinho, um nenenzinho fazendo.
0: Manda um abraço também, sabe de quem? De Maria José. De Maria José. De Lourdinha também. E todo mundo aí que mandou esse abraço. São gostosos pra mim. Bem pra vocês. Beijão mesmo pra vocês. Deus abençoe. O São João de vocês.
2: Oi, Lino. Oi, Brau. Tô na escuta, sim.
0: Ô, tá aí,
2: tô aqui, a Lula das Caves. Tá aqui mais um abraço pra Dona Adão. E todos estão no rádio da família, viu? Tá todo mundo na escuta.
0: Olha, tá vendo que Dona tá lá também? Olha aí, Dona nem ficou em casa hoje, se picou pra lá pra Margot.
1: Olha a outra Margarida aqui.
3: Boa tarde, Brau. Tudo bom, minha filha?
0: Tudo.
3: Eu também nunca mais te vi, minha filha.
0: Eu com
3: às
0: a saudade.
3: Às vezes eu fico mais lá em minha menina, aí na ilha de Curitiba. Eu tenho até que ir aí na educadora, aí levar meu netinho aí pra Lina ver.
0: Olha.
3: Obrigado por se lembrar de mim.
0: Poxa, me
3: lembro. Olha
0: pro
3: meu
0: você.
3: Irmão Beto da Cisterna, viu, que tá doente.
0: Olha ele aí,
3: tá
0: mandar um abraço
3: não,
0: também pra Beto. Tá
3: tô
0: doente,
3: meio tristinha,
0: é?
3: Tô orando por ele, viu? Uma boa tarde.
1: Vamos pedir a Deus.
0: Ô, Jesus, por isso. Ó, Margot, por isso que eu nunca mais eu vi Beto. Também tem um tempo que eu não saio na rua, viu, porque eu fiz a cirurgia. Uma não, fiz quatro. E aí não tava andando. E sempre quando eu vou pro lado de lá, ele vai montado na bicicleta. E também nunca mais eu vi, não. Não sabia, não, viu? Saúde pra ele, viu?
1: Pois é. Abraço pra minha do neto.
0: É, mandar um abraço pra Anice, que ela tenha muita paciência com ele, porque quem tem seu esposo, né? Que ama, assim, com carinho. Porque tem muitos que não tem carinho com seu esposo, não. Quando tá doente, joga pra lá. Não jogue, não, viu, Anice?
1: Tudo certo, minha amiga Margarida, minha amiga Anice.
0: Então, um abraço pra sua mãe também, viu, Margarida? Dona Julieta, minha amiga, minha parceira, minha colega de trabalho, de quebra-pedra. A gente quebrava muita pedra pra sobreviver. Mas da gente que não fosse essas pedras aí, aqui, ó, na estrada que vai pro picado.
1: O alicerce foi bem forte.
0: Foi bem forte, feito, né?
1: Foi bem feito. Vamos embora então, 5 horas.
0: Vamos embora. Olha, muito obrigada pelo carinho de vocês. Deus abençoe, dê uma boa noite a vocês. De hoje a outra eu venho contar outra história, que eu não sei nem que dia é o São João mesmo. Começa que dia é o São João.
1: Dia São João é de hoje a 15, né? De hoje a 15. De hoje a 8, acho que ainda tem ainda uma resenha.
0: Ainda tem uma?
1: Deixa eu ver. De hoje a 8 tem, é 16.
0: Ah,
1: tem uma resenha.
0: 16, tá bom. Então,
1: São João
0: no dia...
1: antes do São João aqui, essa daqui vai estar bem mais pertinho de São João.
0: É, que aí a gente vai falar uma coisa aqui mais gostosa.
1: É,
0: viu? Muito obrigada.
1: Umas boas de São João.
0: É, muito obrigada a vocês tudo que ligou pra cá, que botou as carinhas aí. Branca também, né? Um beijo, Branca, pra você. E muito obrigada pelo carinho de vocês. Deus abençoe mesmo.
1: Um abraço para todo mundo, todo mundo que chegou cedo, que deixou um abraço de Brau, outros que chegaram agora. Bia do Neto chegou agora, um abraço para você também, viu, Bia? Grande beijo para todos. Daqui a

0: Pouquinho tem o programa Cíntia Rocha, ela já avisou aqui que tá chegando, tá com saudade dos ouvintes, tá chegando daqui a pouquinho. Um beijo no coração de todos, fiquem com Deus, ótima noite. Lembrando que hoje tem mais uma noite de Santo Antônio, tem a nona noite do Trezenário de Santo Antônio na Gameleira e lá no Oitizeiro também, viu? Se você pode, vá participar com a gente. Beijo no coração, fiquem com Deus e até amanhã, se Deus quiser!
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3: 5 e 5.

0: Jackson Lima.
1: A emoção vai a mil, viu?
2: Eu acho que agora os corações vão se apaixonar mais um pouquinho, né?
1: Com certeza.
2: Essa música que a gente vai fazer aqui agora é a música que nunca vai sair do meu coração, da minha cabeça, porque tudo começou com essa canção. E quem quer que cante essa canção, onde quer que cante, sempre vai ser cantada pelos nossos fãs. E por quem não é fã, começa a ser nesse momento. É um sonho de amor.

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Essa aqui eu tive a honra. Deus me deu a inspiração de compor essa canção. Eu tive a honra de incluí-la no trabalho da Gatinha Manhosa, do Edson Lima. E foi um grande sucesso. Isso.

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1: E muito boa tarde a todos os ouvintes da Educadora FM. Hoje, 9 de junho de 2026, às 17 horas e 18 minutinhos, no ar, mais um programa Cíntia Rocha. Chegue mais, pra pertinho do rádio, porque eu sei que você tá com frio, tá querendo esquentar o esqueleto, né? Finalzinho de tarde, a chuva hoje deu uma trégua, né? Pro pessoal que lava uma roupa, né? Quer sair de casa, porque esse dia choveu pra caramba, né? Então quem tinha suas roupas sujas, acumulou, quem tava com sua roupa no varal, não conseguiu enxugar, né? Que é só a parte ruim de chuva é essa, né? A parte de ter... Não consegui lavar a roupa, pelo menos pra mim, né? Porque eu adoro o tempo de chuva, tempo de frio. Acho que eu durmo melhor. Adoro esse tempinho, né? É tempo de um licorzinho, é tempo de um papozinho com os amigos no final da noite, de uma fogueirinha. Coisa boa demais, não é isso? E também nosso esperado São João, daqui a pouquinho, tá aqui na porta. E a gente vai curtir bastante. Então a gente tá no clima hoje de São João. E você que quer mandar uma mensagem importante para alguém, ouvir uma música que você muito tempo não ouve, mande pro WhatsApp da rádio, né? Pra gente conversar mais, bater um papo. É só você pedir que eu coloco na hora que você manda, tá certo? A casa é sua, sinta à vontade. Então bora lá entrar no clima com Flávio José, porque o nosso mestre forrozeiro merece todo o respeito. E infelizmente esse ano a gente não vai poder, né, contar com ele aqui no São João da Bahia, né? Infelizmente teve aí essa confusão toda com o Ministério Público em relação aos valores. Foi realmente injustiçado o nosso mestre forrozeiro Flávio José. Mas a gente não esquece dele, a gente tem homenagem a ele o ano todo, porque ele é sensacional, tá certo? Bora lá ouvir música e eu tô atenta aqui ao WhatsApp da rádio, tá certo? Bora lá.

0: são 17h37, numa tarde de frienta, né? De terça-feira. Vou falar com os meus ouvintes aqui. Conceição do Oitizeiro, minha amiga Conceição, essa voz potente. Chegue mais.
1: Boa tarde, minha querida Cíntia Rocha. Que bom ouvir sua voz. Uma excelente tarde de terça-feira. Tudo de bom para você e toda a sua família. Os ouvintes da Educadora FM. Que Jesus lhe proteja, que seus caminhos dê tudo de bom. O que está falando é com Conceição do Oitizeiro. Toca aí para mim, minha querida Cíntia, uma música daquela arrumada de dor de Valdanta, que eu tô aqui ligadinha na Educadora, com Cíntia Rocha. Tudo de bom, minha querida? Um excelente abraço, que Jesus guie seus caminhos, de tudo de bom. Tchau, tchau.
0: Boa pedida, meu amor. Eu vou colocar logo uma música que eu gosto muito do Oswaldo Dantas, que todo mundo gosta, o tal do Destar. Destar, que eu devia bater em minha porta. Toque, toque, toque. Quem nunca teve um amor, né, que desprezou você, né, que fez pouco caso de você e depois ele voltou. Aí quando ele voltar, a gente faz o quê? Deixa a porta fechada, deixa só bater e não abre mais a porta nunca mais. Que oportunidade na vida da gente só dá só uma vez só. Se você não deu valor, não dê mais oportunidade a essa pessoa. Tô falando isso porque chegando de namorado, todo mundo ficando carente, né? Vamos deixar essa carência para depois, viu? Vamos realmente dar oportunidade a quem merece, tá certo? Então vamos ouvir Destar, porque minha amiga Conceição do Oitizeiro que eu ouvi, Dorgival Dantas, tá certo? Antes disso, eu falar com meu amigo Guardinho da Gameleira, porque essa pessoa ilustre demora tanto tempo para aparecer por aqui que eu fico até preocupada. Cadê meu amigo Guardinho, que nunca mais apareceu?
2: Boa tarde, minha amiga Cíntia Rocha, 2088,5. Eu tô por cá, aqui pela Gameleira, aqui, um friozinho, com a gargantazinha meio ruim, mas estou aqui na escuta. Valeu, menina Cíntia Rocha, um abraço de azeite para não esquecer de você. Saudades. Tchau, obrigado.
0: Tchau, obrigada. Valeu, meu amigo Vadinho da Gameleira, essa figura aqui ilustre daqui de Conceição do Jacuípe. Deixa eu ver aqui a foto dele, é com a filha, todo orgulhoso da filhota, com um diploma na mão. Emily Kessia, isso aí, conheço a Emily. Nunca ia imaginar que Emily era sua filha, que mundo pequeno, né? Mas aí, bom pai e boa filha, tá certo? E falando em gripar, gente, todo mundo gripando, menos eu, graças a Deus, não tô reclamando não, viu? Mas, assim, minha imunidade tá boa, viu? Porque nada de gripe, todo mundo gripando, esse tipo frio. Ainda bem, espero que não chegue no São João, né? Que não chegar a gripe também na hora errada também não dá certo. Deixa eu falar também agora com minha amiga Lia do Carrapato.
3: Boa tarde, meus amores. Tá com saudade, viu?
0: Tá
3: fazendo falta, você,
0: bom.
3: Tá com saudade de você.
0: Eita.
3: Manda um alô para minhas amigas aí, Gê Costureira, Jal, Margot do Rio Seco, Ana do Requeijão, Belina, Pajé, João Teatorista, que é aniversariante de hoje, e Viviane, minha sobrinha, que é aniversariante de hoje. Aí você passa uma música aí de Raça Negra.
0: Raça Negra mudou.
3: Vou oferecer ela, se não passar Raça Negra, passa a música Joelma. Passa a música Joelma para mim. Eu gosto muito de Joel, mas passo uma música para oferecer a todos meus amigos e amigas. Não esquecendo de você, viu? Minha amiga Aurelina e todos. Deus te abençoe.
0: Amém.
3: Deus te dê uma boa tarde.
0: Amém, amém, minha amiga. Obrigada pelo carinho de sempre. Muito bom saber que você sente a minha falta, que tá com saudade de mim. Porque a recíproca é verdadeira. Eu também sinto muita falta também quando não vejo aqui no programa de vocês, meus amigos aqui de ouvintes, né? Da Educadora FM, porque eu sei que são pessoas fiéis, pessoas realmente de bom coração, que realmente falam a verdade. Muito obrigada pelo carinho. É bom demais receber esse carinho de vocês, tá certo? Eu quero saber uma coisa. É Joelma da Banda Calypso? Porque se for Joelma da Banda Calypso, já bota aqui, ó. Já aqui, ó. Tá, cadê? Já botei aqui na sequência. E o outro é Raça Negra. Quando eu ouço Raça Negra, eu lembro da minha mãe. Minha mãe adorava Raça Negra. Já vou estar aqui também na sequência que minha amiga Lia do Carrapato quer ouvir. Grande abraço, meu amor. E para outra pessoa, Dona Antônia. Dona Antônia também está sempre por aqui. Boa tarde para a senhora também. Que Deus lhe abençoe e lhe dê uma ótima noite. Tá certo, Dona Antônia? Fique com a gente até as 19 horas, por favor, né, prestigiando o programa Cíntia Rocha. Tá certo? Pedro da Fazenda Porções de Humildes. Olha, de Humildes. Estive perto de Humildes hoje, viu? Deixa eu ver aqui a foto do seu Pedro. Tá por aqui na moto. Ó. Potência total, seu Pedro. Deixa eu ver o áudio dele aqui agora.
4: Boa tarde, minha amiga Cíntia Rocha, Pedro aqui da Fazenda Poções. Sou ouvinte agora de carteirinha da Rádio Educadora. Manda aí um forró da Joelma da Calypso, que todos dela são bons, pra gente ouvir. E manda um alô aí para meu povo da Fazenda Poções, em Humildes, viu? Um abraço para vocês aí da Rádio Educadora.
0: Maravilha, obrigada pelo carinho, pela audiência. Fiquei feliz em saber que você abraçou aqui a Educadora FM. E a gente também abraça também os novos ouvintes, tá certo? Que bom. Grande abraço para Fazenda Humildes, né? Fazenda Poções em Humildes, viu? Gostei de ver, viu? Gostei mesmo. Fiquei feliz por isso, viu? Então você já é uma em dose dupla, né? Vou ter aqui outra música aqui na sequência de Joelma para a gente curtir juntinhos aqui, né? Joelma do Calypso. Não sabia que ela tá com
4: Boa tarde, minha
0: esse
4: amiga
0: prestígio
4: Cíntia.
0: todo, não, viu? Mas aí, bora ouvir Joelma, tá certo? Grande abraço, meu amigo Pedro, fazendo porções de humildes, tá certo? Dino Motoboy também passou por aqui. Dino, seu áudio não consegui. Não consigo carregar. Deixa eu ver o áudio da minha amiga Lia.
3: Essa mesmo, vai passar essa.
0: Pronto, deixa eu ver aqui pelo celular se eu consigo ouvir a mensagem de voz de Dino. Dino botou mensagem de voz, ouviu uma vez só? Deixa eu ver se dá pra ouvir aqui. Acho que não sei se dá pra ouvir, não, viu?
5: Hoje aqui é Dino Motoboy,
0: Acho que
5: que
0: dá.
5: tá. Boa noite, Cíntia Rocha. Aqui é Dino Motoboy que tá falando. Manda um alô pra Brolinha do Beiju, Lina Santana, Galego na Coreia, Lúcia e Teodoro Sampaio, Duga do Carrapato, Roberto do Pão e do Leite, Carlinho, meu primo da volta, Fidiocício lá no Mende. E bota uma música de Menina da Brusa Amarela, viu? Pra Duga do Carrapato, viu?
0: Valeu, valeu, meu amigo Dino Motoboy. Grande abraço, não só para ele, mas todos os meus amigos motoboy que estão tá sempre ajudando a gente a nos locomovermos, né? Aqui dentro da cidade. E não seria da rede sem os motoboy, né? Para salvar a gente nos dias de correria. Grande abraço, amigo Dino. Todos os seus amigos, né? É uma galera boa aí que você falou. Muito obrigada pela audiência, pelo carinho, por aqui estar tá sempre ouvindo o programa Cintia Rocha e a Educadora FM também, tá certo? Grande abraço mesmo. Engraçada essa música é o seguinte, na verdade de música não, porque eu nunca sei se é a banda ou se é a música, porque tem uma banda, a blusa Mina Amarela, como também tem uma música, né? Mas a gente se ajeita aqui, tá certo? Grande abraço, bora lá ouvir música, tá certo? Daqui a pouquinho eu tô voltando.

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1: E são 17 horas e 56 minutinhos. O tempo voa, não espera por ninguém. Deixa eu ver aqui o áudio do meu amigo Dino.
2: Ô Cíntia, eu perdi meu documento com a carteira, com dinheiro, com tudo. Perdi agora de tarde, com o documento, com tudo, Cíntia. Perdi, não sei onde foi aí. Eu sei que foi na avenida, subindo com passageiro, não sei como foi. Perdi com dinheiro, com tudo. Tinha 300 e pouco reais dentro da carteira, perdi tudo.
1: Poxa, meu amigo Dino, que pena. Eu sei o que é perder, né? É, principalmente documento, que dinheiro a gente até passa, mas documento pra gente ter que tirar de novo, né? Sem falar que a gente sabe quem foi que pegou. Pra você que tá me ouvindo, que conhece alguém, que viu alguém falar, né? É, que encontrou uma carteira do meu amigo Dino Motoboy aí na avenida. Ele não sabe informar exatamente onde ele perdeu, mas acredito que seja na parte aqui, na principal, né? Acredito eu. Que se você achar, por favor, entregue aqui na rádio, certo? É, ou pode ligar aqui para a rádio e mandar mensagem dizendo que você deixou em algum lugar, deixou em alguma padaria, deixou em algum lugar, que a gente também informa também a Dino, tá certo? Nosso Dino Motoboy, aí, nosso parceiro de sempre, nossa ajuda. Então, vou só ouvir novamente o áudio dele aqui para ficar gravado, para todo mundo ouvir.
2: Ô, Cíntia, eu perdi meu documento com a carteira, com dinheiro, com tudo. Perdi agora de tarde, com o documento, com tudo, Cíntia. Perdi, não sei onde foi aí, eu sei que foi na avenida, subindo com passageiro, não sei como foi, perdi com dinheiro, com tudo. Tinha 300 e pouco reais dentro da carteira, perdi tudo.
1: Pronto, meu amigo, tá aqui divulgado, tá certo? Deus abençoe, que resolva, quem encontre, né, tem a responsabilidade, né, de devolver, tá certo? Vai dar certo, só confiar. Tem a responsabilidade, né, de devolver, tá certo? Vai dar certo, só confiar, tá bom? Grande abraço, amigo Dino Moto.

0: né, no tempo do Calypso, quando tava com Chimbinha, e ela continua aí brilhando, né? Eu gosto também muito de Joelma. Minha amiga Marli Cerqueira, grande abraço. João Trator, você também está por aqui também, deixa eu ouvir o áudio dele.
1: Boa noite, minha amiga Cíntia Rocha. Estou aqui ligado na Educadora, viu? 10 das 5 da manhã.
0: Eita,
1: essa rádio aqui só toca as melhores. Estou aqui ficando mais velho hoje, mais experiente.
0: Maravilha. Olha,
1: pessoal, tudo de bom. Deus abençoe a todos.
0: Amém, meu querido, amém. Que Deus lhe abençoe, que essa data se repita por muitos e muitos anos. Que Deus te cubra toda a sorte de bênçãos, né? Que você consiga realizar os seus sonhos, os projetos, né? Que tenha muita paz, muita saúde, família unida, né? Que o resto a gente consegue, mas tendo paz, uma vida tranquila, né? Família unida, né? Amor, saúde, que é imprescindível. A gente não faz nada se não tem saúde, né? Mesa farta, é isso que a gente precisa. O resto a gente corre atrás, né? Que Deus na frente a gente consegue qualquer coisa, tá certo? Grande abraço, meu amigo João Tratorista. Seu aniversário hoje. Parabéns, meu amigo. Parabéns mesmo, tá certo? Daniel, mandou aqui seu áudio. Deixa eu ver aqui.
2: Ô, Cíntia, boa noite, minha linda. Faz o favor pra mim de passar essa Ave Maria todinha, que sempre passava ela toda. Que eu vou te mandar, viu?
0: Pronto.
2: E um forte abraço do coração do seu amigão. Que Jesus lhe abençoe.
0: Vi aqui eu também em homenagem ao meu amigo João Tratorista, né? Uma Ave Maria. É 18 horas em ponto, não dá tempo ainda a gente ouvir, tá certo? Vou estar aqui agora, tá bom? Deixa eu abrir aqui o aplicativo para a gente ouvir aqui. Ó, Ave Maria.

0: prontinho.
1: Nunca, e quero dizer nunca mesmo. Falei, desculpe incomodar.
2: Desculpe incomodar, agradeço seu tempo. Uma pergunta rápida. Não sei se isso faz sentido.
0: Daniel quis. E também para o meu amigo João, tratorista, que está também fazendo aniversário hoje, né? Nossa Senhora.

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2: Olá, boa noite.
1: Boa noite para você que nos acompanha em todo o país.
2: Terça-feira, 9 de junho de 2026.
1: Vamos ao destaque do dia, Estatuto da Segurança Privada.
2: Presidente Lula regulamenta a lei que traz mais controle das autoridades sobre esse tipo de serviço.
1: Segurança jurídica também deve estimular a abertura de mais empresas no setor.
2: O presidente também destacou a legitimidade para trabalhadores que fazem serviços de vigília e segurança.
3: Da cidadania para você, é você andar de cabeça erguida, não sendo tratado como clandestino e não recebendo calote.
1: E ainda, Conselho de Política Energética vai avaliar aumento da mistura de etanol na gasolina.
2: Proposta do governo e de empresários é que composição passe a ter 32% de álcool combustível. Márcia Fernandes.
4: Se a medida for acatada, 450 milhões de litros de gasolina deixarão de ser importados.
1: E a gente vai falar também da prevenção aos incêndios florestais esse ano.
2: Com a possibilidade de termos El Niño no segundo semestre, o governo do Brasil já vem se preparando com contratação de profissionais e equipamentos.
1: A gente conversa sobre isso em entrevista ao vivo com o ministro do Meio Ambiente e Mudança do Clima, João Paulo Capobianco.
2: Hoje, na apresentação da Voz do Brasil, Mariana Jungmann e Luciano Seixas.
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2: O governo pretende aumentar novamente o percentual de etanol presente na gasolina, agora para 32%.
1: A proposta, que é defendida também por empresários do setor, será avaliada nas próximas semanas pelo Conselho Nacional de Política Energética.
2: E, se aprovada, deve contribuir para aumentar a autonomia do país no setor de combustíveis e diminuir os preços para o consumidor.
4: Empresários e representantes do setor de etanol levaram ao governo federal a proposta de um aumento no percentual de etanol na gasolina para 32%. Hoje, esse percentual é de 30%. De acordo com o ministro de Minas e Energia, Alexandre Silveira, a medida pode ajudar a reduzir o preço do combustível e acelerar o processo de descarbonização.
5: Um tema fundamental para a segurança energética, para aumentar ainda mais a mistura do etanol. Etanol anidro na gasolina, deixando de ser necessária a importação de gasolina e, com isso, minimizando os impactos também da guerra, como temos conseguido, tanto com as subvenções quanto com as desonerações, a gente possa chegar na bomba com o menor preço de combustível no Brasil.
4: Se a medida for acatada, de acordo com o ministro, 450 milhões de litros de gasolina deixarão de ser importados. O anúncio foi feito nesta terça-feira, após uma reunião entre representantes do setor, ministros e o presidente Lula. Um dos participantes, Evandro Gussi, presidente da União da Indústria de Cana-de-Açúcar e Bioenergia, destacou a viabilidade desse aumento do percentual do etanol.
6: A mistura de 32% ela já foi testada com sucesso quando a mistura foi elevada para 30%. Então nós estamos aqui muito animados. Para se ter uma ideia, desde que a guerra começou, essa diferença de preço entre etanol e gasolina já fez com que o consumidor brasileiro economizasse cerca de 2 bilhões de reais.
4: O aumento no percentual de etanol na gasolina deve ser avaliado pelo Conselho Nacional de Política Energética em até 15 dias. Reportagem Márcia Fernandes.
1: Mais legitimidade para os profissionais e empresas do setor de segurança privada.
2: O presidente Lula regulamentou hoje, por meio de decreto, o Estatuto da Segurança Privada.
1: O documento traz regras e obrigações para o funcionamento das empresas, facilitando a fiscalização e o combate a serviços clandestinos.
7: Maior controle das autoridades e mais segurança para os profissionais da área. A lei que criou o Estatuto da Segurança Privada, de 2024, ganhou agora regulamentação. O decreto, assinado pelo

0: O presidente Lula define, por exemplo, o número mínimo de vigilantes por atividade e a quantidade mínima de veículos, além de trazer regras sobre a circulação de carros fortes, a obrigação de comunicar crimes em prazo definido e quais disciplinas devem constar nos cursos de formação. O presidente Lula destacou que a medida traz dignidade aos profissionais da segurança privada.
1: Dá cidadania para vocês, é vocês andarem de cabeça erguida, não sendo tratado como clandestino e não recebendo calote. É reconhecimento de que vocês não são um estorvo na segurança pública. Vocês fazem um processo de complementariedade à questão da segurança pública nesse país.
0: Com as novas regras, a expectativa é que o controle da Polícia Federal sobre o setor seja mais efetivo, impedindo o funcionamento de grupos clandestinos. A ideia é evitar que empresas que operam na informalidade continuem sendo um risco à população, principalmente quando há uso de armas de fogo e outros equipamentos de uso controlado ou restrito. De acordo com o diretor-geral da Polícia Federal, Andrei Rodrigues, há no país 7 mil empresas de segurança privada. Com a regulamentação, a expectativa é que o número de empresas aumente.
2: Serão mais de 17 mil empresas no setor, que empregarão cerca de 1 milhão de pessoas. Mais do que ampliar o escopo, o normativo organiza o setor, confere previsibilidade, reduz litígios e cria um ambiente mais seguro para as empresas, trabalhadores e, sobretudo, para a sociedade brasileira.
0: Entre as inovações da lei está a ampliação dos serviços compreendidos como de segurança privada, incluindo nesse entendimento o serviço de segurança pessoal e o monitoramento de sistemas eletrônicos de segurança. As empresas têm até o segundo semestre de 2027 para se adaptarem às novas regras. Reportagem Luana Carlos.
3: Desde o início desse ano, o governo do Brasil vem fazendo ações preparatórias para um fenômeno climático que deve ocorrer no segundo semestre, o El Niño.
4: A previsão é que ele torne a estação seca mais severa, o que pode ocasionar mais incêndios florestais.
3: A prevenção e redução dos danos causados pelo El Niño é um dos temas que estão sendo apresentados esta semana em Brasília, durante a Semana do Meio Ambiente.
4: E hoje nós temos aqui no estúdio o ministro do Meio Ambiente e Mudança do Clima, João Paulo Capobianco, que vai nos falar mais sobre a contratação de brigadistas, a compra de equipamentos e outras ações já efetivadas. Boa noite, ministro.
5: Boa noite, é um prazer estar com vocês e falando para todo o Brasil.
4: Ministro, o Dia do Meio Ambiente foi comemorado agora há pouco, no dia 5, ontem foi Dia dos Oceanos. O Ministério do Meio Ambiente está fazendo uma série de eventos ao longo dessa semana, né? O que são esses eventos? Quais as ações que o senhor destacaria nessas datas?
5: Bom, primeiro, uma exposição inédita, aberta a todo o público, toda a sociedade, mostrando não apenas a riqueza do meio ambiente brasileiro, com exposições fotográficas, a exposição Afluentes, que nós temos junto com o BNDES e o Fundo Amazônia, que mostra todos os investimentos do Brasil na promoção do desenvolvimento sustentável da Amazônia, dos demais biomas, mas também algo muito bacana, que é apresentar à sociedade os equipamentos que hoje o governo federal dispõe para fazer o enfrentamento a incêndios e melhorar a fiscalização ambiental. Então, temos uma vila operacional do IBAMA e ICMBio montados ali na Biblioteca Nacional, no pátio, aberto a toda a sociedade, para conhecer esses equipamentos, interagir com os profissionais do IBAMA e do ICMBio, entender como funciona as ações preventivas e de combate a incêndios. E também temos ali um veículo que está fazendo o chamado manejo ético de animais domésticos, né? A castração, a colocação da microchipagem, aberto ao público gratuito, para que as pessoas também vejam uma ação importante, que é o tratamento adequado dos animais domésticos, cães e gatos, né, no nosso país.
3: Ministro, esse ano há a previsão daquele fenômeno climático que a gente sempre ouve falar, né, o tal El Niño. Por que que ano de El Niño preocupa mais do ponto de vista ambiental? E o que que o Ministério vem fazendo de maneira preventiva em relação a isso?
5: O El Niño é um fenômeno natural, né, que sempre ocorreu, mas com o agravamento da situação climática, o aquecimento global, ele vem ocorrendo com mais intensidade e reduzindo os seus períodos de ocorrência. Por exemplo, tivemos El Niño em 2024, muito forte. Todos se lembram do esforço feito pelo governo brasileiro, juntamente com os estados, municípios e sociedade, para reduzir os incêndios, mas que assim mesmo, com todo o esforço, foram bastante significativos. Nós temos monitorado, desde o final do ano passado, os cenários de El Niño. Temos aí os maiores especialistas, os grandes meteorologistas brasileiros trabalhando em parceria com o governo federal, monitorando reuniões mensais, e estamos verificando, infelizmente, que os indícios de que será um El Niño forte estão crescendo. E o que significa um El Niño forte? Significa secas mais intensas e prolongadas na região norte, nordeste e centro-oeste, que inclui aí a Amazônia, a Caatinga, o Cerrado e o Pantanal, e chuvas intensas na região sul, Rio Grande do Sul, Paraná e Santa Catarina, com chances de novas enchentes importantes. Então, o que nós estamos fazendo? Atuando de forma preventiva em várias frentes. Primeira frente importante é o aumento da capacidade do governo federal de fazer frente aos incêndios florestais. Nós teremos esse ano o maior número de brigadistas atuando no enfrentamento. São mais de 4.630 profissionais do governo federal que vão estar monitorando e atuando nas frentes de incêndio. Também fizemos, já o ano passado, um desembolso, que na realidade começou em 2024, se intensificou em 2025, de repasses de recursos para os corpos de bombeiro dos estados mais críticos, principalmente em toda a Amazônia. Foram mais de 430 milhões de reais que nós transferimos para os corpos de bombeiros nos estados da Amazônia, recursos do Fundo Amazônia. E agora, este ano, fizemos repasse para vários estados da região do Cerrado brasileiro e Pantanal. Então, nós temos esse ano, somando para a Amazônia com o Cerrado e Pantanal, nós temos aí mais de 500 milhões, quase 600 milhões de reais que foram investidos nos corpos de bombeiros. Então, nós temos mais preparação dos estados, mais preparação do governo federal, mas, evidentemente, o elo fundamental aqui é a sociedade, e aí a importância desse programa nosso para poder se comunicar diretamente com o cidadão e com a cidadã que estão na linha de frente. E aí eu gostaria de aproveitar essa oportunidade para fazer um apelo a todos que estão nos ouvindo. Não use fogo. O fogo, muitas vezes, é usado no Brasil para queima de lixo, para limpar um pasto, para abrir um terreno. O problema é que, na situação que nós vamos enfrentar, isso se torna incontrolável. Uma pequena ignição que a gente faça...
4: As pessoas subestimam, né, ministro?
5: As pessoas subestimam.
4: O poder do fogo durante o período de seca, né?
5: Exatamente, porque o fogo, quando você evita ele, é o ideal. Agora, quando você combate ele no início, é o segundo passo importante. Se você não faz isso, ele pode adquirir a potência de um grande incêndio, às vezes de quilômetros de extensão, tornando o trabalho dos brigadistas, dos bombeiros, extremamente difícil. Portanto, é importantíssimo que a sociedade esteja atenta, não use fogo a partir agora de junho, evite ao máximo, porque a situação climática vai ser muito desfavorável. Além disso, é importante também lembrar um fato novo. O Brasil aprovou no Congresso Nacional, em 2024, a nova lei, a Lei do Manejo Integrado do Fogo. E a responsabilidade em prevenir, combater incêndios, hoje é de toda a sociedade, não é apenas do governo federal. O governo federal tem capacidade de atuação? Tem. Está se preparando? Está. Aumentou a sua capacidade de intervenção com equipamentos e recursos humanos? Sim. Mas o mais importante aqui é compartilhar essa responsabilidade com os estados, municípios e com os proprietários rurais, que hoje, pela nova lei, passam a ter responsabilidade de montar brigadas, ter equipamentos e atuar na prevenção de incêndios.
4: Pois é, falando nos equipamentos, o Ministério do Meio Ambiente, o IBAMA, o Instituto Chico Mendes, foi feito também um investimento na compra de equipamentos, aeronaves, veículos, né? Que equipamentos são esses e que investimento foi esse?
5: Olha, juntando o IBAMA e ICMBio, nós temos aí 19 helicópteros e 19 aviões. Então, é o maior investimento já feito. Nós temos também, sob a coordenação da Casa Civil da Presidência da República, a Sala de Situação, que já começou a se reunir. Ela reúne 19 ministérios e autarquias e órgãos vinculados que se reúnem e planejam ação. Então, Forças Armadas, Aeronáutica, Exército, Marinha, oferecendo apoio logístico e de equipamentos também. Nós temos ali os estados envolvidos, que aportam com seus corpos de bombeiros. Temos uma mobilização de equipamentos que são destinados às brigadas locais. Então, abafadores, sopradores, EPIs, isso é muito importante. Hoje, o IBAMA e o ICMBio distribuem milhares de equipamentos para pessoas lá na ponta, mesmo que não sejam profissionais do governo federal, mas que sejam brigadas voluntárias, por exemplo, ou brigadas municipais, são muitas no Brasil.
4: As brigadas indígenas também.
5: As brigadas indígenas, as brigadas quilombolas, né, de pessoas da comunidade, que recebem equipamentos, orientação para fazer frente a isso rapidamente. Então, há um investimento muito grande, alguns equipamentos de grande porte, inclusive, retroescavadeiras que abrem valetas para fazer aceros, ou seja, um conjunto grande de equipamentos. Mas, repito, tudo isso é importante. O governo está fazendo um grande investimento, apoiando todos os envolvidos, mas, repito, o cidadão e a cidadã ali na ponta é que podem fazer a diferença. Por isso, a importância de nós termos no Brasil a consciência de que a mudança do clima criou um problema novo. Nós não estávamos acostumados. O Brasil não era um país de grandes incêndios florestais. E, infelizmente, se tornou um país com muito risco. E a cidadã e o cidadão na ponta podem fazer toda a diferença.
3: Muito bem, nós conversamos com o ministro do Meio Ambiente e Mudança do Clima, João Paulo Capobianco. Muito obrigado pela entrevista aqui à Voz do Brasil, ministro.
5: Foi um prazer, obrigado pela oportunidade que nós podemos falar com todo o Brasil de um assunto tão importante que todos podem ajudar a resolver.
4: E lembrando sempre que a prevenção é melhor do que o remédio, é melhor do que correr atrás do fogo depois, né, ministro?
5: Exatamente, a prevenção é tudo.
4: Gestores públicos, representantes de órgãos de controle e organizações da sociedade civil.
3: Mais de 7 mil integrantes da rede de parcerias coordenada pelo governo federal estão em Brasília para discutir melhorias na gestão dos recursos públicos.
4: A ideia é propor soluções para que a aplicação do dinheiro e a gestão desses recursos seja mais eficiente, melhorando a vida do cidadão nas cidades brasileiras.
6: O dinheiro que chega às escolas e postos de saúde, a aplicação de recursos em obras, compras públicas e convênios. Para garantir que tudo isso seja aplicado com eficiência e transparência, existe uma rede criada pelo governo federal há mais de 10 anos. É a rede de parcerias, formada por órgãos públicos, estados, municípios, instituições de controle, organizações e sociedade civil. E para discutir esses temas, nos próximos 3 dias, mais de 7 mil representantes dessa rede estarão reunidos em Brasília, no Fórum Nacional da Rede de Parcerias, Transferências e Compras Públicas. Na abertura do evento, a ministra da Gestão e da Inovação em Serviços Públicos, Esther Dweck, lembrou que o objetivo é fortalecer a cooperação e melhorar a gestão das políticas públicas.
7: A gente tem realidades administrativas, fiscais, institucionais muito distintas entre cada uma das experiências que a gente tem aqui juntos. A gente tem trabalhado para entender essas diferenças e para construir, com diálogo, soluções que respeitem essa diversidade brasileira. A cooperação federativa, que é um eixo prioritário do nosso governo, é o mote grande desse nosso fórum.
6: Realizado todos os anos, no mês de junho, o fórum é um espaço de troca de experiências, capacitação e construção de soluções para a gestão pública brasileira. Nesta edição, são mais de 200 atividades, entre painéis, palestras e oficinas. Em salas temáticas, os gestores podem consultar especialistas de cada ministério sobre os temas do seu município. Para o analista de planejamento e orçamento do Rio Grande do Sul, Sérgio Carlos dos Santos, o evento é importante para que o resultado das políticas públicas chegue até o cidadão.
8: E o Fórum Nacional, ele tangibiliza, né, a rede, né, porque a rede está espalhada. A gente tá conversando com os municípios, com os estados, com o governo federal, porque a gente se conversa, mas estar presente no evento é bastante importante e todo estruturado, né, para poder compartilhar as informações, participar de palestras, isso é muito interessante.
6: Durante o encontro, os gestores também poderão tirar dúvidas sobre o Contrata Mais Brasil. A plataforma aproxima órgãos públicos de pequenos negócios, como os microempreendedores individuais, fortalecendo economias locais e promovendo inclusão produtiva. Mais informações sobre a plataforma estão no site gov.br/Contrata Mais Brasil. Reportagem Gabriela Noronha.
3: O governo do Brasil vai divulgar os processos já concluídos relacionados à autorização de empresas de apostas de cota fixa, conhecidas como BETs.
9: O anúncio foi feito essa semana pelo ministro da Fazenda, Dario Durigão.
3: Ele garantiu que serão preservados os dados pessoais dos proprietários e dirigentes das empresas, sem comprometer o compromisso do governo com a transparência.
10: Nós estamos falando de 25 mil documentos, mais ou menos, que foram exigidos pelo Ministério da Fazenda para que a gente pudesse fazer uma avaliação de origem de capital, do imposto de renda das pessoas que se dizem dirigentes das BETs. Nós vamos fazer transparência das empresas, de todos os processos que já foram concluídos, processos que seguem em tramitação, nós vamos aguardar a conclusão. Claro que a gente vai precisar fazer isso com uma força-tarefa para tarjar os nomes, não implicando em responsabilidade para os servidores públicos.
9: Pois é, a força-tarefa mencionada pelo ministro será conduzida em parceria com a Controladoria Geral da União, com o objetivo de acelerar a disponibilização dos documentos.
3: As informações serão publicadas no portal oficial do Ministério da Fazenda e ficarão disponíveis para consulta.
9: A Secretaria de Prêmios e Apostas também informou que está reforçando as ações de monitoramento e fiscalização sobre os jogos online, em razão da realização da Copa do Mundo de Clubes.
3: No Brasil, estima-se que cerca de 8 milhões de mulheres convivem com a endometriose, sendo 2 milhões delas adolescentes.
9: A doença, que afeta o útero, é crônica e causa dores intensas na região pélvica, cólicas menstruais fora do normal e pode levar à infertilidade.
3: Para estimular pesquisas que ajudem a descobrir novas formas de prevenção, diagnóstico e tratamento para a doença, o Ministério da Ciência e Tecnologia e Inovação anunciou um investimento de 50 milhões de reais.
9: O valor vai se somar a mais 10 milhões do Instituto Alana, organização voltada para os direitos das crianças.
3: É o maior já investido pelo governo em ciência sobre a saúde feminina.
11: 60 milhões de reais vão ser investidos em pesquisas sobre endometriose, dor pélvica e saúde menstrual no Brasil. Os recursos são de uma parceria entre o Ministério de Ciência, Tecnologia e Inovação e o Instituto Alana, anunciada nesta terça-feira. Desses 60 milhões de reais, 50 milhões de reais serão do Ministério da Ciência, Tecnologia e Inovação via Conselho Nacional de Desenvolvimento Científico e Tecnológico, o CNPq, para criar soluções que possam ser aplicadas no Sistema Único de Saúde, o SUS. Esse é o maior investimento já feito pelo MCTI em pesquisas sobre saúde da mulher. As propostas vão ser selecionadas por chamada pública do CNPq e devem abordar temas como causa e prevenção, diagnóstico, tratamento e impacto social. Segundo o Ministério da Ciência, Tecnologia e Inovação, as pesquisas vão reduzir lacunas de conhecimento sobre a endometriose, uma doença crônica que afeta cerca de uma em cada 10 meninas e mulheres e que pode levar anos para ser diagnosticada. A estimativa é que 8 milhões de brasileiras em idade reprodutiva convivam com endometriose, sendo 2 milhões de adolescentes. Priscila Machado para a Voz do Brasil.
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9: E antes de encerrar a Voz do Brasil de hoje, a gente passa para dar um recado para os estudantes que ainda não fizeram a inscrição do Exame Nacional do Ensino Médio.
3: O prazo vai até sexta-feira, dia 12.
9: Alunos de escolas públicas e beneficiários do Pé de Meia têm a inscrição pré-preenchida esse ano, mas eles precisam entrar na página do participante e confirmar a participação.
3: O pedido de isenção da taxa também não elimina a necessidade de fazer a inscrição.
9: Por isso, se a sua ainda estiver pendente, confira lá na página do participante e conclua o processo para fazer as provas que estão marcadas para os dias 8 e 15 de novembro.
3: Para os candidatos não isentos, a taxa de inscrição é de R$ 85,00 e agora pode ser paga até 17 de junho.
9: E essas foram as notícias do Governo do Brasil.
3: Uma realização da Secretaria de Comunicação Social da Presidência da República.
9: Com produção da empresa Brasil de Comunicação.
3: Fique agora com as notícias do Poder Judiciário e do Congresso Nacional. Boa noite.
9: Boa noite para você e até amanhã.
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15: O Tribunal Federal impõe multa diária a estados e municípios que não prestaram contas sobre emendas PIC.
16: Presidente do TSE assina acordo de cooperação com defensorias públicas.
15: TST fará audiência pública sobre o controle do uso de banheiro durante jornada de trabalho.
16: Boa noite, eu sou Marcela Luiza.
15: E eu sou Walter Lima.
16: Supremo Tribunal Federal determina novas medidas sobre a execução e fiscalização das emendas parlamentares, sobretudo as chamadas emendas PIX, direcionadas ao setor de eventos.
15: A decisão é do ministro Flávio Dino, relator do caso no STF. Pablo Lemos.
17: A medida mira estados e municípios que receberam repasses entre 2020 e 2024 e ainda não esclareceram a destinação dos recursos. O relator, ministro Flávio Dino, impôs multa diária de 1% do valor da emenda recebida aos que continuarem omissos ou em falta na apresentação de planos de trabalho ou em relatórios de gestão online. Flávio Dino também deu 10 dias para o Ministério do Turismo identificar e notificar os entes federados e determinou à Controladoria Geral da União a auditoria profunda nos dados já enviados. A CGU terá 5 dias úteis para apresentar um cronograma de trabalho.
16: Presidente do TSE assina acordo de cooperação com as defensorias públicas.
15: A ideia é garantir assistência jurídica gratuita a eleitores e candidatos. Estevão Furtado.
18: Segundo o presidente do Tribunal Superior Eleitoral, ministro Cássio Nunes Marques, a iniciativa ajuda a remover barreiras e garantir uma participação mais igualitária no processo democrático.
19: Nosso compromisso é assegurar que nenhuma cidadã e nenhum cidadão deixe de exercer plenamente seus direitos políticos por ausência de orientação ou assistência jurídica. Como tenho dito, ninguém será deixado para trás em nossa jornada democrática. A Justiça Eleitoral brasileira continuará trabalhando para garantir eleições íntegras, transparentes, acessíveis e confiáveis, com especial atenção à proteção das pessoas historicamente minorizadas e daquelas em maior situação de vulnerabilidade.
18: A parceria busca ampliar o acesso à justiça eleitoral e prevê atuação prioritária em casos de fraude à cota de gênero, violência política, assédio político e assédio eleitoral no ambiente de trabalho.
16: Tribunal Superior do Trabalho fará audiência pública sobre controle do uso de banheiro durante jornada de trabalho.
15: O debate vai auxiliar o julgamento sobre os limites do poder do empregador e eventual configuração de dano moral. Marla Lacerda.
20: Você pode dar a sua opinião. A audiência pública vai tratar de situações bem específicas, como no caso das linhas de produção, por exemplo, em que o posto não pode ficar desocupado em momento algum. E se a empresa pode ser punida por dano moral, caso tente controlar ou limitar o número de vezes que o trabalhador ou trabalhadora vai ao banheiro, considerando, inclusive, as condições de saúde do empregado. A audiência vai ser em agosto, mas o formulário para participar já está no site do TST.
16: São nulos os contratos de empréstimo bancário feitos por pessoa analfabeta em terminais de autoatendimento, como caixas eletrônicos.
15: Essa conclusão é do Superior Tribunal de Justiça, Fátima Uchoa.
1: A terceira turma do STJ declarou a nulidade de empréstimos contratados por um homem analfabeto e determinou a devolução dos valores descontados da conta dele em razão de contratos e outras despesas, mas compensando com quantias que o banco já havia disponibilizado. Segundo o relator ministro Ricardo Vilas Boas Cueva, a pessoa analfabeta tem plena capacidade para praticar atos da vida civil, mas para a validade de contratos escritos, a lei exige formalidades como a assinatura a rogo, ou seja, com a assinatura de outra pessoa a pedido do analfabeto e na presença de duas testemunhas, a fim de garantir a compreensão e a manifestação da própria vontade do contratante.
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16: Uma boa noite.
15: E até amanhã.
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22: Eu sou Paula Groba.
23: E eu sou Humberto Pinheiro.
22: E estes são os destaques de hoje do Jornal do Senado, que começa agora.
23: Senado aprova projeto que amplia apoio a vítimas de trabalho escravo.
22: Avança projeto que permite internação de adolescentes por até 10 anos.
23: Presidente do BRB presta esclarecimentos no Senado sobre acordo com Banco Master.
22: Boa noite.
23: Boa noite.
22: Senadores da Comissão de Assuntos Econômicos ouviram hoje o presidente do Banco de Brasília, BRB, Nelson Antônio de Souza, e pediram esclarecimentos sobre a negociação com o Banco Master, fechada sem que o balanço de 2025 da instituição adquirida tivesse sido apresentado.
23: Aos senadores, Nelson de Souza defendeu que o BRB tem condições de recuperação. A repórter Marcela Cunha tem mais detalhes.
24: O presidente do BRB, Nelson Antônio de Souza, disse à Comissão de Assuntos Econômicos que o banco precisa de um aporte de 8 bilhões e 800 milhões de reais para enfrentar os efeitos das operações com o Banco Master. O plano prevê um empréstimo do Fundo Garantidor de Créditos ao governo do Distrito Federal e securitização de dívida do GDF. Mas o presidente da CAI, Renan Calheiros, do MDB de Alagoas, questionou a homologação do acordo pelo Supremo Tribunal Federal antes da divulgação do balanço de 2025 do banco.
25: Eu não entendo como é que o Supremo aprova um plano sem que o BRB publique o balanço de 2025. Como se faz um plano? Um plano nas nuvens.
24: Nelson afirmou que não havia decisão judicial impedindo a publicação do balanço, mas explicou que as demonstrações financeiras precisaram ser revisadas a cada novo achado da auditoria independente. Ele disse que o BRB adotou medidas de governança e troca de dirigentes e defendeu que o banco tem condições de recuperação. O senador Isalci Lucas, do PL do Distrito Federal, questionou o risco transferido aos cidadãos do DF, considerando que o GDF é o garantidor da operação.
25: A garantia desse 16% compromete, né, a saúde, a educação, a segurança, porque o Fundo de Participação de Estado e de Município é para isso.
24: As críticas foram reforçadas pela senadora Leila Barros, do PDT do Distrito Federal, que destacou que a conta para salvar o banco representaria mais de R$ 2.200 por habitante do DF.
22: A sanção da lei que aumenta as punições para o exercício ilegal da medicina veterinária teve repercussão no Senado.
23: A nova legislação passa a tratar a prática como crime previsto no Código Penal e tem como objetivo ampliar a proteção dos animais, preservar a saúde pública e fortalecer a segurança sanitária do país. Repórter Henrique Nascimento.
26: Quem atuar como médico veterinário sem autorização legal poderá ser punido com detenção de 6 meses a 2 anos. A medida está prevista na nova lei que passa a incluir a medicina veterinária entre as profissões protegidas pelo Código Penal contra o exercício ilegal. Ao comentar a sanção da norma, o senador Sérgio Moro, do PL do Paraná, relator da proposta no Senado, disse que a medida vai ajudar no combate à atuação de pessoas sem qualificação profissional.
27: Muitas vezes acabam exercitando legalmente essa profissão, até realizando às vezes cirurgias médicas veterinárias com resultados desastrosos. E eu creio que é uma avanço importante, tanto para proteger a profissão, como igualmente para proteger, né, os animais, e a gente tem esse grande apreço.
26: O senador Esperidião Amin, do Progressistas de Santa Catarina, destacou a contribuição dos veterinários para que o Brasil avançasse no combate à febre aftosa.
0: E eu celebro a importância do veterinário por registrar o seguinte: o meu estado, quando eu estava no governo, em 99, 2000, conseguiu, graças aos veterinários catarinenses e brasileiros, a condição de primeira unidade política da América Latina, livre de aftosa sem vacinação.
26: Antes da mudança, o exercício ilegal da medicina veterinária era tratado apenas como contravenção penal. Agora, a atividade passa a receber o mesmo tratamento previsto para médicos, dentistas e farmacêuticos.
22: O furto ou o roubo de combustíveis poderão receber punições mais severas.
23: A Comissão de Infraestrutura do Senado aprovou um projeto que cria uma modalidade específica para esses crimes, com penas que podem chegar a 10 anos de reclusão. Repórter Márcio Maturana.
2: Furto ou roubo de petróleo, gás natural e outros combustíveis podem ter pena de 4 a 10 anos de reclusão, segundo um projeto aprovado pela Comissão de Infraestrutura. O texto, já aprovado pela Câmara, segue para a Comissão de Segurança Pública com parecer favorável de Jaime Bagatoli, do PL de Rondônia.
4: Tem que ter punições mais severas para esses tipos de furto, para esses tipos de roubo, para esse tipo de danos que essas pessoas estão causando, prejuízo econômico e prejuízo ambiental.
2: O projeto prevê que a pena vai ser aumentada em um terço se o crime for praticado por duas ou mais pessoas, por ex-empregado e quando houver destruição de algum obstáculo. E em dois terços, quando o crime causar paralisação das atividades, incêndio, poluição, lesão corporal grave ou morte.
22: E hoje a legislação brasileira limita a 3 anos o tempo de internação de adolescentes em conflito com a lei, mas esse prazo pode aumentar.
23: A Comissão de Segurança Pública aprovou um projeto que prevê até 10 anos de internação para jovens envolvidos em crimes violentos. Os detalhes na reportagem de Bruno Lourenço.
5: O projeto de lei aumenta de 3 para até 5 anos o tempo máximo de internação de adolescentes infratores. Já para as infrações praticadas com violência, grave ameaça ou equiparadas a crime hediondo, o período de restrição de liberdade pode chegar a 10 anos. O texto aproveitou a iniciativa já aprovada no ano passado do senador Fabiano Contarato, do PT do Espírito Santo. Ele espera que, com a pressão do Senado, essas matérias enfim sejam votadas na Câmara dos Deputados.
6: Eu não acho razoável você explicar para uma mãe que teve a filha vítima de estupro, para um rapaz de 17 anos que após estuprar, matou e ocultou o cadáver, ele vai ficar internado até 3 anos. Não quer dizer nem que ele vai pegar 3 anos.
5: A proposta prevê a audiência de custódia no prazo de 24 horas, também altera atenuantes por idade que diminuem o tempo de prescrição da pena e especifica que o adolescente que atingir a maioridade durante o cumprimento de medida socioeducativa deverá ser transferido para unidade específica e separada dos demais adolescentes e distinta de estabelecimentos prisionais destinados a adultos.
22: O senador Humberto Costa, do PT de Pernambuco, defendeu a decisão do Ministério da Saúde de suspender preventivamente a aplicação da vacina contra a dengue produzida pelo Instituto Butantan após o registro de 2 mortes sob investigação. Médico, ele ressaltou que ainda não há evidências de relação entre os casos e o imunizante.
23: Segundo o senador, a suspensão temporária demonstra cautela das autoridades sanitárias e não representa uma condenação da vacina. Humberto Costa destacou que a vacina passou por todas as etapas de testes clínicos, foi aprovada pela Anvisa e já foi aplicada em mais de 500 mil pessoas.
7: Os estudos demonstraram eficácia geral de 65% contra a doença e eficácia superior a 80% contra os casos mais graves. Esses números são extremamente relevantes diante de uma enfermidade que há décadas desafia a saúde pública brasileira.
22: E o plenário do Senado aprovou uma proposta que estabelece medidas para proteger e acolher trabalhadores resgatados de condições análogas à escravidão.
23: O projeto também altera diversas leis para incluir disposições sobre o combate ao trabalho escravo, a priorização de benefícios sociais para as vítimas e a facilitação do acesso à justiça. Repórter Douglas Castilho.
8: Uma das novidades é a preferência da população vitimada para receber o Bolsa Família. Outra inovação é que,
3: para a fiscalização, será possível entrar no domicílio em que ocorre a possível violação sem mandado judicial, necessitando para isso apenas de autorização do empregador ou do empregado residente no local. O relator do projeto, o senador Paulo Paim, do PT do Rio Grande do Sul, explicou a iniciativa.
8: Prevê proteção efetiva aos trabalhadores e trabalhadoras domésticos resgatados da condição análoga à de escravo, para garantir, por exemplo, a fiscalização do trabalho e a autuação imediata.
3: O texto ainda prevê a concessão de 6 parcelas do seguro-desemprego à pessoa resgatada e o direito ao abrigamento emergencial, bem como a alteração do Código Penal para incluir pessoas em relação de trabalho doméstico como vítimas de lesão corporal no contexto de violência doméstica. O texto vai à sanção presidencial.
23: Com edição de Paula Groba e trabalhos técnicos de João Lira, o Jornal do Senado fica por aqui. Acompanhe agora as notícias da Câmara dos Deputados. Boa noite.
22: Boa noite e até amanhã.
9: Jornal Câmara dos Deputados. Câmara aprova inserção de doenças crônicas na carteira de identidade.
10: Comissão proíbe a inclusão de ração como supérfluo para fins fiscais.
9: Exigências de infraestrutura para escolas públicas já estão em vigência.
10: Boa noite. Já virou lei a proposta aprovada pela Câmara com exigências de infraestrutura para escolas públicas. Saiba mais na reportagem de José Carlos Oliveira.
11: As comissões da Câmara dos Deputados aprovaram um projeto de lei do Senado com requisitos mínimos obrigatórios para a infraestrutura de escolas da rede pública da educação básica. Entre as exigências estão biblioteca, cozinha, refeitório, banheiro e quadra poliesportiva coberta. As instalações devem ter acessibilidade garantida para pessoas com deficiência. Além disso, as escolas deverão apresentar número adequado de alunos por turma, manejo de resíduos, abastecimento de água tratada e esgotamento sanitário, como destaca a deputada Socorro Neri, do PP do Acre, relatora do texto na Comissão de Educação.
12: Trata de detalhar condições mínimas de infraestrutura para as escolas públicas de educação básica, que deveriam estar universalizadas em todas as unidades escolares, o que, lamentavelmente, ainda não é realidade. De fato, de acordo com o Censo Escolar de 2023, nas escolas municipais de educação infantil, por exemplo, apenas 46,6% contavam com banheiros adequados e 61,7% contavam com recursos de acessibilidade para pessoas com deficiência.
11: Para a deputada, a falta de padrões mínimos é uma realidade inadmissível nas escolas. Socorro Neri citou outros dados do Censo Escolar de 2023, agora relativos à internet e aos laboratórios de ciências.
12: Entre as escolas públicas de ensino fundamental, apenas 69,2% dos estabelecimentos municipais dispunham de internet banda larga. Entre as escolas públicas estaduais de ensino médio, observou-se que nas regiões norte e sul, menos de 80% das unidades escolares contavam com internet banda larga. Entre as escolas públicas estaduais e municipais de ensino fundamental, apenas 10% dispunham de laboratório de ciências. Essa instalação estava disponível apenas em 43,5% das escolas públicas estaduais de ensino médio.
11: O texto inclui as novas exigências de infraestrutura escolar na LDB, a Lei de Diretrizes e Bases da Educação Nacional. A proposta também foi aprovada na Comissão de Constituição e Justiça, onde a deputada Laura Carneiro, do PSD do Rio de Janeiro, ressaltou a busca por um padrão de qualidade na oferta de ensino público no país. Da Rádio Câmara de Brasília, José Carlos Oliveira.
9: Educação. Marcon, do PT do Rio Grande do Sul, destaca o programa Pé de Meia como uma importante política de incentivo à permanência de estudantes de baixa renda no ensino médio. Ele explica que a iniciativa oferece apoio financeiro aos jovens e contribui para reduzir a evasão escolar.
10: Marcon também ressalta as ações do governo federal voltadas ao setor produtivo, como a renegociação de dívidas rurais e a ampliação dos recursos do Plano Safra. Para o deputado, essas medidas fortalecem a atividade agropecuária e estimulam a economia.
9: Paulão, do PT de... de Alagoas celebra o lançamento do programa MEC Idiomas, que oferece gratuitamente cursos de inglês e espanhol por meio de plataforma digital. Segundo o deputado, a medida cria novas oportunidades para estudantes e trabalhadores.
10: Paulão também menciona ações voltadas aos entregadores por aplicativo, como a implantação de pontos de apoio com estrutura básica para descanso. Ele defende ainda o avanço da regulamentação do setor, com a análise de propostas que ampliam os seus direitos.
9: Raimundo Santos, do PSD do Pará, celebra o Dia Nacional da Música Gospel. Ele ressalta a presença do gênero em diferentes espaços da sociedade, enfatizando sua relevância cultural e religiosa na transmissão de mensagens de fé, esperança e solidariedade.
1: Eleições.
10: Daiane Bittencourt, do União do Ceará, contesta a decisão do TSE que determinou a recontagem de votos para deputado federal nas eleições de 2022, podendo atingir seu mandato. Ela defende que a punição por suposto uso indevido de recursos eleitorais abranja apenas o candidato acusado.
9: Daiane Bittencourt sustenta que o julgamento teve falhas, como a inexistência de ampla defesa e do contraditório. Ela informa que aguarda a análise de pedido cautelar apresentado por seus advogados, enquanto reafirma a disposição de manter a atuação parlamentar.
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1: Comissões.
10: Comissão aprova projeto que proíbe a inclusão de ração animal como bem supérfluo para a cobrança de ICMS. Vamos ouvir mais informações sobre o tema com Luiz Cláudio Canuto.
15: Projeto aprovado pela Comissão de Meio Ambiente da Câmara dos Deputados proíbe que rações para animais de estimação sejam tratadas como supérfluos, algo que, para fins de incidência do ICMS, pode aumentar a tributação. O ICMS é um imposto estadual. O relator da proposta, deputado Célio Studart, do PSD do Ceará, argumenta que ração para animais de estimação deve ser considerada um item essencial para ter uma tributação mais justa e alinhada com o conceito de bem indispensável.
16: Ração é algo caro, é um item caro e não é supérfluo, é um item vital para a vida de animais, especialmente daqueles que cuidam de 10, 20, 30, 40 animais. Então, o que esse projeto fez é reduzir o ICMS, ou seja, menos imposto, incidindo nessas rações para que possa baratear os custos e a gente tenha aí, obviamente, mais avanços dentro da pauta animal e, obviamente, mais respeito, zelo e menos animais com fome, porque isso pesa caro no bolso daqueles que protegem os animais.
15: O projeto segue agora para análise nas comissões de Finanças e Tributação e de Constituição e Justiça. Para virar lei, precisa ser aprovado pela Câmara e pelo Senado. Da Rádio Câmara de Brasília, Luiz Cláudio Canuto.
1: Meio Ambiente.
9: Delegado Matheus Laiola, do União do Paraná, denuncia representantes políticos de Paranaguá que defenderam as rinhas de galo. O parlamentar lembra que a legislação e a jurisprudência dos tribunais brasileiros já classificam essa prática como crime ambiental.
10: Delegado Matheus Laiola informa que o partido instaurou um processo administrativo para expulsar os responsáveis. Segundo o deputado, a defesa das rinhas é incompatível com os princípios do partido e com a proteção ao bem-estar animal.
1: Agricultura.
9: Lucas Redecker, do PSD, comemora o avanço da proposta que trata da securitização das dívidas dos produtores rurais atingidos por estiagens e enchentes no Rio Grande do Sul. Para ele, a medida garante a recuperação da produção e preserva a atividade econômica no campo.
10: Lucas Redecker também frisa que a matéria foi aprovada pela Câmara há quase um ano e ainda aguarda análise do Senado. Ele acredita que a lentidão do processo legislativo agravou a situação dos produtores, que, segundo ele, seguem com dificuldade para retomar suas atividades.
9: Daniel Trzeciak, do PSDB, cobra uma solução definitiva para os produtores rurais afetados por eventos climáticos no Rio Grande do Sul e defende a securitização das dívidas do setor. Ele afirma que tudo isso é necessário para que os agricultores continuem produzindo.
10: Daniel Trzeciak diz que o governo demora a adotar medidas de apoio ao campo, acrescentando que os produtores buscam instrumentos para a recuperação da sua atividade. Ele ressalta ainda a relevância do agronegócio para a geração de emprego, renda e riqueza no estado gaúcho.
9: Sérgio Turra, do PP do Rio Grande do Sul, cobra a aprovação da matéria que trata da securitização das dívidas dos produtores rurais. Na visão do deputado, a medida é essencial para garantir a continuação da atividade agropecuária após sucessivos eventos climáticos.
10: Sérgio Turra também destaca a importância do agronegócio para a economia nacional. O parlamentar afirma que auxiliar os produtores rurais significa preservar empregos, fortalecer a produção de alimentos e estimular o desenvolvimento do país.
1: Economia.
9: Coronel Assis, do PL de Mato Grosso, aponta risco de desequilíbrio nas contas públicas do país. O deputado critica a política econômica do governo federal e atribui o problema ao aumento dos gastos, ao crescimento da dívida pública e à perda de confiança de investidores.
10: Coronel Assis afirma que os juros elevados sufocam a economia, dificultando o crédito para famílias e empresas. Ele alerta que a trajetória das despesas pode levar a um colapso orçamentário a partir de 2027, caso não haja controle fiscal.
9: Luiz Lima, do Novo do Rio de Janeiro, aponta risco de agravamento das contas públicas diante de gastos acima da arrecadação, inflação alta e juros elevados. O parlamentar afirma que a situação compromete a capacidade do governo de controlar a dívida pública.
10: Luiz Lima cita a editorial da mídia que alerta para os perigos do crescimento dos gastos públicos e menciona também levantamento recente sobre medidas que reduzem receitas. Ele assinala que decisões eleitoreiras podem transferir para a população o custo do desequilíbrio orçamentário.
9: Márcio Gerri, do PCdoB do Maranhão, cita pesquisas recentes que indicam o fortalecimento político do governo e o enfraquecimento de parte da oposição. O deputado acredita que esses dados são reflexos da participação de lideranças da direita em denúncias sobre o Banco Master.
10: Benedita da Silva, do PT do Rio de Janeiro, apresentou o projeto que estabelece o PIX como infraestrutura estratégica nacional. A deputada salienta que o sistema de pagamentos instantâneos é uma tecnologia brasileira que ampliou o acesso da população a serviços financeiros.
9: De acordo com Benedita da Silva, a proposta busca garantir a gratuidade do sistema, proteger os dados dos usuários e impedir que o PIX seja utilizado em negociações internacionais. Para ela, cabe ao Congresso proteger políticas públicas que fortaleçam a autonomia econômica do país.
10: Helder Salomão, do PT do Espírito Santo, questiona a atuação de parlamentares que viajaram aos Estados Unidos para tratar de temas ligados à economia brasileira. Ele acredita que a articulação ameaça a soberania nacional por envolver debates sobre o PIX e minerais estratégicos.
9: Helder Salomão exalta o PIX como um patrimônio criado por técnicos do Banco Central com impacto direto no desenvolvimento do país. Ele também associa as novas tarifas dos Estados Unidos contra produtos brasileiros às articulações entre deputados da oposição e autoridades norte-americanas.
10: Hildo Rocha, do MDB do Maranhão, celebra o reconhecimento internacional da Praia de Atins, nos Lençóis Maranhenses, eleita a melhor praia do Brasil e a sétima melhor do mundo, no ranking Best Beaches in the World 2025.
9: Na visão de Hildo Rocha, o reconhecimento consolida o potencial turístico do estado, que reúne outras atrações naturais, como o Rio Preguiças e o Delta das Américas. Ele aproveita para convidar a população a visitar o Maranhão durante o período dos festejos juninos.
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14: Saúde.
10: Câmara finaliza a votação de projeto que inclui doenças crônicas na nova carteira de identidade. Vamos saber mais na reportagem de Júlia Lopes.
14: Hipertensão, diabetes, asma e obesidade estão entre as doenças crônicas que mais afetam os brasileiros. Atualmente, 52% da população com 18 anos ou mais já recebeu o diagnóstico de pelo menos uma doença crônica. Diante desse cenário, a Comissão de Constituição e Justiça da Câmara dos Deputados aprovou um projeto de lei que permite incluir, de forma voluntária, informações sobre doenças crônicas na Identificação Civil Nacional, a ICN. A proposta é garantir cuidados especiais no atendimento a essas pessoas. Pelo texto, a inclusão da informação só será feita a pedido do próprio cidadão ou de seu representante legal. Além disso, será necessária a comprovação junto ao órgão estadual competente por meio de um relatório médico com a Classificação Internacional de Doenças, a CID. Para o relator da proposta, deputado Patrus Ananias, do PT de Minas Gerais, o projeto garante que ninguém será obrigado a expor sua condição de saúde, evitando constrangimentos ou qualquer tipo de discriminação. No Brasil e no mundo, as doenças crônicas são consideradas um dos maiores desafios de saúde pública. Elas estão associadas a mortes prematuras, perda de qualidade de vida e também a altos custos para a sociedade e para os sistemas de saúde. Segundo o relator da proposta na Comissão de Saúde, deputado Dr. Francisco, do PT do Piauí, em situações de emergência, a informação sobre uma doença crônica pode fazer toda a diferença no atendimento.
17: Que uma vez identificado no seu documento de identificação civil nacional, possibilita, em alguma situação de urgência e emergência, essa pessoa ser percebida a sua situação e isso facilitar os órgãos de saúde, o local onde possa acontecer algum infortúnio e essa pessoa ter as condições de ser acolhida, ser atendida e direcionada para um atendimento mais rápido.
14: Entre 2010 e 2023, o número global de anos de vida saudável perdidos por incapacidade ou morte causada por doenças crônicas não transmissíveis aumentou de 1 bilhão e 450 milhões para 1 bilhão e 800 milhões. As principais responsáveis por esse crescimento foram a cardiopatia isquêmica, o acidente vascular cerebral, o AVC, e o diabetes. Já os transtornos depressivos, de ansiedade e o diabetes apresentaram o crescimento mais acelerado no período. O projeto que permite a inclusão voluntária de doenças crônicas na nova carteira de identidade segue agora para análise no Senado. Da Rádio Câmara de Brasília, Júlia Lopes.
18: Direitos Humanos.
9: Vavá do Avante de Minas Gerais relata a realidade de abandono enfrentada pela comunidade autista em regiões vulneráveis do país. O parlamentar denuncia as barreiras burocráticas impostas pelo INSS, que exige laudos médicos especializados para a concessão do BPC.
10: De acordo com Vavá, a demora nas respostas administrativas gera uma crueldade institucional que sobrecarrega as mães solo. O deputado sugere a criação de centros regionalizados de diagnóstico e tratamento e a implementação de uma política nacional de neurodivergência.
18: Segurança Pública.
9: Tony de Paula presta homenagem aos policiais militares mortos em confrontos nas comunidades do Rio de Janeiro. Na visão do deputado, as atuais ações de combate ao crime organizado são ineficientes e desgastantes para as forças policiais.
10: O Tony de Paula cobra a formulação de políticas baseadas em inteligência e planejamento estratégico. Ele argumenta que o parlamento e as demais autoridades precisam atuar de forma coordenada para proteger a vida dos agentes que estão na linha de frente do combate ao crime.
9: Delegado Paulo Bilinski, do PL de São Paulo, defende o endurecimento das medidas de combate ao crime organizado. Além disso, o deputado apoia a classificação de facções criminosas brasileiras como organizações terroristas.
10: Delegado Paulo Bilinski pede que a segurança pública seja tratada como prioridade e cobra ações mais efetivas no enfrentamento à criminalidade. Ele afirma que é necessário ampliar os mecanismos de combate às facções para garantir mais proteção ao povo brasileiro.
18: Justiça.
9: Tadeu Venere, do PT do Paraná, critica o contexto em que a proposta de redução da maioridade penal volta à pauta da Comissão de Constituição e Justiça. Para ele, o debate está sendo impulsionado para desviar a atenção de outros temas em evidência no cenário nacional.
10: Tadeu Venere também questiona a condução do debate público sobre o assunto e afirma que a discussão tem sido utilizada com objetivos políticos. Segundo o deputado, é necessário analisar com cautela as motivações que cercam a retomada da discussão dessa pauta.
9: Dandara, do PT de Minas Gerais, repudia a proposta que reduz a maioridade penal no Brasil. A deputada argumenta que o sistema prisional brasileiro possui altos índices de reincidência e funciona como um espaço de fortalecimento de facções criminosas.
10: Para Dandara, o avanço do país depende da ampliação de oportunidades para a juventude e do fortalecimento de legislações protetivas, como a criminalização da misoginia. Ela afirma que o ódio e o preconceito direcionados contra as mulheres são a raiz do feminicídio.
9: Júlio César Ribeiro, do Republicanos do Distrito Federal, defende o equilíbrio nos debates sobre a violência de gênero. O parlamentar reitera seu compromisso com a proteção das mulheres, mas levanta preocupação com a criação de tipos penais de interpretação subjetiva.
10: Júlio César Ribeiro alerta que conceitos amplos de identidade de gênero trazem insegurança jurídica e colocam em risco garantias constitucionais, como as liberdades de expressão e religiosa. No entendimento dele, divergências filosóficas, biológicas ou religiosas não podem ser criminalizadas.
9: Termina agora o Jornal Câmara dos Deputados, produzido pela Rádio Câmara, com trabalhos técnicos de Everson Orani e apresentação de Márcio Aquilissardi e José Carlos Andrade. Uma ótima noite para você.
10: Boa noite. A Voz do Brasil volta amanhã.